0: Sandra de Sá, Maria Cecília no bairro Santo Antônio, Cidinha e o esposo Paraíba no Córrego do Ouro, Rosiane Carvalho, Maria Aparecida dos Reis, Maria de Lourdes, bairro das Graças e Rogéria Brasil. Zé Bento e sua esposa Rosana na Rua da Biquinha. E senhor Geraldo Padeiro da Vila Esperança. Um abraço pro Miguel da Barra, Zé Cláudio, filho do Sodijalma da Coletoria, o Capa Onça, a esposa Dineia e o filho Ítalo, Maria Bárbara do bairro da Glória.
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Abraços também pro Dedé do Açougue, Paulinho da Câmara e sua esposa Aparecida, Orlando e Vera lá no Calixto, a Goda, o Márcio, o Dodó, Bernadette, Fia, Padre Cássio, Erivelto em Campo Alegre, Rosiane, Joana, Virgílio.

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1: 9 e 12.
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abraço para todos que estão ligadinhos comigo, como Orlando, o 10, né? Maria de Lourdes Lucas, Geraldinho Campos da Usina dos Cantarinos, Aracitaba, Zequinha e Mantiqueira, Dona Raimunda do Peduce, Antônio da Denise no Córrego do Ouro,

Abraços para Almerinda da Francesa, Nair em Mantiqueira, Ronaldo do restaurante Rojac e Jaqueline Mantiqueira, Dona Maria do Soperácio, Simone no bairro da Glória e os filhos Érica, Wellington e o neto João Lucas. Professora Cláudia e seu esposo Hamilton Flamenguista. Davi Lucas, o garotinho botafoguense, filho da Gagal.

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1: 9:29.
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0: Olha, Selma.
1: Bahia, funcionário da prefeitura botafoguense, senhor Marcelino e sua esposa, dona Maria de Lourdes, em Dores. Helena Dias, do Forró da Biquinha, na Travessa Madre Dolores. O Pisca, meu grande amigo, José Felipe, das Delícias da Padaria, Rogério, Gessi e Heloísa.

abraço também pra Kiboa no bairro de Fátima, Lurdinha no bairro da Glória, Marilei, irmã da Lucilei do supermercado BH, Maria das Graças Dornelas no Córrego do Ouro, senhor José no quarto depósito, senhor Tuninho, cobrador da APAE, Pedro Tambu, Cecília que trabalha da APAE.

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1: 9h44. 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

O de hoje vai para a Lúcia e o Tião no sítio da Isabel do Posto, Beatriz da Machado de Assis e Pedrinho Paiva, Tiana do Forró da Biquinha e Neuza Maria, Cida, a Marialva de Jesus no Córrego do Ouro, Nando Preto em O Banque da Câmara.

Nelson Praxedes, Cecília Maria de Jesus e São José dos Campos, Keila e o esposo José no Córrego do Ouro, Magda e Celso na Rua da Feira, Zé Caraca Carroceiro, Maria Filomena do bairro Nossa Senhora Aparecida, Elaine Faria, filha da nossa saudosa Dona Amélia Vasconcelos, Ednei no Campestre 2, Fausto, que trabalhou na Caixa Econômica Federal,

Nosso abraço hoje vai para o Bruno lá em Mantiqueira, o Miguel da Ponte Preta, Lúcia do Bairro Santo Antônio, Ilza do Forró da Biquinha no Córrego do Ouro, Georgette no Bairro de Fátima, Tião do Açude, Walter Cascavel, Maria das Dores do Bairro Santo Antônio e Valdete na Rocinha, Elzinha Biscoito Fino.

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1: Pena que chegou ao final. Obrigada pela sua companhia. De segunda a sexta-feira, das 8 às 10 da noite, estamos sempre juntinhos. Cultura Sertaneja Classe A, o melhor da música sertaneja, sempre com muito carinho pra você. E olha, vou te lembrar que amanhã, bem cedinho, às 6 da manhã, temos um novo encontro, ok? Boa noite.

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1: 10 e 1.
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0: Muito boa noite, queridos filhos e filhas do Paternoster, o Pai de nosso Senhor Jesus Cristo e nosso Divino Pai Eterno. Eu sou o Frei Flávio Henrique, da obra dos pequenos monges do Paternoster, começando agora aqui pela Rádio Catedral FM de Juiz de Fora, também Rádio Cultura de Santos Dumont, mais um programa A Voz do Pensamento, invocando sempre com fé, devoção e amor filial à Santíssima Virgem Maria. Ave Maria, cheia de graças, o Senhor é convosco. Bendita sois vós entre as mulheres. Bendito é o fruto do vosso ventre, Jesus. Santa Maria, Mãe de Deus, rogai por nós, pecadores, agora e na hora de nossa morte. Amém. Naquele tempo, disse Jesus aos seus discípulos: não penseis que vim abolir a lei e os profetas. Não vim para abolir, mas para dar-lhes pleno cumprimento. Em verdade, eu vos digo, antes que o céu e a terra deixem de existir, nenhuma só letra ou vírgula serão tiradas da lei, sem que tudo se cumpra. Portanto, quem desobedecer a um só destes mandamentos, por menor que seja, e ensinar os outros a fazer o mesmo, será considerado o menor no reino dos céus. Porém, quem os praticar e ensinar, será considerado grande no reino dos céus. A postura de Elias é muito admirável. É a postura de um homem de reta fé. Quem crê, crê. Não precisa fingir crer. Não precisa parecer que crê. Quem crê, crê. Não hesita, não duvida. Não por menos ele é considerado o grande profeta de Israel, né? O profeta entre os profetas. Veja que nós estamos acompanhando os textos da liturgia esses dias, e ontem nós observamos, destacamos, que ele estava escondido, estava fugido. Não por menos, né? Hoje a gente, na leitura de hoje, compreende a razão clara dessa fuga. Ele chega, o rei Acabe, veja, o rei de Israel, convocou todos os filhos de Israel, o rei, né? Já tinha o povo do lado dele. E a situação é que Elias está só. Veja, o povo, o rei e uma montoeira enumerada aqui de 450 profetas de Baal, todos encantados com outras formas de sagrado, buscando outros parâmetros para o sagrado. Isso acontece fácil e recorrentemente. Quando as pessoas vão, a sociedade vai se organizando, vai se desenvolvendo, e aí quer as respostas todas para aqui e para agora, então fica mais fácil construir o imaginário, no imaginário coletivo, fica mais fácil construir uma imagem de Deus que convenha às demandas e necessidades da sociedade. E aí todos se unem, porque fica fácil de todo mundo. Não, isso aqui está de acordo com o nosso sentimento comum, é o chamado senso comum, né? E nós estamos às voltas com um período como este. Eu até poderia dizer, com essa montoeira de pregadores, aspas, pastores, né, denominações, todos pregando fervorosamente, uma perspectiva diferente de Deus, parece com esses 450 profetas de Baal. E do outro lado, lá está Elias, sozinho, já estava se escondendo, mas agora ele se retirou, se escondeu para se fortalecer, para jejuar, para se preparar. Agora ele veio confrontar a realidade. Então Elias, aproximando-se de todo o povo, disse: até quando andareis mancando com os dois pés? É tipo assim: não, eu acredito no Deus de Israel, mas eu faço a fezinha lá também no Baal, né? Eu também não custa nada fazer uma oferendinha para ele. Ai, que dá certo. Parece católico, assim, no sentido geral, né? O católico tem muito essa mania. Ah, eu sou católico. Ah, mas vai num terreiro, vai num centro espírita, comunga com... vai em outros cultos. Há muitos católicos que são assim. Desse jeito. Não, eu ando mancando com os dois pés, ou seja, não está nem firme numa coisa, nem está firme na outra. É o que ele está dizendo. Então Elias retomou a palavra e disse, né? Eu sou o único profeta do Senhor que resta. Não restou mais ninguém. Tá, todo mundo foi para o lado de Baal. Está dando mais certo. Está resolvendo as coisas aqui e agora. Será que está por trás disso, não? É um fenômeno coletivo, uma ação preternatural, a força conspiratória, por assim dizer, do consenso, né? Do senso comum, que faz as coisas acontecerem, né? Quando junta o senso comum para fazer algo, quer algo, aquilo acontece, aquilo se realiza, né? Enfim, o fato é que Elias não vacila. Veja que ele põe a prova, deixa a turma primeiro, deixa até escolher o erro, fazer primeiro, dá o dia inteiro para eles, eles ficam o dia inteiro pelejando, invocando, o dia inteiro pelejando. No final das contas, nada. Lá pelo meio do caminho ele até dá uma ironizada: não, insiste mais um pouco, sabe como é que é? Um Deus é muito ocupado, né? Insiste, às vezes, então ele está dormindo, está cansado, fez muita coisa. Insiste, peleja. E ele, certo e convicto e sereno. De quê? Ele não está buscando culto, adoração, crer num Deus que vai atender necessidades terrenas. Ele sabe que o Deus que ele crê é o Deus vivo, é o Deus único, é o Deus verdadeiro, é o Deus que criou todas as coisas. Então, ponto. Isso basta. Pois, eles pelejam, não conseguem nada. Ele ainda, para não restar dúvidas, porque o povo fica atrás de sinais. O povo quer sinais. Então, para que não reste dúvidas, o que ele faz? Ainda manda molhar o novilho, molhar a lenha, molhar tudo. E além de não colocar fogo, o fogo incinerou tudo, até as pedras. Tudo molhado. Até a água que ficou em volta, fez uma vala em volta do altar, fez um reguinho, evaporou, consumiu-se toda. Ora, então, aí, agora que viu o sinal, né? Aí o povo volta de novo, para de mancar nas duas pernas, né? Com as duas pernas. Então, esse salmo, ele calha com o interior de Elias. Guardai-me, ó Deus, porque em vós me refugio. Quando Elias estava se refugiando, não era simplesmente fugindo, estava se refugiando em Deus. Olha a loucura que está a situação. O povo todo, o rei e aquela montoeira de profeta, e ele sozinho. E foi fazer o quê? Se refugiar em Deus. Guardai, meu Deus, porque em vós me refugio. Deus o guardou e ainda fez com que ele descortinasse, desvendasse os olhos de todos que estavam enveredando pelo caminho do erro, né? E aí, o Evangelho, o Senhor vai dizer que não penseis que vim abolir a lei e os profetas. Não vim para abolir, mas para dar-lhes pleno cumprimento. Não veio abolir, veio para dar pleno cumprimento. E ainda diz: em verdade vos digo, antes que o céu e a terra deixem de existir, nenhuma só letra ou vírgula serão tiradas da lei sem que tudo se cumpra. Essa é uma afirmação muito interessante. Firme, verdadeira, definitiva e interessante. É interessante porque ele diz, olha, antes que o céu e a terra deixem de existir, mesmo que o céu e a terra deixassem de existir, ainda que deixem de existir, nada vai ser tirado da lei. Agora presta atenção. Mas termina dizendo, nenhuma vírgula ou letra serão tiradas da lei sem que tudo se cumpra. Ou seja, até que tudo se cumpra. A hora que tudo se cumprir, cumprido está. E depois, o que é mais interessante ainda, então para dizer assim, ele cumpriu tudo, não cumpriu? Cumpriu. Bom, aí agora vem uma transcendência da lei, ou ele transcende, ao cumprir tudo, ele transcende a lei. Não é necessariamente uma modificação, é uma transcendência. Ele transcende a lei. Ele transcende a lei. Eis o que acontece. Né? Tanto que ele diz, olha, quem desobedecer um só desses mandamentos, você vive na lei. Então, não vai nada mudar, não vai nada tirar, até que tudo se cumpra. Mas quem desobedecer um só desses mandamentos e ensinar os outros a fazer o mesmo, vai para o inferno. Não vai, porque a lei nem manda para o céu, nem manda para o inferno. Esse é o ponto. Será considerado o menor no reino dos céus. Entendeu ou não? Não vai nem para o inferno, nem vai para o céu por causa da lei. É bom cumprir a lei para estar em intimidade com Deus, mas ninguém vai nem para o céu nem para o inferno por cumprir a lei. Hã? Vai ser considerado o menor no reino dos céus. Agradeçamos a Deus, então, porque temos a possibilidade, a oportunidade de sermos os menores no reino dos céus. Pensa o seguinte, Elias tomou 12 pedras, segundo o número das 12 tribos do filho de Jacó. Colocou o novilho sobre a lenha. Depois ocorreu que, esquartejado o sacrifício, o sangue se esparramou, jogou água. Isto depois pegou fogo. Todos esses elementos estão no verdadeiro sacrifício. O cordeiro foi colocado sobre o madeiro. O coração vazado dele jorrou sangue e água, e a partir desse sacrifício, colocou fogo da redenção em todos nós, o fogo do Espírito. Então a pergunta é essa, se com um simples novilho, pedras representando as 12 tribos de Israel, com tudo molhado, Elias fez o fogo do Senhor, o fogo devorar tudo aquilo, imagine o próprio sacrifício do Cordeiro sobre as 12 pedras fundamentais da igreja, que são os 12 apóstolos, derramando o fogo do Espírito, com tudo molhado, com sangue e água, o que o batismo e a graça do Espírito Santo não fará pegar fogo pela eternidade, em toda a história da igreja inteira.
1: A bênção de Deus Todo-Poderoso, Pai, Filho e Espírito Santo. Amém. Boa noite. Até amanhã, se Deus quiser.

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0: 10h23.
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4: 10h38.
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1: 11 5.
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0: 11 e 21.
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0: 11:35. 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
1: Meia-noite e 8.
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0: 12:37. 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
1: Hora certa.
2: 1:37.
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1: 2 e 6.

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2: 2:37.
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1: 3 e 7.
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1: 3 e 7.

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0: 3:37. 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
1: 4 e 6.
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1: E 7.

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2: 4h37.
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1: 5 e 7.
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1: 5 e 7.

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0: 5:30. 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
1: Salve, salve, turma do trecho! Por aqui é o Fernando Riquetti, trocando marcha junto com você. E hoje é dia dos românticos, é dia dos apaixonados, é dia dos namorados. O que mais vale nesse dia, gente, não é o presente não, viu? Mas é a presença, o carinho, o amor verdadeiro. Então, que cada olhar, abraço, palavra fortaleçam ainda mais essa linda história a dois. Amar, gente, é caminhar lado a lado, mesmo nas curvas da vida, viu? Então, feliz dia dos namorados. Eita, o Riquete tá inspirado hoje, cê tá dando? Bom, chega de prosa e simbora nós. Vamos começar mais um Brasil Caminhoneiro. Além de promover entretenimento, promover diversão, a tecnologia ajuda e muito nas tarefas diárias e nas atividades que envolvem o trabalho. E por incrível que pareça, com os caminhoneiros, ó, isso não é diferente não, viu? Cada vez mais presente nas estradas, os aplicativos, ó, auxiliam os motoristas com rotas mais fáceis, avisos de frete e muito mais. O estradeiro Walter Lisandro fala com a gente o que acha dos aplicativos de frete. Vamos ouvir.
2: Ah, eu acho muito bom, né? Que só vem agregar, só vem ajudar, né? Um meio mais fácil de arrumar um frete, ter mais uma comunicação mais acessível com as pessoas lá fora. Tem lugar que a gente fica meio de a pé em relação à tecnologia, mas a gente tem que estar sempre recorrendo a esses recursos aí, que é bom.
1: É, o a pé que o Valtão comentou, gente, é a falta de sinal em alguns lugares, viu? O Reginaldo Osório, por exemplo, ele é estradeiro da cidade de Floriano, no Piauí. Ele passa apuro, muitas dificuldades com a falta de sinal na fazenda onde ele carrega.
3: Eu estava em uma fazenda e lá o Wi-Fi lá é complicado. Queria até que tu desse uma alertada aí, porque lá na fazenda que eu estava, Fernando, ele só libera o Wi-Fi de 6 horas da manhã a 7 da manhã, 1 hora. De meio-dia a 1 hora da tarde, de 6 da tarde a 7 da noite. Eu acho que devia não fazer isso, né, Kate? Porque a gente tá ali e aí espera 2-3 dias para carregar, fica sem comunicação, porque às vezes quando libera, o horáriozinho que libera, aí é muita gente para usar o Wi-Fi, mandar entrar em contato com seus familiares, e aí fica muito acarretado ali. Aí termina a gente sem mandar mensagem, sem receber.
1: Ô, sacanagem com o motorista, hein? Aí fica a família preocupada com o estradeiro pensando na família, de repente ele precisa resolver alguma coisa, não consegue. Ô, Reginaldo, eu tô aqui com o nome da fazenda, com o telefone tudo certinho, nós vamos botar a boca no trombone, tá bom? Um grande abraço pra você, meu irmão, fique com Deus e muito obrigado pelo recado, viu?
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1: E agora vamos acionar o nosso repórter especial, Francisco Garonci. Hoje ele vai falar sobre comida. É isso mesmo, turma. Segurança no trecho também tem relação com alimentação. É contigo, Garonci.
4: Todo mundo já ouviu falar que saco vazio não para em pé. E por falar em alimento, a turma que está no trecho conhece bem a saudade que dá de um prato quentinho com o tempero da patroa. Mas será que a alimentação do caminhoneiro interfere na sua segurança, principalmente quando ele vai assumir o volante logo após a refeição? Há muitos mitos relacionados à alimentação. O ovo, por exemplo, já foi considerado um vilão por causa do colesterol. E hoje está provado que, se consumido de forma moderada, é um excelente alimento, porque além de ser nutritivo e barato, é de fácil preparo. E para falar sobre isso, nós estamos aqui com João Batista dos Santos, que é de Jacobina, na Bahia, tem 40 anos de estrada. João, o que que você costuma fazer no dia a dia para se alimentar aí no trecho?
5: Eu cozinho sempre um feijão à noite, para jantar, um arroz, e a sobra do feijão eu faço no almoço, entendeu? Eu gosto de comer ovo pela necessidade, porque a carne tá cara.
4: O que que não pode faltar aqui nessa tua caixa rancho?
5: Como eu sou baiano, eu gosto da minha farinha, meu feijão, arroz, minha pimenta. Isso aí é de plástico, não falta.
4: Mas não é todo mundo que sabe cozinhar ou tem uma caixa rancho onde preparar a sua refeição. Nesse caso, o que resta é encontrar um restaurante e selecionar uma alimentação que caiba no bolso e seja saudável. Sueli, você que entende do que a caminhoneirada gosta, qual que é o prato que a turma do trecho mais gosta e que sai tudo?
6: Olha, os pratos que eles mais gostam são a rabada e a carne assada. Eles gostam muito.
4: Na hora de escolher os alimentos que vão para o prato, tem que se tomar cuidado, principalmente para evitar aqueles conhecidos como alimentos pesados, principalmente quando o companheiro vai voltar para a estrada depois da refeição. Já um estudo feito no Brasil com caminhoneiros mostrou que aqueles que têm uma dieta rica em frutas, legumes e as gorduras saudáveis, que são encontradas no azeite, no abacate, por exemplo, estes apresentam menor sonolência depois do almoço. É isso aí, turma. A gente viu que é perfeitamente possível ter uma alimentação saborosa e saudável, mesmo fora de casa. E é importante prestar atenção no cardápio, para evitar aquele sono após as refeições, que pode nos levar para situações de grave risco. Fica a dica, hein?
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1: Ó, veio o modão!

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1: Químicos inflamáveis, radioativos, corrosivos, gases. A lista é longa. São cerca de 3 mil produtos perigosos transportados todos os dias pelas estradas brasileiras. Qualquer acidente que envolve esse tipo de carga oferece risco à saúde e ao meio ambiente. Apesar de todos os cuidados, o número de ocorrências com produtos perigosos cresceu no ano passado em relação a 2020. Foram 1.095 ocorrências, uma média mensal de 90.

0: cresce o PIB, você cresce também o produto movimentado. Você tem por volta de 70% do volume transportado na área de produto perigoso é combustível ou inflamáveis, né, mais precisamente. O que a gente tem visto é que você tem, para deixar economicamente mais viável, você está aumentando a quantidade transportada. E aí entram equipamentos novos no mercado, principalmente os equipamentos transportando, por exemplo, aí com 7 eixos, 9 eixos. E o que a gente tem visto, os fabricantes, né, desses equipamentos têm relatado que a maior procura está exatamente pelos veículos aí de 9 eixos. E o problema maior que a gente enxerga é a falta realmente de conhecimento dos motoristas para dirigir esse tipo de equipamento. Um motorista categoria E, ele passa num exame, né, para tirar a carteira nessa categoria, que é com uma carreta de 1 eixo, né? Ele faz o teste nessa condição. Só que quando ele vai para a estrada, a condição é outra, diferente. Fizemos um convênio recente agora para a formação desse tipo de motorista para a CVC, para ele tenha realmente um conhecimento mais específico sobre esse tipo de equipamento. Você tem treinamentos diferenciados para cada tipo de produto. Que tipo de EPI que ele vai usar para numa situação de emergência? Ele tem que saber usar uma máscara, antigases também, né? Para ele tem que ser treinado. O motorista não pode, no momento que ele vai ter uma ocorrência, procurar lá no manual de instrução, né? Ele já tem que saber isso de cor.
1: Outro cuidado são com os implementos com grande capacidade de carga. Motorista precisa ficar atento na hora de realizar uma curva ou a frenagem.
0: O veículo leve, ele pode entrar numa curva, por exemplo, a 40 km por hora, mas um conjunto CVC, se ele entrar a mais de 20 km por hora, ele está sujeito ao tombamento. E isso que a gente tem visto aí com maior frequência.
1: Mesmo com esse aumento nos casos no ano passado, desde 1999, os números vêm reduzindo. Muito se deve ao aumento nas fiscalizações e à capacitação dos motoristas.
0: Também temos feito alguns estudos para tornar os veículos menos vulneráveis a vazamento. Então, a preocupação nossa também não é só com relação ao treinamento, mas você também tem medidas que possam minorar quando o acidente acontece. E aí entra, além da parte do treinamento dos motoristas, percebemos também falta de sinalização adequada. Então é dever de todos que estão envolvidos no trânsito tomar medidas para evitar. Então não é só culpa do motorista. É culpa de quem fez a rodovia, quem planejou, quem sinalizou. Enfim, são diversos envolvidos, né? A área de produto perigoso não é para amador, né?
2: Sem dúvida, sem dúvida.
0: Não tem como, você tem que ser muito profissional.
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1: E vamos de música!
4: Do fundo do baú.
1: Maiara e Maraíza.

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3: Turma, levantamento do grupo CCR com 797 caminhoneiros aponta que 74% dos profissionais do volante ficam até 12 horas ali, ó, atrás da direção. 42% deles conseguem dormir até 6 horas por noite. E 93%, turma, dormem no caminhão. Percursos longos e com prazos curtos para entrega de mercadorias fazem parte da rotina do estradeiro. O estradeiro Miguel, de Santa Rita do Passa Quatro, dorme na boleia. E aí, Miguel, conta pra gente, rapaz. Dá pra descansar?
4: Descansa. Não é igual na cama, né? Confortar igual na cama, mas nós... É a vida do motorista, né?
3: O grande problema é quando não há tempo para dormir. Aconteceu com o caminhoneiro Durval. Vamos ouvir.
5: Eu tinha um convite de chegar no Rio de Janeiro 6 da manhã. E eu saí, foi 6 da tarde. Eu não provoquei ou não sofri sozinho, por Deus mesmo, né? Porque às vezes você dá aquela cochiladinha quando você vê se está saindo, se está entrando numa traseira.
3: O médico neurologista Dr. Romero Aguiar explica que a pessoa que tenha dormido pouco perde os reflexos. E dirigir nessas condições, gente, é muito perigoso.
6: Ele acaba ficando com o corpo cansado, a mente principalmente. Se você pega uma estrada com poucas curvas e pouca atividade de trocas de marcha, então o caminhoneiro acaba tendo sonolência também durante o dia, isso causando cochilos, né, no volante.
3: Então, motorista, ao sentir sono, o melhor a fazer é parar e dormir. O estradeiro Wagner Alcântara faz exatamente isso.
7: A hora que for, depende do local que você estiver, a empresa exige que você pare e descanse. Não se arrisque tocar com sono.
3: Para você ter uma ideia da gravidade dessa situação, quem está com o sono pesado e insiste em ficar acordado, vai dirigir como se tivesse bebido algo em torno de 6 copos de cerveja. Por isso, os trajetos precisam ser planejados. E além do mais, se existir pressão sobre o tempo de entrega dos produtos, isso deve ser considerado dentro do cronograma, para que você, estradeiro, tenha condições de fazer paradas durante a viagem. E só para descontrair, ouve só essa frase de para-choque. Sono é aquilo que some quando você precisa dormir e aparece quando você precisa acordar. Ah, gostei dessa!
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1: Tem música na boleia. Banda!

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2: O Porto de Santos é um dos mais importantes da América Latina. E apesar de toda a tecnologia que tem o porto, ainda tem muito caminhão antigo rodando por lá. São os vovôs da estrada. Vamos ouvir a reportagem?
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2: Metade dos 4 mil caminhões que fazem o Vira no Cais Santista já passaram dos 30 anos. É, são caminhões que sofrem com o peso da idade. E por conta do dinheiro curto, estradeiro vai empurrando a manutenção. Com isso, caminhão vai se acabando, aumentando aí as chances de acidente. O estradeiro Marcelo Rodrigues Feitosa, de São Vicente, é um que sofre para manter o seu Mercedão 1313 1971 ainda rodando.
3: Caminhão antigo realmente não tem jeito, toda hora tem problema, é manutenção todo dia. Caminhões com mais de 30 anos de uso aí, cara, toda hora a gente tem que estar mexendo e gastando um baita dinheiro no caminhão aí, senão não consegue trabalhar, bicho.
2: A renovação da frota de caminhões no Brasil acontece num ritmo bem mais lento do que deveria, né? Hoje, para você ter uma ideia, né? Um caminhão zero quilômetro aí na faixa de 440, 460 cavalos de potência, tá chegando aí, ó, fácil na casa de R$1 milhão. E isso pesa demais no bolso, principalmente do caminhoneiro autônomo.
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2: E tá na hora de ir embora, mas segunda-feira eu tô de volta. 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Um ótimo final de semana e até segunda. Um abração!
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1: 5:56.
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0: 6 horas.
1: Bom dia, querido povo de Deus. Hoje, dia dos namorados, dia 12 de junho. Senhor, abençoai a todos os namorados e que os casais compreendam que devem estar no estado permanente de namoro. Reavivai o amor. Mande as suas intenções, www.padrereginaldomanzotti.com.br. Em nome do Pai, do Filho e do Espírito Santo. Amém. Ó Deus, no início deste dia, queremos pedir a cura das feridas da vida sentimental. Ó Deus, por intercessão de Santo Antônio, pedimos que o casamento seja de fato abençoado e o amor constante. Bem sabemos, Senhor, que o matrimônio é um sacramento do amor, comparado ao amor de Cristo para com a Igreja. Por isso, pedimos, abençoai todos aqueles que se sentem chamados à vida matrimonial. Senhor, rezamos pelos namorados, pedindo que no coração de todos os namorados e dos casais haja verdadeiros sentimentos de afeto. Fazei com que cada um contemple no outro o bem e busque uma união abençoada por Deus. Senhor, que nos relacionamentos nunca falte compreensão e harmonia. Senhor Deus, bem sabemos que são muitas as feridas na vida sentimental. Por isso, que o amor seja permanente, o perdão seja constante, o diálogo abundante. Senhor, que todas as feridas da vida sentimental sejam curadas, superadas. Ó Deus, verdadeiro amor, afastai dos relacionamentos todos os perigos, a mentira, o ciúme, a inveja, as tribulações, e que o amor amadureça dia a dia, passo a passo, no caminho da felicidade. Como fruto deste Pai Nosso, peça a Deus, por intercessão de Santo Antônio, a cura das suas feridas na vida sentimental. Pai nosso, que estais no céu, santificado seja o vosso nome. Venha a nós o vosso reino, seja feita a vossa vontade, assim na terra como no céu. O pão nosso de cada dia nos dai hoje, perdoai-nos nas nossas ofensas, assim como nós perdoamos a quem nos tem ofendido. E não nos deixeis cair em tentação, mas livrai-nos do mal. Amém. O Senhor esteja convosco. Ele está no meio de nós. Ó Deus, por intercessão de Santo Antônio, levai todos e cada um a ter saúde no corpo, na alma e na vida sentimental, afetiva, emocional. Abençoai a água, as fotos de família, as roupas dos enfermos, em nome do Pai, do Filho e do Espírito Santo. Amém. Santo Antônio, rogai a Deus pelos namorados, rogai a Deus pelos casais.

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1: Olá, amigos, bom dia, bom dia, bom dia. Que hoje, essa sexta-feira, dia do Sagrado Coração de Jesus, que todos sejam abençoados, né? Que o nosso dia hoje seja muito abençoado, com paz, alegria e muita saúde, né? Que Sagrado Coração de Jesus esteja ao lado de todas as famílias, né? Obrigada pelo seu carinho, obrigada por mais um dia estarmos juntinhos nesta semana. Sexta-feira, 12 de junho de 2026, são precisamente 6 horas e 6 minutos, né? Vamos começar nosso encontro e vamos juntinhos até às 10. É hora do parabéns, é hora para mandar abraço para todos os namorados, né? Hoje também dia dos namorados. Que o Sagrado Coração de Jesus abençoe a todos, né? Aqueles que têm namorados, que não têm, que só flerta, né? Que Deus abençoe, Sagrado Coração de Jesus abençoe a todos nós. Olha, vamos falar então. Parabéns, parabéns ao Capitão Sobrinho, nosso homem do tempo, né? Aquele abraço pro Capitão Sobrinho, um abraço também pro Peixinho Flamenguista, aquele abraço. O Miguel da Conceição, Miguel, lá no Condomínio Ouro Verde, aquele abraço, Miguel, felicidades. A Marcinha, lá no Rio de Janeiro, sobrinha da Lucy, né, filha da Cássia, aquele abraço para ela. Cleinha, da Dona Elza, aí nas Perobas, aquele abraço. Sostenir está o Amir Ferreira, esse rapaz trabalhava na Celeste Viplan, né? E também a Helena, filha da professora Cláudia e do Hamilton Flamenguista, aquele abraço para ela, felicidades, né? Que Deus proteja a todos os aniversariantes hoje. Nossos amigos do Facebook, vamos ver aqui quem é que está fazendo e que vai ganhar abraço.
2: A você!
1: Olha, Cailaine Raquel, Marco Mendes, Flávia Antônia, deixa eu ver mais quem, que tem mais gente fazendo aniversário do Facebook. Procópio Constantino, deixa eu ver mais quem. É, Luísa Pereira, Júnior Tiago, a Marcinha, a Márcia do Carmo, lá do Rio de Janeiro. Parabéns para eles, felicidades, que Sagrado Coração de Jesus abençoe a todos os aniversariantes, a todas as famílias que estão ligadinhas comigo. Bom dia!
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1: Olha, vamos falar também para você que eu não falei seu nome, um abraço bem apertado aos casais que hoje estão fazendo aniversário, um feliz dia dos namorados, um feliz dia para comemorar esse aniversário de casamento, que Deus proteja a união de vocês também, tá? Parabéns!
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1: Agora, para você que todo dia fica ligadinho comigo, obrigada, obrigada pelo seu carinho, que hoje o seu dia seja muito abençoado. Abel e Caim, o menino e o cachorro. As irmãs Barbosa, que são as minhas cunhadas, Bernadette e Fia, né? Aquele abraço, sanfona chonada. Então, vamos lá, 6h10, bom dia!

0: Olha, 6:16, festa de Santo Antônio, lá na margem da rede ferroviária, na água espraiada, área rural. O trito já começou dia 10, 10, 11, hoje é o terceiro dia do trito à festa de Santo Antônio, lá na margem da linha. 18:30, meditação do terço, 19:00, celebração da palavra. Dia do padroeiro, sábado, dia 13, 17:00, Santa Missa em honra a Santo Antônio, lá na margem da rede ferroviária, água espraiada, tá? Também hoje é o terceiro dia do trito lá na Igreja de Santo Antônio, no bairro Santo Antônio, às 19:30. As participações são das comunidades São José Operário, São Francisco, Nossa Senhora de Fátima, de Recém-Vindo, Santo Expedito, São Cristóvão, Nosso Senhor dos Passos, Terço das Mulheres, Sociedade São Vicente Paula, Apostolado da Misericórdia, RCC, após hasteamento do Mastro de Santo Antônio. Então, 19:30, lá, terceiro dia do trido, lá na Igreja de Santo Antônio, no bairro Santo Antônio, aqui em Santos Dumont, tá? O padre Cleidson do Santuário São Miguel avisa que a missa de sábado, dia 13 de junho, na Igreja dos Passos e nas demais comunidades que fazem missa ao sábado, será às 16:00, por causa do jogo da seleção brasileira, que será às 19, né? Seleção que vai estrear neste sábado na Copa do Mundo. Tem também Festival de Prêmios, dia 14 de junho, a partir das 2:30, lá na Cantina do Guri, tá? Então, daqui a pouco eu volto com mais informações para vocês, tá? Não sai daí, não. 6:19, bom dia.
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2: Olha a hora, 6 horas e 24 minutinhos. Vamos lá, que tem gente aqui querendo pedir música. Vamos lá, bom dia.
3: Meneghel, bom dia. Eu já era do Ipim. Só eu gostaria de ouvir a música Bica d'Água. Foi isso para todos os ouvintes e para todos vocês da rádio. Obrigado, bom dia.
2: Olha, tem aqui também a Maria de Luz, está mandando oferecer para mim, para Cristina, Doquinha, Márcia, Lena, Dineia, Jurema, Cida, Wanda, Alessandra, mãe da Alessandra, Sandra, os três irmãos lá do Santo Antônio, Oscar, motorista, todos os motoristas da saúde, todos do Samaritano, e a Maria Ferreira, também a Maria de Luz, está mandando aquele abraço, né? Vamos lá, que tem gente... Ih, que tem um monte, aqui tem que ser devagar, aqui tem que ser devagar. Vamos ver. Vamos ver, deixa eu pegar aqui, porque senão não vou pegar direito. Vamos ver, vamos falar aqui. Deixa eu ver aqui. Deixa eu ver aqui, que tem um monte para falar aqui. Deixa eu achar aqui. Tá bom, vamos lá, vamos lá. Vamos começar cá de cima, né? Eu, a mãe Luzia e a irmã Alcione, venho desejar à minha filha Adriana, aqui na Vila Esperança, um feliz aniversário. Que Deus abençoe sempre sua vida. Te amamos muito, tá? Eu, a filha Adriele, o genro, os sobrinhos Rafaela, Isabelle, Gabriela, Marcos, Isaac, desejamos um feliz aniversário para minha mãe Adriana na Vila Esperança. Que Deus lhe abençoe sempre, sua felicidade, te amamos muito. Você é a mãe, é mãe e uma tia muito querida. Vamos lá, a tia Calé, acho que é Calé, deve ser, meus filhos e netos e bisnetos, aqui no bairro Água Espraiada, desejamos um feliz aniversário para minha sobrinha Adriana, na Vila Esperança. Que Deus abençoe sempre sua vida. Toca para ela, parabéns com Teixeirinha. Vamos lá. Vilney, Titinha, Luiz Felipe e Maico, desejamos um feliz aniversário para Adriana na Vila Esperança. Que Deus abençoe sempre sua vida. A prima Alessandro, o esposo Ronaldo, desejamos um feliz aniversário para Adriana na Vila Esperança. Que Deus abençoe sempre sua vida. Felicidades. Então, vamos lá. Bica d'Água, Iridirinil. Depois tem Teixeirinha, parabéns para o pessoal ali. E depois eu toco para Maria de Luz, o Teodoro Sampaio, tá? Vamos lá.

0: Viva o aniversariante!
1: Viva! Parabéns, parabéns, parabéns!
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5: Hora certa!
6: 6:33.
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5: Olha, 6 horas e 40 minutinhos, né? A gente vai pedir aqui a prefeitura, né? Vou pedir a prefeitura, quem for responsável pela área de capinar e trocar a lâmpada. A lâmpada acho que é o Cláudio, né? Cláudio Paes. Ali, na encosta, em frente ao Lactário, tem o Sagrado Coração de Jesus. E hoje, como é dia do Sagrado Coração de Jesus, ele está no escuro. Quando eu passei, está no escuro. A lâmpada deve ter queimado, ou alguém roubou, não sei. E o mato está tampando a imagem. Então, pediu o pessoal da prefeitura, pelo menos hoje, vai ali, roça, só para a gente ver o Sagrado Coração de Jesus ali, porque hoje é dia do Sagrado Coração de Jesus. Então, ele não pode ficar abandonado do jeito que ele está abandonado ali na encosta. Eu peço, então, que quem for responsável pela... dá uma roçada lá, só para ali aparecer a imagem lá, para a gente poder... poder abençoar Santos Dumont, né? Então, vou pedir aí o pessoal da prefeitura que faça esse favor e troque a lâmpada lá, que a lâmpada, não sei se roubaram ou se queimou, mas ele está no escuro, né? A gente nem vê o Sagrado Coração de Jesus. E hoje é dia do Sagrado Coração de Jesus. Ele merece essa homenagem, tá? Pessoal da prefeitura aí, que estiver me ouvindo, leve esse recado para quem for responsável. A lâmpada eu sei que é o Cláudio Paes, né? Eu sei que é o ex-vereador Cláudio Paes. Agora, a capinada, dá uma roçadinha só de leve ali, só para aparecer a imagem, tá? Então, conto com vocês aí. E lembrando a vocês que se você tiver pratinha de R$1,50 no seu cofrinho, tem muita, leve lá na...

0: ainda começar a adquirir aí, fazer o álbum da Copa, tá? Preço baratinho, R$20. Ô, gente, vamos lá. Vamos lá, vamos lá. Já falei do Sagrado Coração de Jesus. Eu tenho certeza que eles vão limpar o Sagrado Coração de Jesus lá, né? Com certeza. Bom dia!
1: Toda Meneghel, bom dia. Quem fala é o Tony Pimenta. Toda Meneghel, manda um abraço lá pro Marquinho do Mexidão lá. Eu sou o tio, um pai dele lá na Ponte Preta. Ele tá só reclamando quando manda um alô pra ele lá. Ele quer ouvir lá com o Amado Batista, Folha Seca. Bom dia, muito obrigado. Bom final de semana pra você, Toto.
0: Um abração pro meu amigo Marquinho, lá do Mexidão. Aquele abraço. Teodoro Sampaio, transplante de coração. Amado Batista, Folha Seca. Amanda, não aumenta o volume, não, porque os vizinhos já estão reclamando, hein?

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2: Olha a hora, 6h57, né? E eu vou, deixa eu ver aqui, deixa eu ver quem é que eu vou atender aqui, pediu aqui. A Guilhermina, né? Ontem ela ficou sem ser atendida, vamos ver hoje o que, que ela quer. Bom dia!
3: Oi, Toto, bom dia. Aqui quem fala é a Guilhermina. Eu peço a música do Zezé de Camargo e Luciano. O dia que eu saí de casa, ofereço para minha filha Marilene, lá do Corpo do Ouro, que está fazendo aniversário hoje. Eu desejo para ela muita saúde, muitos anos de vida. Que Deus proteja ela, proteja o caminho dela, proteja a vida dela. Que Deus abençoe ela, que ela seja aquela menina maravilhosa, guerreira, como ela é. E ofereço também para a Cidinha, minha cunhada, lá para o São Domingo. Está fazendo aniversário hoje também. E com Deus, tô.
2: Parabéns para as duas aí, né? E vou mandar para a dona Helena lá no Santo Antônio e também para o Marcos Henrique Botafoguense. Ontem não deu para tocar. Soldadinho de Deus, Guatupé, Guaratuba, vai para o João Batista da rádio, que ele gosta muito dessa música. E o Zezé de Camargo e Luciano, no dia em que eu saí de casa, vai para Simone do Carlinhos.

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2: Olha, 7 horas e 12 minutinhos, eu vou mandar aqui os meus sentimentos para a família de Normélia Maria Silva de Moura. Ela é cunhada do diácono Hélio, tá? Ela faleceu ontem, está sendo velada lá no necrotério da Igreja São Sebastião. O sepultamento será às 4h30 da tarde. A gente manda aí os nossos sinceros sentimentos aí para toda a família da dona Normélia Maria Silva de Moura, que faleceu ontem, tá? E agora vem aí o tempo e a temperatura na região sudeste desta sexta-feira.
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3: A previsão do tempo para esta sexta-feira, dia 12, na região sudeste, indica chuva em áreas de São Paulo, do Rio de Janeiro e do sul de Minas Gerais. Nas demais localidades, o tempo segue com variação de nuvens e sem previsão de chuva significativa. Entre as capitais, a mínima prevista é de 14 graus em São Paulo e de 16 graus em Belo Horizonte. Já a máxima pode chegar aos seus 29 graus no Rio de Janeiro. Em áreas mais elevadas da Serra da Mantiqueira, os termômetros podem registrar temperaturas próximas dos 8 graus. A umidade relativa do ar varia entre 40% e 100%. As informações são do Instituto Nacional de Meteorologia. Sofia Muniz, o tempo e a temperatura.
2: Olha, 7h13, bom dia!
4: Bom dia, Tota Meneghel, aqui é o Jeriquim da Variante. Aqui está muito frio, meu. Nossa Senhora, manda uma música para todo mundo aí, pessoal da Francesa, pessoal da Peroba, pro Zequinha mais a Lúcia Barraqueira, pra dona Laurinda lá no Trevo, de Oliveira Forte, Zé Bernardo, e pro Batata lá no Bar Santo Antônio, Roberta Miranda, vai com Deus. Ô, lugar frio tá aqui na Peroba hoje, Tota Meneghel. Tô chegando, hein? Tchau.
2: Bom dia, concebida.
5: Oi, Tota Meneghel, bom dia, que Deus te abençoe. Eu vi você falando, né, que hoje é dia dos namorados. Então, vou mandar para a pessoa mais importante da minha vida, que eu amo de paixão, sou eu mesma. Todos nós temos que ser os nossos namorados. As nossas paixões têm que ser nós mesmos. Antes de amar alguém, fazer loucuras por outra pessoa, faça por vocês mesmos. E a música que eu quero ouvir é do Eduardo Costa, Enamorados. Manda para mim mesmo e para todas as pessoas que se amam de verdade.
2: Então eu vou aproveitar e mandar pro Dodó, né? Pro meu namorado, né? Senão ele fica triste. Eduardo Costa, Enamorado. Roberta Miranda, vá com Deus. 7h15. Um abraço a Roberta Miranda, quem gosta. Parecida da Farofa. Deixa eu ver mais quem que gosta. Mandar para dona Rosalina, né? A dona Rosalina, no bairro da Nossa Senhora Aparecida. Vou mandar também para o meu irmão Marquinho, que gosta, o Raimundinho. Minha prima Marli Antunes, né? Também gosta. E para todo mundo que gosta da Roberta Miranda, né? Vou mandar aqui o abraço da Maria das Graças da Vila, Esperança e Família. Desejo um feliz aniversário para Adriana, filha da Luzia, na Vila Esperança, que Deus abençoe sempre sua vida. Parabéns. Também a Lúcia, aqui do bairro da Glória, os filhos e filhas, netos e toda a família, desejo um feliz aniversário para Adriana, filha da Luzia, da Vila Esperança, que Deus abençoe sempre sua vida, felicidade sempre. Eduardo Costa e Roberta Miranda, vai lá!

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1: Olha, 7h29, eu vou mandar a música pra Marlene Norminha, que ontem pediu, mas não deu tempo, né, Marlene? Aquele abraço. Um abraço pro Orlando da Raspadinha também, que adora essa música, e um abraço pra Ângela também, da Raspadinha. Gian Giovanni, a menina da loja.

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1: Hora certa.
3: 7:34.
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1: Olha, 7 horas e 38 minutinhos. Mais uma vez a gente dá os sentimentos para a família da dona Normélia Maria Silva de Moura. É cunhada do diácono Hélio, que faleceu ontem e vai ser sepultada hoje às 16h30. O corpo dela está sendo velado lá no necrotério da Igreja São Sebastião. Aos familiares da dona Normélia Maria Silva de Moura, os nossos sinceros sentimentos. Olha, eu vou mandar um abraço aqui, né? Que a Cristina da Vila mandou para o seu grande amor, né? Mas antes, vamos pôr o Orlando aqui. Vamos pôr o Orlando aqui, o 10.
2: Oi, Tota. Tudo bom, Tota? Ô, Tota, põe uma música pra mim aí, Tota. Fazendo um favor, uma música pra todo mundo de Santos Dumont, pra Povão, pra vocês aí na rádio. Hoje eu tô aqui em Santos Dumont, não tô lá na roça hoje. Aí eu tô passando aqui em frente à rádio, aqui onde você trabalha, Tota. Fica com Deus, um grande abraço. E o meu menino fez aniversário de primeira, eu esqueci de pedir uma música pra ele, o Nicolas. Coloca uma música pra ele aí, fazendo um favor, Tota. Qualquer um que você tiver aí. Tchau, tchau.
1: Ele tá colocando água do leite, mas tá colocando com vontade, né, Orlando? Tá com vontade, né? Vamos ver aqui a Cristina, cadê ela, hein? Ela tá mandando, a Cristina tá mandando um abraço para o seu grande amor Gilmar pelo Dia dos Namorados, né? Que ele continue esse amor maravilhoso que ele é. Ô, Dodô, diz a Cristina que você... Que você tá com ciúme porque você não pode fazer o que ela faz. Você não vai pra minha casa pra nós fazer nheco-nheco, né? Pra dormir. Olha, vamos lá. Tem gente querendo falar comigo, que deu ele aqui, que deu o Geraldinho, tá aqui. Vamos lá. Bom dia.
3: Tota Meneghel, bom dia. Geraldinho Campos falando aqui da usina dos Cantarinhos, Narastaba. Gostaria de ouvir a música Valsa das Flores com Teixeirinha. Quero oferecer para todos os ouvintes. Obrigado e bom dia.
1: E eu vou mandar um abraço aí para minha prima Conceição Rossi, que está lá ligadinha comigo. Conceição, acorda a Márcia aí, que já está na hora dela ir lá para a clínica, né? Acorda ela aí, tá? Um abraço para minha prima Conceição Rossi. Um abraço da Vera Figueiredo para o Capitão Sobrinho e para todos os aniversariantes de hoje, né? E Léo Magalhães, não é amor? Teixeirinha, Valsa das Flores. Bom dia!
4: Léo Magalhães, em ritmo de arrocha.

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2: Igreja, Deus e amor. Nós estamos na grande campanha, a guerra contra o mal. É o primeiro dia, primeira sexta-feira hoje. Primeira sexta-feira, aqui na Igreja Pentecostal Deus e Amor, onde o pastor Mauro Freitas, verdade? Estará aqui orando por todos. 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Aqui no centro da cidade de Santos Dumont. É o primeiro dia da campanha Guerra contra o Mal.
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2: Olha, 7h53, tem um convitezinho aqui da banda AG4 para vocês, para domingo prestigiar eles lá na quadra da Biquinha.
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2: Então você não pode perder, hein? Banda AG4 lá na quadra da Biquinha. Olha, Dona Ilza, Márcia, Rosângela, tá mandando para a irmã Sebastiana, que fez aniversário ontem, que mora lá perto do Calistro, né? Parabéns para ela. A Maria José do Biriba manda para o Capitão Sobrinho e para todos os aniversariantes de hoje. A Geni e o Pedro Cesar e toda a família manda para Aparecida de Fátima, lá na rua São Domingos, pelo aniversário hoje, né? E vamos atender a Bruna do Cruzeiro, né? Ela quer mandar para o marido Jadecir Baixinho um feliz dia dos namorados. Quero que ele saiba que eu o amo muito, que eu tirei a sorte grande. E é um privilégio ter minha vida só a meu lado. Obrigado por tudo. Te amo, meu baixinho. Toca para nós a primeira música que ele me mandou quando começamos a namorar. Opa, que paixão, hein? Olha, vamos mandar aqui a Gilciara.
4: Bom dia, Tota. Aqui é a Gilciara, Sebastião. Para você tocar aí, queria ouvir Perigosa e Linda. Se mandar para todos os domésticos unidos, para Doc, para Cristina, para Márcio, para Zinei, para Ney, para Sérgio Mosqueteiro, para Dona Fortes, para Depósito, para você, para a mãe dele. Aleninho, pro Nelson, pra Efigênio, pra Sérgio, pra Soninho, pra Wanda Machado, pra Tereza, pra Rafael Barca Bangu, pra todos que estiver ouvindo a rádio, um bom dia pra você também. Boruba, Camilo, pra Conceição, pro Titio também. Obrigado, bom dia. Toda minha tia também. E com Deus. Sou meta Margarida também. Com Deus. Valendo pra Efigênio.
2: Falou. 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
1: 8 e 5.
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0: agora é hora de notícias, mas antes eu quero agradecer ao Antônio da Volpe Construção, né? Que veio aqui trazer uma canjica para mim. Muito obrigada aí ao Ricardo e toda a galera da Volpe Construção. Principalmente o Antônio, que chegou toda alegrinha aqui com a canjica para mim, né? Obrigada, viu, Antônio? Obrigada de coração. Olha, vamos lá, cotações do agronegócio para esta sexta-feira.
1: O preço do boi gordo nesta sexta-feira, dia 12, apresenta alta de 0,18%. A arroba está sendo negociada a R$ 353,80 no estado de São Paulo. Na Grande São Paulo, em São José do Rio Preto e Descalvado, os preços do frango apresentam elevação. O frango congelado passou a ser negociado a R$ 7,28 e o frango resfriado a R$ 7,30. A carcaça suína especial apresenta recuo de 2,45%, sendo negociada a R$ 8,36 por quilo nos atacados da Grande São Paulo. O suíno vivo registra estabilidade em alguns dos estados analisados, como é o caso de Santa Catarina, onde o produto é comercializado a R$ 4,75. O valor da saca de 60 quilos da soja abre esta sexta-feira, dia 12, em alta no interior do Paraná e queda no litoral do estado em Paranaguá. Na primeira região, o grão registra elevação de 0,18% e é negociado a R$ 125,73. Na segunda, a mercadoria tem redução de 0,34%. E é cotada a R$ 131,78. O preço do trigo, por sua vez, registra valorização no Paraná e no Rio Grande do Sul. No primeiro estado, a tonelada é vendida a R$ 1.377,98, enquanto no segundo é comercializada a R$ 1.325,29. O preço do café arábica abre esta sexta-feira, dia 12, em alta de 1,01%, com a saca de 60 quilos negociada a R$ 1.412,22 na Grande São Paulo. O café robusta também teve valorização, com elevação de 1,28%, sendo comercializado a R$ 967,40. O preço do açúcar cristal apresenta redução na capital de São Paulo. A saca de 50 quilos ainda é cotada a R$ 92,18, após baixa de 0,18%. Em Santos, houve redução de 1,07% e a mercadoria é negociada a R$ 102,45, na média de preços sem impostos. A saca de 60 quilos do milho, por sua vez, é vendida a R$ 64,03, após queda de 0,09%. Os valores são do CEPEA. Reportagem Marquesan Araújo.
0: Banana, abobrinha e cenoura estão entre os itens que encareceram no atacado esta semana.
2: Cegesp, que é a central de abastecimento de São Paulo, divulgou o balanço sobre o comportamento dos preços nesta semana. Estão mais caros, por exemplo, abacaxi, bananas maçã e prata, abobrinhas brasileira e italiana, cenoura, agrião e cebola. No caso de itens como mamões formosa e papaia, uvas Itália e Niágara, berinjela, chuchu, alface e coco seco, os valores estacionaram. Já entre os produtos que ficaram mais baratos na Ceagesp, dá para citar goiaba, laranja, beterraba, mandioca, escarola e cebolinha. Da Rádio 2, Humberto Ferretti.
0: Federação Paranaense cobra celeridade máxima para evitar embarque da União Europeia de carnes brasileiras.
3: A Federação da Agricultura do Estado do Paraná cobrou celeridade máxima para o envio de informações à União Europeia que comprovem os rigorosos padrões sanitários da pecuária brasileira. O ofício foi entregue na última terça-feira ao Ministério da Agricultura e Pecuária do Brasil, com a intenção de evitar que produtos de origem animal sejam embargados pelo bloco europeu. Segundo a entidade paranaense, o embargo anunciado pela UE não condiz com o real status sanitário da pecuária nacional e estadual. Para a AGE de Eduardo Meneghetti, presidente da federação, a medida é injusta e tem grande potencial de dano.
4: O sistema FAEP vê com grande preocupação o fechamento do mercado de proteína para o Brasil e o Paraná. O Paraná conta com status sanitários de excelência e pode comprovar que pode enviar a sua carne para a União Europeia.
3: A manifestação da FAEP ocorre após a Comissão Europeia formalizar o veto para a compra de proteínas brasileiras a partir de 3 de setembro. A restrição que atinge bovinos, aves, equídeos, peixes da aquicultura, mel e tripas foi tomada pois as informações prestadas pelo Brasil foram consideradas insuficientes para garantir o cumprimento quanto ao uso de antimicrobianos, como antibióticos, nas criações desses animais. Em 2025, as vendas dessas proteínas para a União Europeia geraram receita de quase 2 bilhões de dólares dos quase 50 bilhões exportados pelo agronegócio brasileiro para o bloco, segundo estatísticas do governo federal. Ricardo Santin, presidente da Associação Brasileira de Proteína Animal, garante que o Brasil já cumpre com as exigências do mercado europeu, mas que o governo precisa agora comprovar a fiscalização.
5: Nossa produção de carne de frango ela é totalmente rastreada, tem traçabilidade em todo o seu processo de produção e essas drogas não são utilizadas na produção de frango que são exportados para a União Europeia. Também não são na carne bovina. Nós já cumprimos os requisitos e não há qualquer violação ou problema sanitário com as carnes brasileiras.
3: Em nota, a Associação Brasileira das Indústrias Exportadoras de Carne ressaltou que colabora com as autoridades brasileiras e pontuou que a carne bovina brasileira atende aos requisitos sanitários e regulatórios dos principais mercados internacionais, baseada em um dos sistemas de inspeção e defesa agropecuária mais robustos do mundo, condição que permite exportar para mais de 170 países. O assunto é tratado como prioridade nos ministérios responsáveis, que já realizam reuniões e negociações para tentar impedir a implementação da barreira comercial. Uma missão europeia ao Brasil está prevista nos próximos meses para avanço e conclusão das conversas, motivado inclusive pela finalização do acordo com o Mercosul. Reportagem Álvaro Couto.
0: Supremo Tribunal Federal prevê multa para estados e municípios que não prestarem contas de emendas PIX relacionadas a eventos.
1: A cobrança por mais transparência na aplicação das chamadas emendas PIX ganhou um novo capítulo no Supremo Tribunal Federal. Estados e municípios que não apresentarem informações sobre recursos destinados à realização de eventos poderão ser multados, conforme decisão do ministro Flávio Dino. A medida prevê multa diária equivalente a 1% do valor de cada emenda para os entes que deixarem de apresentar planos de trabalho, complementação de cadastros ou relatórios de gestão referentes a recursos transferidos entre 2020 e 2024. A cobrança será mantida até a regularização das pendências. O Ministério do Turismo terá 10 dias para identificar e notificar os gestores que estiverem em situação irregular. No mesmo prazo, a pasta deverá atualizar os dados sobre emendas destinadas a eventos que ainda não tiveram a prestação de contas concluída. Segundo o Ministério, existem 126 planos de trabalho cadastrados. Do total, 54 estão em fase de complementação e 72 já foram aprovados. Também foram incorporados 29 novos relatórios de gestão. Ao justificar a medida, Flávio Dino afirmou que ainda existem falhas na transparência e no acompanhamento da aplicação desses recursos. Além das multas, o STF determinou que a Controladoria Geral da União realize auditorias nos entes que já apresentaram documentação. A fiscalização vai analisar contratos, valores pagos, preços praticados e a compatibilidade dos gastos com o porte dos eventos realizados. A Confederação Nacional de Municípios orienta os gestores a cumprirem os prazos e reforça que o preenchimento dos relatórios de gestão continua obrigatório. Reportagem Marquesan Araújo.
0: Olha, o custo da cesta básica aumentou em todas as capitais no mês passado.
6: Maio, os brasileiros de todo o país pagaram mais pela cesta básica de alimentos. De acordo com o levantamento feito pelo DIEESE, em parceria com a Conab, o preço médio da cesta básica subiu em todas as 27 capitais brasileiras. A maior alta na comparação com os preços de abril foi registrada em Recife, 8%. Já Florianópolis, Fortaleza e Porto Alegre registraram altas na casa dos 7%, e os encarecimentos também superaram os 6% em Maceió, João Pessoa e Natal. Falando em valores, a cesta mais cara em março foi registrada mais uma vez na capital paulista, R$ 952,20, valor que é pouco mais de 5% superior ao registrado em abril. Cuiabá, Rio de Janeiro e Florianópolis aparecem na sequência, com preços médios superiores a R$ 900. Já as capitais com as cestas mais baratas foram São Luís e Aracaju. O preço médio do conjunto de alimentos nessas duas cidades foi de pouco mais de R$ 650. Ainda de acordo com o monitoramento do Diese e da Conab, itens como leite integral, tomate e carne bovina de primeira encareceram na maioria das capitais. Por outro lado, café em pó, óleo de soja e açúcar registraram queda nos preços. Da Rádio 2, Milena Abreu.

0: Daqui a pouco eu volto para atender o seu pedido musical.
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0: 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Olha, então vamos dar mais uma vez os nossos sentimentos à família da dona Normélia Maria Silva de Moura, que é a cunhada do diácono Hélio. Faleceu ontem, está sendo velada lá no necrotério da Igreja São Sebastião e vai ser sepultada às 16h30. Os nossos sinceros sentimentos a toda a família, ao diácono Hélio e toda a família, tá? Olha, a dona Luz do bairro da Glória tá mandando aí pro irmão Evandro lá na Rocinha, que fez aniversário ontem. Manda pra Marlene, pro Toninho Pimenta e pro Zé Limiro também, né? E vamos também atender o Bro Engraxate, que pediu o João Gomes. Então, João Gomes, Dengo. E Trio Parada Dura, Dei um Cheiro na Vizinha.

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1: Hora certa!
2: 8:33.
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0: Olha, vou mandar um abraço aqui da Cláudia, o Hamilton Flamenguista, a Cláudia, o Bruno, a Karina, Tiago, Conceição e Sofia. Para a Helena, filha da Cláudia e do Hamilton Flamenguista, tá fazendo aniversário. E a Cláudia mandou um abraço para o seu eterno namorado, o Hamilton. Eu já falei, defeito do Hamilton é ser flamenguista, né? Então, viu, Cláudia? Um abraço para você aí, tá? Vamos lá. Bom dia!
1: Oi, Toto. Bom dia. Aqui é o Cid, irmão do Antônio Marcos. Gostaria de pedir uma música para ele. Jantar para Jesus, se for possível. Eu ofereço para todos os coleguinhas dele, do pai, pessoal do presídio, principalmente para minha mãe, a Raimunda, que está sempre na escuta da senhora. No mais, muito obrigado e bom dia de serviço.
0: Bom dia, Tânia!
2: Bom dia, Tota. Aqui é a Tânia. Queria ouvir a música é Cavalo Preto. Oferecer para a Edna, a dona Margarida também dela, para vocês da rádio, minha mãe na Rua do Biquinho, para um lado da Costa do Norte, para a dona Maria Teixeira da Costa do Norte, para Leandro Quartepósito, para Cristina na Vila, Patino Ique no Patadouro, Geraldo Salgado, Silvina Agricultura, Verina Vale Graciano, a Dulce do Bazar, a dona Elisa Capitão Estou, a minha tia Neuza Valdemar Silva, a Vera no nome dos vizinhos, todos os ouvintes. Muito obrigada.
0: Padre Reginaldo Manzotti e Danilo Diba. E também Tunique Tinoco, Cavalo Preto. Então, para o Antônio Marcos, um jantar para Jesus.
3: Danilo Diba, um jantar para Jesus. É um modão, presta atenção. Chega a sanfona, chega meu filho. Presta atenção na letra que toca.

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0: Vamos lá, bom dia, Xandim.
1: Bom dia, Tota Meneghel. Aqui é o Xandim, da farmácia MP Farma, lá do Calçadão. Aqui, manda para todas as minhas amigas que estão aí me ouvindo e para todas as minhas amigas ouvintes aí da Rádio Cultura e para todos os meus amigos e para a senhora e para todos vocês aí da rádio. A música da pisa na cabeça da serpente. E mando também para todas as minhas amigas lá de Formoso, Dores, Soledade. E para todos os meus amigos que trabalham terraplanagem. E para o meu tio Johnny Malagori. Pisa na cabeça da serpente. Aquela assim, pisa na cabeça da serpente.
0: Olha, vou tocar para você daqui a pouco, tá? Porque agora eu vou tocar duas que já estão programadas aqui. Vamos lá, bom dia.
2: Bom dia, Tota. É a Regiane. Agora moro na Guilherme de Castro, né? Graças a Deus. Gostaria de ouvir a música Raiz, Sempre Tu. Ofereço para você, em especial, para todos os ouvintes da rádio, para todos os casais, né? Que tem em Santos Dumont. Obrigada, Tota. Tenha um bom dia.
0: Bom dia. Então vai para o Sr. Geraldo dos Salgados aí. Sr. Geraldo Padeiro, né? Quatro Cantos da Casa, Zé Pereira e Altamira. Raiz, Sempre Tu, vai para Sueli do Aleixo, que adora essa música também, né? Então vamos lá.

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5: Olha, vamos à notícia, as últimas notícias do dia, né? Vamos lá. Vamos lá. Cadê? Tá aqui. Comemorado hoje, Dia dos Namorados, deve movimentar 2 bilhões e 800 na economia nacional este ano.
12: O Dia dos Namorados é comemorado nesta sexta-feira, 12 de junho, e o setor de comércio brasileiro está animado com a data, que é considerada a sexta mais importante para o varejo do país. A expectativa, segundo a Confederação Nacional do Comércio, é que o Dia dos Namorados de 2026 movimente pelo menos 2 bilhões e 800 milhões de reais na economia brasileira. Se a cifra se confirmar, representará um crescimento real de 2,5% em relação ao ano passado. Uma das explicações para a alta, no entanto, é a inflação. Segundo a CNC, a cesta de produtos e serviços mais procurados para a data acumula uma alta média de quase 6%. Os grandes vilões do bolso este ano são os chocolates, que subiram quase 23%, devido a quebras de safra de cacau causadas pelo clima, globalmente falando, e as joias, que encareceram em média 20%, acompanhando a valorização histórica do ouro no mercado internacional. Da Rádio 2, Milena Abreu.
5: E sobre a Copa do Mundo, Ancelotti mantém escalação e treina bola parada.
13: Chegando a hora da estreia da seleção brasileira na Copa do Mundo de 2026. No sábado, contra Marrocos, em Nova Jersey, nos Estados Unidos, às 7 horas da noite, no horário de Brasília. E o técnico Carlo Ancelotti comandou o penúltimo treino visando essa estreia. E manteve a escalação, com Danilo e Alexandro nas laterais, Matheus Cunha e Lucas Paquetá no pelotão de frente. O técnico italiano deve manter essa escalação para o jogo de sábado. O Brasil segue no esquema 4-4-2, como o próprio Ancelotti já informou. Então é nesse cenário que Matheus Cunha vai ser o jogador que vai recompor ali o setor esquerdo, com o Paquetá atuando mais pela direita, dando maior liberdade para Vinícius Júnior e Rafinha. Este é o pensamento do técnico italiano. Vale ressaltar que a seleção brasileira ainda enfrenta na fase de grupos Haiti e Escócia. E o atacante Neymar, que vai ficar de fora dessa estreia da seleção, ainda se recupera de uma lesão na panturrilha direita de grau 2, deve ficar disponível para o jogo contra o Haiti, ressaltando que vai passar por novo exame para poder retornar aos treinamentos junto com os companheiros. Agência Rádio Web, com informações da Seleção Brasileira, Daniela Esperon.
5: Pesquisa Quast mostra que maioria da população não acredita no Hexa.
14: A maioria da população está descrente que o Brasil será campeão da Copa de 2026. De acordo com uma pesquisa Quest, 56% da população não acredita que o país vai levar o título. Já 35% acha que seremos hexa. 9% dos entrevistados não souberam ou não quiseram responder. Ao mesmo tempo em que a maioria não aposta na vitória do Brasil, aumentou o otimismo em relação a abril, na pesquisa anterior. 25% dos participantes achavam que levaríamos a Copa. Para esse levantamento, a alta foi de 10 pontos percentuais. Porém, caiu a porcentagem de quem não vê o Brasil campeão. Antes era de 68% e agora ficou em 54%. Isso ocorreu em todas as regiões brasileiras e faixas de renda da pesquisa. No geral, quem mora no Nordeste, Centro-Oeste e Norte está mais otimista. No Sudeste, os que acreditam no Hexa totalizam 32% e no Sul, apenas 26%. Da Rádio 2, Fabíola Altran.
15: Regras de expediente para jogos da Copa no Serviço Federal permitem saída antecipada para os funcionários.
14: Saída antecipada e compensação de horas estão entre as regras de expediente definidas pelo governo durante a Copa. Uma portaria com as orientações foi publicada pelo Ministério da Gestão e da Inovação em Serviços Públicos. Essas regras são válidas para servidores e empregados públicos, contratados temporários e estagiários dos órgãos e entidades da Administração Federal Direta, Autárquica e Fundacional. O horário de trabalho poderá ser flexibilizado nos dias de jogos da Seleção Brasileira de Futebol na Copa do Mundo. Os agentes públicos poderão sair antes do horário de trabalho e as horas não trabalhadas terão que ser compensadas entre os dias 3 de agosto e 30 de setembro deste ano. Nos dias em que os jogos forem às 2 da tarde, a liberação pode ocorrer a partir das 11 da manhã. Nas partidas às 4, a autorização para a saída é a partir da 1. Já quando o jogo for às 5, os funcionários podem sair às 2 da tarde. E quando for às 6, a partir das 3. E às 7 da noite, a partir das 16 horas. De acordo com a portaria, os órgãos deverão permanecer funcionando durante os jogos e garantir a continuidade dos serviços essenciais. Da Rádio 2, Fabíola Altran.
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1: Olha, lembrando a vocês que hoje, a partir da 1h30 da tarde até as 5h, a travessia do Fritz, final da rua Afonso Pena, ficará interditada para veículos. Então, hoje, a partir das 13h30 até as 17h, a travessia do Fritz, final da rua Afonso Pena, ficará interditada para veículos. Secretaria de Transporte e Trânsito da Prefeitura Municipal informa. Motivo: obras da MRS. Ônibus e demais veículos sentido bairros Glória, Santo Antônio e Dores deverão passar pela BR-499. Quer dizer, a BR que vai para Cabangu, né? Isso é somente hoje, de 1h30 até as 17 horas. Vamos lá, bom dia.
2: Tudo bem? Toto, eu queria oferecer uma música pro meu filho Cleiton Martins, que tá lá no presídio. Queria desejar para ele um feliz aniversário e muitos anos de vida. E dizer para ele que o Papai do Céu que protege, guarda, livra ele de todo mal. E que eu, a Manuele, o Antonelli e o Heitor, estamos aqui em casa torcendo por ele, que já deu tudo certo, em nome de Jesus. E dizer para ele também que o filho dele está aqui esperando os braços abertos e que nós amamos muito, muito mesmo, de coração, Toto. Faz favor para mim, Toto, que hoje ele está fazendo 24 anos, Toto.
0: Bom dia, Tânia!
2: Que Deus abençoe, tá, Toto? Aí você manda aquela música pra ele, Toto. É. Ai, te amo. Feliz aniversário.
3: Hã? Papai, te amo. Feliz aniversário. Papai, te amo.
2: Toto, faz favor pra mim, esse daí são os filhos dele. Se você puder, tá soltando esse pedido agora, eu te agradeço. A música, Toto, é Brinde à Liberdade, compositor Rodo.
1: Olha, então vamos lá, né? Vamos atender também. Só um minuto. Vamos atender também a Maria de Lourdes Lucas, né? Que ontem ficou para hoje, não deu para atender, hoje nós vamos atender. Vamos lá.
4: Bom dia, Tota, tudo bem? Aqui, você pode fazer o favor de tocar uma música do Negritude? Aí eu ofereço para você, para todos da rádio, para meus filhos, para meus netos, para os meus familiares, primos, todos os familiares e para todos os ouvintes. Tchau, obrigada. Fica com Deus. Maria de Lourdes Lucas.
1: Então vai aí o pedido que a moça pediu para mandar lá no presídio para o menino que está fazendo aniversário hoje, né? Brinde à Liberdade, MC Posse do Rodo e Negritito Júnior, Jeito de Seduzir.

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1: Hora certa!
2: 9:30.
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1: Olha, eu vou mandar aqui um abraço, que a Cristina, a guinga lá da rua da Biquinha, tá mandando pro seu grande amor, Ronaldo, que trabalha lá no Samaritano, seu eterno namorado, pelos 37 anos de feliz união. Então, parabéns pra Cristina e o Ronaldo, né? Ronaldo Cris, né, Cristina? Aquele abraço.

Vou mandar um abraço aqui. Quero mandar um abraço com carinho pro meu esposo Josimar, pelo Dia dos Namorados. Dizer que eu o amo. Em nome de toda a família, um feliz aniversário para nossa sobrinha Ágata Valentina, pelo seu aniversário. E dizemos que te amamos. A Tamires Samambaia mandando pro seu esposo Josimar, né? Tem mais aqui. Bom dia, gostaria de mandar um abraço para minha mãe Maria Aparecida, que está fazendo aniversário hoje, está ligadinha lá em São Domingos. Um abraço para a dona Aparecida, o esposo Pedro, os filhos Nora e Genro, e todos os netos estão desejando um feliz aniversário com muita saúde, paz e amor. Felicidade sempre. Então, para Cristina Guingo oferecer pro grande amor dela, como é grande o meu amor por você.

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1: Olha, hoje às 18 horas, terço na pracinha da Vila Esperança, em seguida procissão para a paróquia de São Sebastião, Santa Missa, trazer vela. Vamos fazer uma procissão iluminada e seguida Santa Vela. A partir das 18 horas, em comemoração ao Sagrado Coração de Jesus, que hoje é dia do Sagrado Coração de Jesus, né? Festa de Santo Antônio, hoje o último dia do trito lá na margem da linha, no bairro Água Espraiada, tá? 18h30, meditação do terço, 19h, celebração da palavra. E amanhã, dia de Santo Antônio, 17h, Santa Missa em honra a Santo Antônio. Hoje também na Igreja Santo Antônio, no bairro Santo Antônio, haverá Santa Missa às 19h30, é o último dia do trido também, lá na Missa às 19h30, é o último dia do trido também, lá na Igreja de Santo Antônio, no bairro Santo Antônio. Ô, gente, vou mandar um abraço aqui, que a Cita está mandando para Dona Graça, mãe da Alessandra, para Alessandra e para Coxinha. E eu vou terminando o programa porque o Padre Reginaldo já está aí. Daqui a pouco tem João Batista, tem Alessandra Batista e tem Edson Paulo. Fiquem com Deus, que eu estou indo com ele. Mas logo mais 8 da noite eu espero por vocês. E amanhã cedinho eu estou aqui juntinho com vocês, se Deus quiser. César Menotti Fabiano está chorando por quê?

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1: Louvado seja nosso Senhor Jesus Cristo. Para sempre seja louvado. E hoje é o lançamento da música Manda Teus Anjos Sobre Nós. Hoje, no dia do Sagrado Coração de Jesus, lançamento dessa música e do clipe que foi gravado no Rio de Janeiro, no Maracanãzinho. Você está vendo as imagens. Está no YouTube Padre Manzotti. Hoje, dia do Sagrado Coração de Jesus, solenidade do Sagrado Coração de Jesus. Manda teus anjos, Senhor, sobre nós. Quero saudar a todos. Nós estamos em plena novena de Santo Antônio, quinto dia, solenidade do Sagrado Coração de Jesus. E quero saudar a todos a partir da Rádio Evangelizar, de onde tudo começa, as rádios irmãs, cujos nomes cito neste momento. Cultura FM 90.1, de Santos Dumont, Minas Gerais. Saúdo a você pela TV Evangelizar, sinal digital em todo o país, em várias cidades, canal aberto, pelo YouTube Padre Manzotti Oficial e pelos aplicativos da Associação Evangelizar é Preciso e todas as plataformas digitais. Curta mais um pouquinho. Manda teus anjos sobre nós. E abençoa todos que esperam em vós. Manda teus anjos, gravado no Rio de Janeiro, no Maracanãzinho. Filhos amados, povo querido, em nome do Pai, do Filho e do Espírito Santo. Amém. Naquele tempo, Jesus pôs-se a dizer: Eu te louvo, ó Pai, Senhor do céu e da terra, porque escondestes essas coisas dos sábios e entendidos e as revelastes aos pequeninos. Sim, Pai, porque assim foi do teu agrado. Tudo me foi entregue por meio do Pai, e ninguém conhece o Pai senão o Filho. E ninguém conhece o Pai senão o Filho e aquele a quem o Filho quiser revelar. E completou: Vinde a mim, todos vós que estáis cansados e fadigados, sob o peso dos vossos fardos, e eu vos darei descanso. Tomai sobre vós o meu jugo e aprendei de mim, porque sou manso e humilde de coração, e vós encontrareis descanso, pois o meu jugo é suave, o meu fardo é leve. Eu te louvo, ó Pai, Senhor do céu e da terra. Começa Jesus a exultar em Deus, nesta relação íntima que ele tinha com o Pai, porque as coisas mais importantes do que fala o reino foram reveladas aos pequenos, aos puros, aos simples, aos despretensiosos. E depois ele termina dizendo: Vinde a mim. Hoje, com essa imagem que nós temos do Sagrado Coração, que ele se apresentou a Santa Margarida Maria Alacoque, com um detalhe importante. Certamente você tem na sua casa, porque foi criado assim, um quadro do Sagrado Coração de Jesus, uma estampa do Sagrado Coração de Jesus. E nessa estampa contém uma mão de Jesus abençoando e outra mão de Jesus mostrando o seu coração. E Jesus dizendo: venham a mim, venham. É um convite. Eu estou aqui. Venham a mim todos vós que estáis cansados, que estão fadigados sob o peso dos vossos fardos. Você está fadigado com o peso do fardo da vida, o fardo da existência, o fardo de doença, seja ela física, seja ela espiritual. O Senhor dizendo: venha a mim, eu darei descanso. Volte-se para essa imagem. Se você tiver uma imagem em casa, põe perto da TV, põe perto do rádio. Se você tem uma estampa, um quadro, antigo que seja, coloque em evidência hoje na sua casa. E eu repito: uma mão abençoando, outra apontando para o coração. Qual o teu fardo hoje? Eu vos aliviarei. E ele disse mais: tomai sobre vós o meu jugo. O jugo de Jesus é a bondade, é o perdão. Então é suave. A raiva pesa, o ódio pesa, o rancor pesa, o desejo de vingança pesa. Tome o meu jugo, que é misericórdia. Tome o meu jugo, que é redenção. Tome o meu jugo, que é perdão. E ele diz mais: sou manso, a mansidão. Sou humilde de coração. E nesta mansidão e coração, nessa humildade de coração, encontraremos descanso. Sagrado Coração de Jesus, hoje é teu dia, hoje é tua solenidade. Senhor, nós colocamos todo o fardo da vida, nós colocamos, Senhor, todo o peso da nossa história, a história como um todo, da humanidade, mas a nossa história pessoal. Sagrado Coração de Jesus, fazei o nosso coração semelhante ao vosso. Sagrado Coração de Jesus, fazei o nosso coração semelhante ao vosso. Nós só começamos o programa. Nós voltamos com partilha de vida, leitura orante. Nós voltamos com testemunhos que edificam. Mas hoje, hoje a solenidade é do Sagrado Coração de Jesus. Eu sou o ponto mais forte. Volte comigo.
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0: Hoje, solenidade do Sagrado Coração de Jesus é sempre celebrada. Na sexta-feira, após a solenidade de Corpus Christi, cuja devoção é Coração Cuida de Nós. Vários místicos tiveram essa inspiração e essa iluminação. Mas foi, na verdade, grande Santa Margarida Maria Alacoque que recebeu e deu a maior contribuição para esta devoção. Santa Margarida Maria Alacoque viveu num convento francês, já tinha fama de mística, mas no dia 27 de dezembro de 1673, recebeu a primeira visita de Jesus, que convidou-a a tomar o lugar da celebração da última ceia, aquele lugar que ficou João, o discípulo amado. E lhe disse: meu divino coração, disse Jesus a Santa Margarida, é tão apaixonado de amor pelos homens, que não podendo conter em si as chamas de sua ardente caridade, precisa de tua ajuda para difundi-las. Por isso, escolhi você para esse grande desígnio. Esta foi a primeira visão, a primeira manifestação do Sagrado Coração de Jesus. Meu divino coração é tão apaixonado pelo amor dos homens, não podendo conter em si as chamas da ardente caridade, e precisa de ti para difundi-las. Sagrado Coração de Jesus, fazei o nosso coração semelhante ao vosso. Ainda neste programa, faremos um ato de consagração ao Sagrado Coração de Jesus. Padre, o senhor não está esquecendo nada? Não. Sei, hoje também estamos no dia dos namorados. Hoje celebramos o quinto dia de Santo Antônio, mas do Brasil inteiro se celebra o dia dos namorados. E nós vamos fazer a oração dos namorados. E quando eu digo isso, falo enquanto aqueles que são namorados de fato, num processo de conhecimento, mas todos que precisam estar enamorados a vida toda no relacionamento. Por isso a frase é também muito própria: Santo Antônio, restaurai a vida sentimental. Filha de Deus, que a paz de Jesus esteja com você. Alô?
1: Amém, padre. Alô, padre.
0: Seja bem-vinda. Sua
1: bênção.
0: Deus abençoe. De onde você fala, filha de Deus?
1: Padre, eu falo de algum lugar do Brasil.
0: Pois não?
1: Padre, estou muito emocionada, padre, porque há dias estou tentando ligar e não consigo.
0: Hoje é teu dia.
1: Sim,
0: que está acontecendo?
1: Eu tenho certeza. Padre, meu marido e meu filho estão presos. Já vai fazer 7 meses, mas foi injustamente, eu digo assim, sabe, padre?
0: É.
1: Porque a gente foi agredido dia 18 de outubro.
0: Fala mais alto, filha, fala mais alto.
1: Eu que fui a mais agredida, padre. Agrediram nós com facão.
0: É.
1: Não tinha briga, nada, padre. Era dois irmãos que trabalhavam juntos, tinham uma amizade linda. Falavam sobre a família, problemas, eles dividiam tudo, padre.
0: Sim.
1: E eu não sei, padre, o que aconteceu. E eu busco a verdade, padre. Eu peço para Deus a verdade, porque eles estão presos na mentira. Porque dia 18 aconteceu essa agressão, onde foi agredido eu, meu filho, meus filhos, aliás, e meu marido, todos agredidos com corte de facão.
0: Pelo seu cunhado?
1: Pelos meus cunhados, tinha mais dois cunhados.
0: Meu Deus.
1: Mas um deles e o outro, dois cunhados. Aí, padre, até então, a gente precisava da polícia, que fizesse alguma coisa, mas a polícia, infelizmente, ficou do lado deles. O que que aconteceu? Eles chamaram a polícia, inventaram uma história e a polícia acreditou. E Hoje, padre, por incrível que pareça, eu levantei com meu coração leve. Ontem chorei muito, porque eu acompanho o senhor todos os dias pelo aplicativo.
0: Sim.
1: Estou fazendo a catequese, que para mim, padre, está sendo um ensinamento. Para mim é uma bênção, uma honra falar com o senhor.
0: Certo.
1: Estou angustiado, estou nervoso, triste ao mesmo tempo. Então, padre, eu peço muito, eu já pedi, já falei até com os intercessores, para o senhor levar nos pés de Fátima o nome deles.
0: Tá.
1: E, padre, dia 20 de novembro, veio outra coisa, padre. O meu cunhado pegou um facão, foi armado na minha casa. O meu marido, ele se fez muito inocente, padre. Ele, na verdade, ele é uma pessoa que... Ele não é maldoso. Ele queria conversar, mas ele não viu como meu cunhado estava armado e foi até ele. Quando chegou, ele jogou o facão para cima dele. Ele resbalou e caiu, senão ele era um homem morto. Meu filho, vendo as agressões, pegou uma faca, padre, foi e desferiu 3 golpes de faca no meu cunhado.
0: Misericórdia de Deus.
1: Aonde meu cunhado hoje está vegetando, padre. Eu tenho filmagem, eu tenho tudo, padre, mas mesmo assim, o juiz não aceita nada. Pegamos advogado, estamos lidando, padre, para isso acontecer. Porque para mim é um sofrimento, padre. Meu filho nunca me deu trabalho, meu filho é um homem trabalhador.
0: Certo.
1: Honesto, trabalha desde os 13 anos. Meu marido também. E padre, por incrível que pareça, eu quero que o senhor reze por nós para aparecer a verdade. Eu
0: isso,
1: só quero a verdade, padre.
0: Incrível que pareça, não, filho. Nós vamos rezar. E é muito justo esse pedido, que a verdade apareça. Você fala ter plena certeza da verdade, se diz ter filmagem, etc. E vamos pedir que Deus favoreça aqueles que não têm voz, não têm vez, e que a verdade de fato seja manifestada. É justo pedirmos isso, ainda mais sendo hoje o dia do Sagrado Coração de Jesus.
1: Para mim é uma honra falar hoje, padre. E hoje, padre, quando eu levantei da cama, eu tive a sensação que eu vi meu marido e meu filho em liberdade.
0: Certo.
1: E eu peguei e levantei. Quando eu levantei, eu coloquei minha mão no coração. Eu falei, Deus, que seja feita a tua vontade. Traga eles de volta para mim, que eu não aguento mais.
0: Entendo.
1: Eu não posso visitar eles, sabe? Eu não posso, é só uma filha minha que pode.
0: Entendi.
1: Filha, então isso me machuca.
0: Vou colocar hoje na missa, celebra ao meio-dia. Vou colocar nas 24 horas e exatamente nesse sentido. Senhor, mostre a verdade. E, filha, vamos rezar também. Por mais estranho que seja, lhe parece, vamos rezar pelo teu cunhado e por toda a família. Porque chegaram a um estado tão grande de agressão. Pedir a Deus que os cura...
1: Eu sempre peço pelo meu cunhado. Porque eu faço cura e libertação sempre. Sempre vou para a igreja, nos carismáticos, e toda vez que eu peço cura e libertação, eu sempre coloco ele. Porque, padre, ele não é uma pessoa mal, ele não merecia estar do jeito que está. Só que eu acho que o meu filho, no momento da agressão, ele se sentiu com medo de matar. Porque eles vieram prontos para matar, eles não vieram prontos só para agredir, não.
0: A família sempre esteve em pé de guerra?
1: Não, padre.
0: E o que levou a tomarem o facão? O que é bebedeira? É...
1: Olha, padre, eu e meu marido, meus filhos, nós saímos numa coisa de família, assim, numa pizzaria, e ficava próximo à casa do meu cunhado. A gente não entendeu por causa disso, mas passamos, eles cumprimentaram normalmente, padre. Quando a gente estava voltando, tudo estava apagado e pularam no nós do facão, nós não entendíamos o motivo. Porque
0: Bom.
1: Se tivesse motivo, eu ia estar mais tranquilo, porque eu ia saber do motivo.
0: Então, filha, eu acolho a tua dor, teu sofrimento, e o evangelho é para você hoje. Nós rezaremos nessa intenção justa, que a verdade apareça. Eu volto já, volte comigo.
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0: Duas visões seguem a Santa Margarida Maria Alacoque. A primeira, ela foi levada até a Santa Ceia, como contei. A segunda, viu o coração de Jesus em um trono de chamas. Tanto que uma representação é o coração de Jesus muitas vezes envolto em chamas, com fogo ardente, brilhante, brilhante como o sol e mais transparente que o cristal, circundado por uma coroa de espinhos, a visão que ela teve. Na segunda visão, o coração de Cristo fulgurante de glória que imita as chamas de todos os lados como uma fornalha. Conversando com ela, pediu que houvesse comunhão todas as primeiras sextas-feiras do mês durante 9 meses. E segundo, se prostrar em oração por 1 hora à noite, entre quinta e sexta-feira. Foi aí que surgiu a prática das 9 primeiras sextas-feiras do mês e a hora santa de adoração. Sagrado Coração de Jesus, fazei nosso coração manso e humilde. Eu falava com esta filha, e certamente há muitos pormenores, e não somos nós que vamos julgar. Certamente existe muita coisa ali, muita inimizade, intriga, discórdia, e ninguém sabe. Mas eu peço a você que escutou essa filha de Deus, de algum lugar do Brasil, o que ela pediu, que rezássemos por ela e que a verdade se manifeste. E é isso que vamos fazer. Não nos coloquemos como juízes nos comentários. Ela pediu algo. Reze pela verdade. Vamos fazê-lo. Seja na missa de hoje, solenidade, seja nas 24 horas de oração. Inclusive, você é convidado a mandar seu pedido de oração para as 24 horas de oração no final do mês, dia 27 e dia 28. Como fazê-lo? 0800-410-6060 ou pelo WhatsApp 41-3221-6060. Agora, penúltimo dia do livro de Jó. Bíblia aberta, cartilha de oração.
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0: E hoje, penúltimo dia, ontem, nós tivemos um dia maravilhoso e eu deixei como lição de casa, no bom sentido, a leitura do capítulo 42, de 1 a 6. Eu retomo e sigo para o penúltimo dia. Encerraremos amanhã. Jó dizendo para Deus: eu preciso retomar. Eu reconheço que para ti nada é impossível. Então repita comigo, já orando: Deus, nada é impossível. Nenhum dos seus planos pode ser impedido. Manifeste, Senhor, teus planos em minha vida. Tu me perguntaste como me atrevi a pôr em dúvida a tua sabedoria, Senhor. Se por acaso eu fiz, perdoe-me, porque a tua sabedoria é maior de todas, é plena. De fato, sou um ignorante diante da vida. É que falei coisas que eu não compreendia, coisas que eram maravilhosas demais para mim, que eu não podia entender. Versículo 4. Tu me mandaste escutar o que estava dizendo e responder as tuas perguntas. E aí chega naquele ponto máximo, o versículo 5. Antes, Deus, de Jó, e eu diria, diga você hoje, eu te conhecia só no ouvir falar. Mas agora eu te vejo com meus próprios olhos. Fique com esse versículo 5 e vamos ao 7. o que aconteceu aos três amigos. Depois que acabou de falar com Jó, o Senhor disse a Elifaz: estou muito irado com você. Deus falando para um dos amigos, Elifaz: estou muito irado com você e com seus dois amigos, pois vocês não falaram a verdade a meu respeito a Jó. Como assim, padre? Como assim? Os discursos dos amigos de Jó não falaram a verdade sobre Deus. Eles colocaram um Deus que eles pensavam, mas não o Deus da misericórdia, o Deus do amor, o Deus da bondade, o Deus que nunca abandonou Jó. Por isso Deus disse: estou irado com você e com seus dois amigos, pois vocês não falaram a verdade a meu respeito como meu servo Jó. Agora, peguem 7 touros, 7 carneiros. Preste atenção agora, meu filho, toca o sino, sacristão. Levem a Jó e ofereçam como sacrifício em favor de vocês. Veja o que Deus continua dizendo: o meu servo Jó orará por vocês. Que mudança, que reviravolta. Os amigos que se colocaram como detentores da verdade, os amigos que acusavam Jó, que se achavam justos e Jó o pecador, agora tem uma reviravolta. Diz Deus: o meu servo Jó orará por vocês e eu aceitarei a sua oração e não os castigarei como merecem, embora vocês não tenham falado a verdade a meu respeito como Jó falou. Então Elifaz, que era da região de Temã, Bildade da região de Sua, Zofar da região de Naamá, foram e fizeram como o Senhor havia mandado. E Deus, aceitou a oração de Jó. Jó, aquele que era acusado, agora é aquele que intercede pelos amigos. Jó, aquele que era ridicularizado, mas nunca se rebelou contra Deus, apenas manifestava sua inocência, agora intercede pelos amigos, a pedido de Deus: meu servo Jó orará por vocês e aceitarei sua oração. Não castigarei como merece. A grande verdade de Jó, uma fé inabalável. Antes eu te conhecia só por ouvir falar, mas agora eu te vejo com meus próprios olhos. Filhos amados, se você se colocasse na história, você se identifica, e a pergunta vale para mim, mais como Jó ou como os amigos de Jó? Eu vou para o intervalo e volto em oração sobre este texto. A pergunta fica no ar. Eu volto já.
2: 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Hora certa! 10h36. 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

0: ainda está forte diante de nós a imagem de Jó. E nós estamos chegando, é o penúltimo dia da história de Jó. Olhe para Jó, me senti abandonado, esquecido na multidão. Gritei por respostas.
1: E o silêncio em oração.
0: Mas no fundo do abismo, este é Jó,
1: quando achei que era
0: que não conhecia Deus face a face,
1: sussurrando.
0: Mas Deus se manifesta com misericórdia. Jó entende na carne, na lepra. A fé não é ausência da dor, é saber onde ancorar.
1: Mesmo em meio à tempestade,
0: vai dizendo como Jó,
1: minha fé, minha
0: não seja como os amigos de Jó,
1: é
0: a querer passar uma imagem de um Deus que não é verdadeiro.
1: Deus é inabalável.
0: E eu convido mais uma vez para a leitura complementar no livro Inabalável, a página 128. Depois de tantas perguntas e tantas lágrimas e silêncio, algo se move diante dele. Estou falando de Jó. A fé amadureceu. E então, neste terreno arado pela dor que Deus planta, existe a semente da restauração. Se a dor de Jó era um enigma matemático, insolúvel para os amigos, a sua recuperação final é um milagre que só Deus, com sua generosidade inesgotável, poderia orquestrar. Antes de restaurar Jó, Deus faz algo essencial. Leia, página 128. É o meu comentário sobre o livro de Jó, sobre o texto de hoje. Minha cólera se inflamou contra ti e contra teus dois amigos. Que ironia. Leia hoje, página 128 e 129. Preparando para amanhã o grande final, o gran finale da história de Jó. Então fica como tarefa de casa hoje, página 128, 129, minha fé inabalável. E o que vai acontecer com Jó? O que vai acontecer com Jó? Amanhã nós concluímos a leitura orante. Amém. Minha fé inabalável. Dai-me, Senhor, a fé inabalável de Jó. Acredito que nessa altura do campeonato, muito mais do que falar a paciência de Jó, tenhamos aprendido uma fé inabalável de Jó. Mateus, que a paz de Jesus esteja com você.
2: Bom dia, Fábio.
0: Bom dia, de onde você fala, Mateus?
2: Eu falo de Cascavel.
0: Cascavel.
2: Mas eu sou de Boa Vista da Aparecida, Paraná.
0: Meu abraço à Boa Vista da Aparecida em Cascavel. E como é que você está me acompanhando?
2: Eu estou te acompanhando pelo celular.
0: Pelo celular?
2: Pelo radinho de caminhão, através da Rádio Rota de Céu.
0: Ah, então você está no caminhão.
2: Só que eu tô parado agora.
0: Tá bom, tá certo, tá parado pra falar comigo. Vai lá, meu abraço a todos os caminhoneiros. Diga lá, Mateus.
2: Padre, eu queria pedir uma oração.
0: Pois não.
2: Há 48 dias, meu pai sofreu um acidente dentro de casa e ele quebrou o pescoço.
0: Meu Deus.
2: Ele tava reformando lá em casa e ele arredou a cama pra dormir, porque tinha tirado a janela.
0: Ah.
2: E ele levantou pra

0: Claro,
1: claro. Como é o nome dele, filho?
2: Luiz Lopes Coelho.
1: Luiz Lopes,
2: Lopes
1: Coelho. Um acidente doméstico.
2: Isso, ele caiu da cama.
1: É. Quantos anos?
2: É, padre, 60 anos.
1: É novo,
2: ele
1: novo.
2: Ele caiu três dias depois do acidente.
1: No, meu Deus, novo todo, meu Deus.
2: Aham. Ô, padre, o médico conversou com a gente, disse que ele vai ficar tetraplégico. Ele não vai ter mais movimento do ombro para baixo, né?
1: Entendi.
2: E agora a nossa luta é com o coração dele. Ele, um lado do pulmão dele não está funcionando direito. Entendi. E ele teve duas paradas cardiorrespiratórias. Mas graças a Deus foi rapidinho, não afetou em nada, sabe?
1: Você passou a noite, então imagina o seu desgaste emocional, exaustão mais do que física.
2: Essa noite,
1: uma exaustão emocional.
2: Essa noite ele parou de respirar e eu entendi cedo.
1: É. Reza comigo, filho. Pode ser? Eu acho que é o que mais você está precisando agora.
2: Pode ser.
1: Você quer deixar mais alguém em oração? Tua mãe.
2: Eu queria deixar minha família.
1: Diga o nome da mãe.
2: Minha mãe, Cleide Coelho.
1: Tá.
2: A minha irmã, Camila.
1: Tá.
2: A minha esposa, Ana Carolina Chip.
1: Tá.
2: E meu cunhado, Adriano.
1: Tá.
2: E o pequenininho, Samuel, que meu pai gosta muito.
1: Que é o neto.
2: Isso, aham.
1: Mateus,
2: e
1: reza.
2: Toda a nossa família.
1: Tá
2: a família
1: bom.
2: Coelho, que são bastante.
1: Reza comigo, Jesus.
2: Jesus.
1: Hoje.
2: Pelo teu sagrado coração.
1: Tenha misericórdia do meu pai.
2: Tenha misericórdia do meu pai.
1: Eu coloco no teu coração, Jesus.
2: Eu coloco no teu coração.
1: Meu pai, Luiz Lopes Coelho.
2: Meu pai, Luiz Lopes Coelho.
1: Seja feita a tua vontade, Senhor.
2: Seja feita a tua vontade, Senhor.
1: Mas que ele possa não sofrer.
2: Não sofrer.
1: E que possa,
2: sentir a tua presença,
1: confortando. Amém.
2: Amém.
1: Eu rezo, Padre, Senhor, pela família inteira. Diga, filho.
2: Posso colocar mais uma pessoa em oração?
1: Claro.
2: A minha tia Glória Coelho de Abreu.
1: Tá, irmã dele.
2: Eu peguei uns dias atrás. E ela falou que não era para mim dividir, que dia que fosse o meu dia, eu ia conseguir.
1: Hoje é teu dia.
2: Que pareça, hoje foi meu dia.
1: Força, Mateus. Força. Levarei na missa do meio-dia seu nome e também nas 24 horas. Boa Vista de Aparecida, ele está em Cascavel, Rota do Sol, Boa Vida da Aparecida, Rosane Dias. Em Cascavel nós temos a TV Evangelizar, canal 50.1. Arcebispo Dom José Mário Angonese de Cascavel. Filhos e filhas, nós temos ainda o ato de consagração ao Sagrado Coração de Jesus, oração dos namorados e ainda a novena do dia. Três momentos fortes de oração que nós vamos para o intervalo, mas nós voltamos em oração, profunda oração. Filhos amados, mande as suas intenções. 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O seu nome, o nome de sua família, ficará para as futuras missas, adorações, terços. Eu volto já.
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5: Antes dos aniversários, é hoje, hoje, hoje. Hoje é o dia do arraiado do seu vigário. Já está tudo preparado. Você está vendo, são imagens, gente. Já é da montagem, a montagem que começou na quarta-feira. Olha que coisa linda. Dá uma olhada para a televisão agora, Dona Maria. Ô, seu Zé, você vai perder isso. Arraiado do seu vigário hoje, às 19 horas. O que vai ter? Nós teremos histórias de amor. E ainda você pode mandar história de amor. Uma dupla de sanfona, viola, sanfoneiro, junino, muita música, brincadeira com Manzotinho. E também o nosso mote hoje, mais do que nunca, do Sagrado Coração de Jesus. Filhos e filhas, você sabe que o Arraiado do seu vigário, este ano é para monitoramento das 77, dos 77 canais, para que não falte. E já mandou sua história de amor? Nós vamos selecionar 3. Vamos ler. E você ao vivo vai escolher uma história de amor. Hoje, é hoje o dia. Bom, vamos lá. Aniversário da Rádio Aparecida FM, de Lagarto, Sergipe, Canastra FM, Bambuí, Minas Gerais, Cidade FM, Campos de Julho, Mato Grosso, Coração Serra FM, São José do Cerrito, Santa Catarina, Criativa de Juti FM, Juti, Mato Grosso do Sul, Guaíra M, Guaraí, Tocantins, Princesa FM, Penápolis, São Paulo, Solidária FM, São Bento, Paraíba, Verde Amazônia FM 87.9, Ariquemes, Rondônia, e TV Evangelizar, Criciúma. Canal 26.1 em TV Vale Play, Rio do Sul, Santa Catarina. Mais uma vez, é hoje, povo de Deus. Hoje, o Arraiado do seu vigário, 19 horas. A montagem, já estamos chegando finalmente. Não perca a partir das 19 horas. Espero você pela TV Evangelizar, Rádio Evangelizar, aplicativos, YouTube, Padre Manzotti. E eu quero, nesse momento, que você faça comigo essa breve consagração. O faremos melhor na missa ao meio-dia. de novo no arraiado seu vigário. Na hora da adoração farei o ato de consagração do Sagrado Coração de Jesus. Reze comigo agora. Entrego-me e consagro, ó Coração Sagrado de Jesus. Entrego e consagro toda a minha pessoa, vida, ações, dores, sofrimentos, para que utilize meu corpo somente para honrar, amar, glorificar ao Sagrado Coração de Jesus. Tira de mim todo o mal, tudo o que provoque que não faça a tua vontade. Eu me consagro inteiramente a vós, Sagrado Coração de Jesus. Senhor, rezamos também e reze comigo. Deus Pai, fonte de amor, nós rezamos agora por todos os namorados que vivam este tempo de conhecimento mútuo, de respeito, que esta fase do namoro seja realmente um namoro santo e que caminhe para o noivado e para o matrimônio. Senhor, te pedimos por todos os casais que sejam eternos namorados. Amém. E juntos, o quinto dia da novena de Santo Antônio. Santo Antônio, curai as feridas sentimentais. Santo Antônio, curai as feridas sentimentais. Santo Antônio, recorremos a vós, porque sabemos que o casamento é uma vocação abençoada por Deus. É o sacramento do amor comparado ao amor de Cristo com a Igreja. Abençoai todos aqueles que se sentem chamados ao matrimônio. Ó glorioso Santo Antônio, que tivestes a sublime dita de afagar o menino Jesus, alcançai deste mesmo Jesus a graça que vos peço e vos imploro. Santo Antônio, não olheis os poucos méritos daquele que agora implora. Nós pedimos, olhai pelas famílias e curai as feridas da vida sentimental. Santo Antônio, rogai a Deus pelos namorados hoje, no dia dos namorados. Santo Antônio, rogai a Deus pelos casais que sejam eternos namorados. Amém. Sagrado Coração de Jesus, eu confio, eu espero em vós, eu coloco, ó Sagrado Coração de Jesus, hoje, nesse dia tão importante, todos os casais, todos os namorados, coloco o arraiá que vai acontecer à noite, ilumina a mim, Senhor, que vou conduzir ao ministério que estará comigo, a todos os que participam, todos que vão colaborar nesta ação de melhorar o monitoramento dos canais de TV. Sagrado Coração de Jesus, eu te peço que hoje o arraiá do seu vigário seja de alegria, de oração e de louvor àqueles que viveram no teu coração. Santo Antônio, São Pedro, São João, porque só tem sentido os santos juninos no coração de Jesus. Abençoai a água, a roupa dos enfermos e fotos de família, em nome do Pai, do Filho e do Espírito Santo. Antes de eu me despedir, você que está na internet, não saia agora, me dê mais 3 minutos, porque eu gostaria que você assistisse agora. Agora está sendo colocado no ar, no YouTube, Manda Teus Anjos, gravado no Rio de Janeiro, no Maracanãzinho. Me dê 3 minutos e assista o clipe. Manda Teus Anjos, YouTube Padre Manzotti.
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1: 11 horas.
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1: 11:22.
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9: Vereadora Maria da Enfermagem.
10: Boa noite, senhor presidente.
9: Boa noite, vereadora.
10: Cumprimento os colegas vereadores, aos funcionários da casa, ao público presente. Parabenizo Josiane Tavares pela homenagem, né, conselheira de saúde. Parabéns, João Batista. A todos, meu bom dia. Hoje é o Dia Nacional da Imunização. Venho destacar a importância da vacinação para a proteção da vida e da saúde da nossa população. Reforço que vacinar é um ato de cuidado, responsabilidade e amor ao próximo. A vacinação é uma das formas mais eficazes de proteger a vida. Ela prepara o nosso organismo para defender de doenças, mesmo de contato com vírus e bactérias, prevenindo enfermidades graves como sarampo, poliomielite, tétano, hepatite, a gripe, Covid-19, meningite, entre outras tantas. Uma pessoa imunizada tem menos risco de desenvolver doenças de formas graves e de ser internada ou até mesmo perder a vida. Além disso, quando a população se vacina, protegemos também aqueles que são mais vulneráveis, como os bebês, os idosos e as pessoas com baixa imunidade. As vacinas prevenem doenças graves, reduzem a internação e salvam vidas e ajudam a proteger toda a comunidade. Por isso é tão importante vacinar. Também aproveito para convidar a população para a terceira edição do Fórum de Políticas Públicas Esportivas, que acontecerá dia 11, né, de junho de 2026, no horário de 8 às 12 horas na quinta-feira, aqui na Câmara Municipal, com debates importantes sobre o desenvolvimento do esporte. Muito bom a gente reforçar a população e hoje em dia a gente vê que o pessoal está cuidando mais da saúde, então vai ser muito bom. Parabenizo os servidores Dirceu e Valdir Duarte, que participaram do curso básico de operação de drone, uma capacitação que fortalece o trabalho da Prefeitura, especialmente nas ações de defesa civil, muito importante. Também aproveito para parabenizar parabenizar, né, o prefeito Silmar, né, pela realização do ranchão do povão no último final de semana, que esteve muito bom. São todos de parabéns. E somente isso, senhor presidente.
9: Boa noite, vereador. Vereador Everaldo Barbeiro.
1: Ah, presidente, não é fácil.
11: Boa noite a todos.
9: Boa noite.
11: Boa noite a todos que estão me ouvindo pela Rádio Cultura. Meu bom dia, né, quer dizer, aqueles que estão me ouvindo pela Rádio Cultura. Senhor presidente, minha tribuna livre hoje começa lá no Corre do Ouro, onde vários vereadores, vários moradores me procuraram essa semana para saber notícia sobre o posto de saúde, que já está, não sei se já está concluído, se não está, só vê janela aberta e não vê movimento nenhum. O que está acontecendo? O povo está querendo saber. Ou vão deixar para inaugurar na época da eleição? Eu acho que saúde não se brinca. Tem que colocar o posto de saúde para funcionar. Então vai meu alô aqui pro pessoal do Corre do Ouro, que está querendo o posto de saúde aberto o mais rápido possível, para dar uma notícia para a gente, se está pronto, se não está, porque na situação que o pessoal está sendo atendido, o pessoal não está gostando. Se está pronto, pega, abre e põe funcionar. Não fica esperando a eleição chegar, não. Esse é o primeiro ponto, senhor presidente.
12: Vereador,
11: uma parte. Só um segundinho para não perder aqui o meu raciocínio. Tá, depois eu deixo o senhor falar no final. Outra coisa, senhor presidente. Eu estou sentindo o produtor rural de Santos Dumont abandonado. Veio nessa casa, foi para a prefeitura, sobre a demanda do leite, sobre o pessoal estar querendo trabalhar. Então, a gente tem que resolver essa situação desse pessoal. Fica os produtores rurais aí com medo de trabalhar, do IMA chegar e fechar o seu estabelecimento. Então, a gente não somos crianças, a gente tem que pôr isso em pauta, tem que votar isso aí, porque é serviço para a cidade, é desenvolvimento para a cidade. Tem produtor rural que anda de carro zero, mas não tem coragem de comprar uma peneira para coar um leite e quer ser produtor, quer ser fabricador de leite. Então, tá na hora da gente começar a votar isso aí, ajudar esse pessoal, porque fica um olhando para a cara do outro, vai sair a semana, vai sair na outra, nunca que sai. Então, tá na hora da gente acordar, colocar a cidade para frente. Não quer desenvolvimento? Então, vamos votar isso aí o mais rápido possível. Meu terceiro ponto, senhor presidente, é sobre os idosos que estão reclamando de novo comigo sobre o ônibus que vem, tarifa zero da Mantiqueira. O ônibus não está tendo acesso de sensibilidade. Tem pessoas de 80 anos querendo entrar no ônibus, não consegue. Então, tinha um ônibus bom antigamente, quando pagava? Tinha. Me falaram isso. Eu não ando nessa linha. Mas por que agora tiraram o ônibus bom e colocou um ônibus ruim? Pessoas de 80 anos estão vindo em pé. Isso é um absurdo. A senhora me falou isso. Está no áudio do meu celular. Ela teve no salão e falou também. Então, vamos ver a sensibilidade pessoal de idoso lá da Mantiqueira. Não só da Mantiqueira, outras cidades também. E é outra fala minha, senhor presidente, é sobre o caminhão de lixo. Tive essa semana lá na garagem e constatei que são 7 caminhões de lixo que trabalham na nossa cidade. Fui muito bem atendido na garagem pelo funcionário Machado lá, ótimo funcionário de carreira. E o Machado me falou que são 3 caminhões que estão trabalhando, mas também estão balançados. Uma hora pode parar. Então tem o caminhão Iveco, QUR7787, que está com o motor retificando. Tem um outro carro, Volkswagen HMN7901, bloco quebrado. E o terceiro, Mercedes-Benz, esperando ordem para arrumar. Gente, isso é prioridade. Manda arrumar e põe para rodar. É igual o Zezinho Abud falou, a cidade está um lixo só. Será que estão esperando colocar esse caminhão tudo ruim para vir uma empresa terceirizada para pegar a cidade de novo, ou foi no Betim passado? No ano passado? Eu acho um absurdo isso. A prefeitura começou numa garra no começo do ano, caminhão tirou a terceirizada e a cidade virou, com 3 caminhões, a cidade ficou limpa. Agora tem 7 caminhões, a cidade está um lixo só. Será que estão querendo terceirizar de novo? Não é possível. Teteco, eu não acredito que eles estão querendo fazer isso. Isso é um absurdo. Os cofres públicos, isso é um absurdo. Gente, tem dinheiro para festa? Tem. Tem dinheiro para fogos? Tem. Tem dinheiro para cantor? Caro? Tem. Por que não arruma um caminhão de lixo, cara? Tá aí, ó, patrimônio da Serra, Ponte Preta, usina, Travessa dos Moinhos, Alexandre, coitado, já não aguenta mais tocar lixo. Falou, Severaldo, os meus vizinhos estão jogando lixo dentro do rio, eu não vou fazer isso. Depois o meio ambiente vem aqui e me ferra, entendeu? Agora você chega lá na prefeitura, lá, tá lá os caminhões encostados, mas aquela coisa, entendeu? O funcionário, coitado, lá não tem assim, aquela coisa assim, manda arrumar. Ele obedece ordens. Tem outro carro também, que é o Volkswagen 7901, que tá lá no Donalto. O que que tá acontecendo? O coletor de lixo tá quebrado. Gente, manda arrumar isso rápido possível. Isso é saúde, gente. Saúde não se brinca. Aí vem um turista aí pro Museu de Cabangu, passa na Mantiqueira, lixo pra todo lado. Passa ali perto da padaria vovó, lixo pra todo lado. Vai na estação, lixo pra todo lado. E aí? A cidade tá linda, maravilhosa. Que linda, maravilhosa, vai tapar o sol com a peneira? Outro dia eu falei, gente, deve ser muito, muito bom ser prefeito de Santos Dumont. Muito bom. Você entra dentro do carro, fecha o vidro, liga o som, vai embora pra Juiz de Fora, acabou Santos Dumont. Deve ser, ué. O meu falecido pai falava uma coisa, isso é dos antigos. Quem quiser entender, vai entender. O cachorro, que tem 3 donos, ele morre de fome. Por que ele morre de fome? O Teteco vai tratar, o Luciano vai tratar. tratar, o Everaldo vai tratar. Ninguém trata o cachorro morto de fome assim pra cidade. Uma opção de gente mandando. E aí, como é que vai fazer? É um troço antigo, mas é verdade, gente. Não fica olhando com cara espantado, não. Agora, é muito triste você trabalhar com as portas abertas lá, no, lá onde eu trabalho. O pessoal do lixo não vai passar, não. O caminhão no lixo vai passar, não. Vai passar, entendeu? Mas eu fico aqui minha indignação. Quer que a cidade fica bonita, gente? Regaça a mão. Vai lá na garagem, vê o que tá acontecendo e põe o caminhão funcionar. Senhor presidente, muito obrigado. O senhor quer falar, senhor Dorival? Fica à vontade aí.
1: É, eu queria colocar o seguinte. Eu tenho ido lá no Corno do Ouro e aquela UBS, ela tá pronta.
11: E por que que não há?
1: Posso falar?
11: À vontade.
1: O que acontece é que aquela chuva forte que teve, levantou o telhado, entrou muita água, molhou
11: as paredes,
1: molhou as instalações lá. O pessoal da firma falou comigo, eu fui lá sim, fui lá para saber, porque eu também estou preocupado de estar funcionando lá no Caique. Aí o pessoal da firma me falou que eles estavam arrumando o telhado e estavam arrumando as infiltrações que teve por causa daquela chuva forte, que eles estão tomando providência, e que breve vai inaugurar. Não sei quando, mas assim, a informação que eu tenho que passar para você é justamente essa, porque eu estive lá e eu vi que realmente deu uma infiltração lá por causa da água que entrou com aquela chuva forte na época da que teve aqueles granizos, né, lá. Então, assim, está praticamente pronta. Vai mudar, eu acho que tem que ser o mais rápido possível. Não é esperar a eleição para mudar, não.
11: É uma vergonha.
1: Eu também concordo. E negócio do lixo, eu sinceramente, desde a época do Betinho, que esses caminhão estão quebrados, estão dando problema, tá isso, tá aquilo. Eu já fui em vários locais, alguns, né, que o caminhão perdeu o freio, bateu na casa, bateu no muro, bateu não sei o que, tudo por falta de manutenção. Isso na época do Betinho, e agora deve estar acontecendo também a mesma coisa. Eu, na minha opinião, eu acho que tem que reservar um dinheiro e comprar caminhão novo.
11: Pra festa tem dinheiro.
1: Porque não adianta. Você vai ficar remendando esses caminhão vai ficar remendando, chega um certo ponto que eu acho que não tem mais conserto. Fica inviável.
11: Senhor presidente, só um segundo que eu esqueci aqui. Só um minuto. O pessoal do Patrimônio da Serra tá sem água. O pessoal da prefeitura esteve lá, arrumou as bombas lá, mas a bomba puxa e não tá chegando água. Tem hora que a água aparece, tem hora que desaparece. Então eu peço com carinho, pessoal da prefeitura, pessoal que tá sempre com o prefeito aí, pedir para dar uma olhada no patrimônio, que é uma vergonha. A senhora começou a fazer o almoço, não tinha água para acabar de fazer o arroz. Então é uma vergonha. São coisas pequenas, mas no dia a dia é um estrago para nossa cidade. Sem mais, senhor presidente. Muito obrigado.
12: Vereador, uma parte, por favor, que eu tinha te pedido. A questão do caminhão do lixo, realmente é triste, porque as pessoas nos veem os vereadores e acham que a culpa é nossa. Olha que vergonha. Infelizmente, não depende de nós. O que você está fazendo é o certo, é cobrar. Está certíssimo. Está cobrando por direito. E falando de lixo, lixo também é saúde, porque traz insetos, animais e infelizmente causa danos à saúde aí das pessoas. E eu já vi várias vezes aquelas mulheres que fazem serviço de varreção catando os lixos abertos nas ruas, expostos nas ruas. Infelizmente. É triste mesmo. Está faltando sim atenção. Os caminhões têm que funcionar. Isso aí são coisas básicas. Saúde, são coisas básicas. Tem que funcionar, né? Então, parabenizo aí pela cobrança. Está totalmente certo. Porque nós sim somos cobrados. Estamos todo dia no meio do povo. Infelizmente, o que nós falamos para eles? Nós não temos resposta. Parabéns.
11: Muito obrigado, presidente.
9: Vereadora Flávia Protetora.
13: Boa noite, senhor presidente. Boa colegas noite, vereadores. Representantes da imprensa popular. Que nos ouve, que nos acompanha presencialmente pelo YouTube. Boa noite, um ótimo dia a você que nos ouve pela Rádio Cultura. Então, inicio minha tribuna falando sobre a política local. Chegamos a um nível de desprezo inacreditável na política local. Existe um grupo criado para desconstrução de avanços em nosso município, algo que não se justifica apenas pela rivalidade partidária. Estamos vivendo um retrocesso como tentativa constante de nos colocar em lados opostos. A cidade esteve abandonada durante 8 anos e não me recordo de ver essa mesma indignação naquele período. A população tem sido alvo de manobras de um grupo que tenta distorcer falas e ações de quem busca avançar em favor da população. A articulação política existe desde que o mundo é mundo e faz parte da construção democrática. Quero também fazer um alerta importante. A internet não é terra sem lei. O ambiente virtual não não pode ser utilizado para espalhar mentiras, ofensas, ataques pessoais ou acusações sem provas. Assim como na vida real, todos são responsáveis pelo que dizem e publicam. As redes sociais não podem ser usadas como instrumentos de perseguição ou difamação, que ultrapassam os limites da liberdade de expressão e comete crimes contra a honra ou divulga informações falsas, pode sim responder judicialmente pelos seus atos. Estar na base não me faz menos militante das pautas que me elegeram. Pelo contrário, me dá a oportunidade de cobrar todos os dias e trabalhar para que as demandas da população sejam atendidas. Tentam nos colocar como vilões da população, mas será? Eu respondo, não. Não, porque formamos maioria para a construção de políticas públicas. Não, porque trabalhamos para que mais obras sejam executadas. Não, porque buscamos, juntos e com responsabilidade, dar continuidade às ações do Executivo em benefícios da população. Subir nessa tribuna para atacar, desqualificar ou promover divisões não contribui para o fortalecimento do nosso município. Fui eleita para representar a população e continuarei articulando e defendendo minhas causas com responsabilidades e compromisso. Mas política se faz com trabalho e resultados. E é por isso que quero reforçar algumas demandas da nossa população. Primeiramente, quero destacar uma reivindicação dos moradores do bairro Córrego do Ouro, especialmente da rua José Ferreira Martins, nas proximidades do CAIC. Por meio do requerimento número 13036/2026, solicitei melhorias na via, incluindo pavimentação, drenagem e nivelamento. Em períodos de chuva, a situação se torna extremamente difícil para os moradores, estudantes, transporte escolar e para o ônibus que atende a região. Recebi da Secretaria de Obras a informação que já existe projeto elaborado e planilha orçamentária para execução da obra, restando a viabilização dos recursos necessários. Por isso, reforço a importância de que essa demanda receba atenção e prioridade. Também quero manifestar minha preocupação com a situação da saúde em nosso município. Tenho recebido, senhor presidente, inúmeras reclamações sobre a falta de medicamentos controlados, insulinas, fraldas geriátricas, lotes especiais e medicamentos fornecidos por determinação judicial. Estamos falando de pessoas que dependem desses itens para manter da sua saúde e sua qualidade de vida. Por isso, senhor presidente, solicito a presença do secretário municipal de saúde, senhor Walter Barbosa, nesta casa, para uma reunião com os vereadores, para que possa esclarecer a situação e apresentar quais medidas estão sendo adotadas para normalizar...
14: Vou fazer o convite, ele que esteja nessa casa o mais rápido possível.
13: Agradeço, senhor presidente. Para normalizar o abastecimento desses produtos essenciais. Sobre a causa animal, senhor presidente, na causa animal, graças a Deus, apesar, né, de alguns contratempos, né, temos ótimas notícias. Já vamos começar com a castração e microchipagem para cães e gatos em vulnerabilidade social. Eu quero destacar aqui nessa tribuna de hoje que, apesar, né, de algumas falhas, né, da prefeitura, do atendimento lá para o castramóvel, é a primeira vez que a prefeitura está dando realmente apoio para a causa animal no município de Santos Dumont, seu presidente. Nunca houve um prefeito nessa cidade que realmente estivesse dando apoio para a causa animal. E isso é muito importante, porque a causa animal, eu trabalho com causa animal, seu presidente, há mais de 20 anos. E a causa animal foi assim, estava realmente invisibilizada na cidade por falta de apoio do poder público. Só os protetores lutando sozinhos, sem apoio do poder público, é impossível conseguir ajudar a causa animal, porque tudo é muito caro. Então, hoje nós temos um decreto que está atendendo vários animais no município, que realmente eu, como vereadora, como protetora, com a associação, não teria recursos para atender tantos animais que estão sendo atendidos. Então, é a primeira vez. Então, quando eu digo que se eu tiver que elogiar, eu elogio. Se eu tiver que criticar, eu critico, porque eu não tenho rabo preso com ninguém. Se eu tiver que falar, eu falo. Se eu tiver que agradecer, vou agradecer. Se eu tiver que criticar, eu vou criticar. Se eu tiver que cobrar, eu vou cobrar. Dentro do meu exercício legal como parlamentar nesta casa legislativa. Essas contratações serão feitas, voltando a falar sobre as castrações, essas castrações serão feitas em clínicas veterinárias credenciadas e será feito para a nossa cidade, já que os animais serão atendidos individualmente e com acompanhamento após a cirurgia. Os procedimentos ocorrerão de forma contínua durante o ano, graças à emenda da deputada federal Ana Pimentel de 2025, que teve seu uso autorizado agora. À medida que for chegando mais informações das próximas etapas, vou comunicando a vocês. Continuo cobrando a efetiva fiscalização da legislação municipal relacionada aos fogos de artifício com estampido. A aprovação da lei número 4.604 e suas alterações posteriores, que proíbe a queima e a soltura e a comercialização de fogos de artifícios com estampido. Foram uma conquista importante, não só pelos animais, mas também pelas pessoas com transtorno do aspecto autista, pelos idosos, entre outros, e a população espera que seja cumprida. É necessário que haja fiscalização. Não pode mais uma lei que foi aprovada, sancionada e não ser fiscalizada. Não adianta parlamentar vir aqui fazer projeto de lei e essa lei ser sancionada, mas não ser fiscalizada, não ser cumprida, não ser retirada do papel. Vereador, vem aqui, faz o seu trabalho, faz a sua parte, que é fazer projeto de lei e a lei é sancionada, mas ela não é fiscalizada, ela não é cumprida, ela não é colocada em prática. Então não adianta. Fica inválida essa lei. Não tem nem como ficar cobrando, porque não tem ninguém para fiscalizar e deveria ter fiscalização. Tem que haver fiscalização. Previsto. Recursos arrecadados com a multa sejam destinados às finalidades estabelecidas da própria legislação, fortalecendo as políticas de proteção animal. Por fim, volta a cobrar uma solução para implantação de transporte coletivo no loteamento espacial. Sabemos da importância dessa demanda para os moradores e seguimos aguardando adequações necessárias por parte da Secretaria de Obras e de Trânsito para que o serviço possa finalmente entrar em operação. A população quer solução, quer ruas em melhores condições, acesso à saúde, mobilidade, respeito às leis e qualidade de vida. Tenho convicção de que o caminho para os avanços é o diálogo, o respeito e o trabalho sério. Por isso, finalizo pedindo paz, responsabilidade e respeito para que possamos exercer os nossos direitos e cumprir nossos deveres em favor de Santos Dumont. Sem mais, senhor presidente, muito obrigada.
14: Boa noite, vereadora. Vereador Nilton.
15: Boa noite à mesa diretora, aos colegas vereadores, aqueles que estavam nos assistindo pela TV Web, o público presente. Eu tenho o maior prazer e satisfação hoje estar na casa com esse período de vereador, poder divulgar o nome de uma reta que está levando o nome de Santos Dumont à frente, ao qual eu tive o prazer de conhecer o seu pai, o Roberto, mecânico. Então, eu vou fazer uma pequena sobre emoção aqui, uma dissertação. Vou pedir ao Bruno que passa para o pessoal de São Paulo conhecer mais ou menos a ela, talvez alguém não conheça, porque ela mora em Curitiba. É a moção de congratulação. O vereador Nilton Novaes do Amaral.

0: Omar, sonhos em grandes conquistas. Mesmo residindo atualmente na cidade de Curitiba, Luana leva consigo sua origem e representa com excelência o nome de sua terra natal, Santos Dumont, cidade. Esta homenagem se estende também aos seus pais, senhor Roberto, mecânico e soldador, trabalha atualmente naquela área ali próximo ao Campo do América, e sua mãe, a senhora Wanda, que trabalha na escola do seminário, que se certamente tiveram papel fundamental em sua trajetória. Luana, sua trajetória do fisiculturismo é inspiradora e mostra que as grandes conquistas são construídas com trabalho árduo, persistente e paixão. Cada treino, cada desafio, superando a cada sacrifício, valeram a pena chegar ao topo. Parabéns por essa conquista extraordinária. Que este seja apenas mais um capítulo de sua história repleta de vitória, evolução, sucesso. Você é um exemplo, foco, coragem e excelência para todos que acompanham sua trajetória, sua jornada. No caso, no próximo 17 de julho, ela vai participar de um outro campeonato que ela deve passar. Ela vai conseguir, que ela corre atrás do ideal, ela vai passar a ser profissional na parte de fisiculturismo. Então, é importante, ela está morando em Curitiba, levando o nome da nossa cidade à frente. Isso é importante, que a nossa cidade é carente de pessoas, né, que levam o nome. Então, ela é uma que está levando nosso nome na cidade à frente. Parabéns, Luana, e seus pais, Roberto e Wanda. Mas é isso, presidente. Bom,
1: né? Vereador Dorival.
2: Boa noite à mesa diretora, vereadores, ao público aqui presente, a quem nos está assistindo pela TV Web e também quem vai nos acompanhar pela Rádio Cultura, um meu bom dia. Eu quero começar aqui falando só uma coisa, comentando que em uma entrevista do Lula, lá atrás, quando o Collor ganhou, o Collor, fazendo média, chamou o Lula para fazer parte do PT, fazer parte do Ministério. O PT simplesmente agradeceu, disse que não faria parte. Mas que o presidente Collor, que tinha sido eleito, podia ter certeza que se qualquer projeto que fosse para a Câmara dos Deputados, para o Senado, e que fosse bom para o povo, que o PT apoiaria. Eu só estou comentando isso porque é a minha posição. Sempre foi. É bom para a cidade? Então apoio. É ruim? Estou fora. Só isso que eu tenho para comentar, para poder esclarecer as coisas. Não quer dizer que eu sou isso, que eu sou aquilo. É bom? Eu voto a favor. É ruim? Não quero nem saber. Voto contra. Essa é a minha posição, sempre foi. Outra coisa que eu quero falar é que realmente a Maria já comentou que quinta-feira tem um fórum de políticas públicas e esportivas municipal, né? Lá na estação, na parte da manhã. E outra coisa. É aqui na Câmara. Tá, então tá, desculpa. Foi aqui na Câmara. Eu queria só comentar da Rua dos Operários, fazer um breve lembrete, agradecendo as pessoas que, quando eu falei aqui da prefeitura intervir junto à rede para largar ali a rua, foram muitos comentários favoráveis. Então eu não quero nem saber aquele ou aqueles que falaram que é um trabalho perdido, que não sei o quê. Não quero nem saber. É uma coisa útil para a cidade, é uma coisa útil para o movimento, então vou continuar insistindo. As minhas visitas que eu sempre faço, estou sempre andando, eu quero comentar que os trabalhos na rua Eduardo Linhagem de Amorim, lá no loteamento espacial, estão andando, eles já estão fazendo o manilhamento, né? Atrasou um pouco até por causa da Copasa, que não comparece para poder ver os canos que estão lá, mas está andando, já deram uma alisada lá, já estão colocando as manilhas, está andando. O posto de saúde também, lá da Graminha, lá do bairro Cabangu, está bem adiantado, já acabaram de colocar a laje, agora eles vão começar a fazer a parte interna. Vai demorar um pouco ainda, mas está andando. No bairro Belvedere também, ali na entrada do sanatório, estão começando a fazer a construção de uma creche. Fizeram só o desaterro por enquanto. O muro da rua Jaquisbin já fizeram mais da metade. Agora tem que fazer o resto. E eu acho que lá já está tendo reclamação. Eu acho que a Copasa tinha que ir lá e fazer uma rede de esgoto para captar o esgoto de todo mundo e jogar num lugar só. Porque lá todo mundo sai da casa e joga no rio. Sai da casa, joga no rio. Então fica aqui um monte de cano saindo para lá. E também atravessando água. Aqueles canos de água atravessando, né? Então, assim, a Copasa tinha que dar um jeito. E futuramente a prefeitura vai ter que fazer um calçamento, um asfaltamento e fazer uma captação de água lá, porque a rua é meio inclinada, quando chove a água vai para as casas de baixo. Então, assim, é uma coisa que já tem que ser indo pensando.

0: Conceição, no bairro Santo Antônio, começou a fazer as fundações. Né, já tinha feito a compactação, a terraplanagem, e agora está começando a fazer as fundações, a futura UBS, Unidade Básica de Saúde, um novo posto de saúde lá, que foi uma verba destinada até pela nossa deputada Ana Pimentel. É, aqui em cima na rua Alagoas, fizeram um serviço ali, que cortaram o barranco, né? Hoje eu acredito que já deve ter terminado o corte, né, para tirar aquelas terraiadas todas que estão lá. O povo às vezes reclama que tem poeira, tem isso, tem aquilo, mas não tem jeito. Obra tem que fazer alguma coisa. E parece que a equipe que vai jatear já ia começar a vir. Não tenho certeza da data que vai vir, mas já está vindo. É, a rua Maçom Paulo Coelho também já está tendo, quase terminando também, o broquetamento, como na Rua A também, que liga lá em cima Avenida Palmira, cá embaixo na Machado de Assis. E era mais ou menos isso que eu gostaria de falar. Ainda tem tempo. É, outra coisa, o nosso amigo vereador falou que eu estou preocupado com esse negócio das pessoas que fabricam queijo. Estou muito preocupado. Ou a gente entra com o projeto e vota esse projeto, ou então vai ficar na mão do IMA, vindo, montando, fechando. Igual pelo que eu ouvi falar, o rapaz lá da Estrada de Dores, que fechou o laticínio, ele foi preso, pagou acho que uma multa de 42 mil, não sei, mas a informação que eu tenho é essa. Agora, vai continuar o IMA vindo e fechando outros laticínios porque não tem uma lei? Eu acho que a gente tem que acelerar isso. Eu procurei saber, mais ou menos aqui em Santos, aqui na região, tem aproximadamente umas 40 cidades que são consorciadas ao Simpar. E as informações que eu tive, Teté, que estava até junto comigo, é que o Simpar, quando instalado, ele vai até o produtor e orienta a pessoa o que ele tem que fazer. Quem vai para multar e fechar é o IMA, não é o Simpar. O Simpar vai, orienta a pessoa e vê se a pessoa quer se cadastrar ao Simpar. Não é obrigatório, mas se a pessoa não se cadastra, ela não tem a chance depois de ter o selo para comercializar o produto. Então, o seguinte, o Simpar vai, orienta, e tem uma outra coisa, eles não cobram para a pessoa fazer no dia. Eles conversam com as pessoas e vê com as pessoas qual é o tempo que você precisa para poder fazer essa adaptação. E tem que ter normas. Não adianta querer fazer uma fabriqueta de queijo dentro de um curral, dentro de uma casa. Não tem esse corpo. Tem que ter normas também. Então, a orientação é passada. As pessoas falam, conversam com o Simpar e vê, eu preciso de um ano para poder adaptar o que você está pedindo, eu preciso de 2 anos, mas tem a orientação. O Simpar não é para fechar, o Simpar é para orientar. Então é muito importante isso, e eu estou preocupado justamente por causa do IMA. Já fechou, parece que 3, não é isso? E agora, vai continuar fechando por causa de uma lei? Eu acho que a gente tem que votar, a gente tem que botar isso em pauta, tem que ver o que vai fazer para a gente poder evitar que o IMA continue vindo na cidade e fechando os estabelecimentos de fabricação de queijo. É muito importante isso. E eu estou preocupado em fechar mais.
1: Dorival, a parte, por favor. E nessa questão do projeto, a gente tem, né, procurado orientações, uhum. Você tem visto. Os pequenos não têm que ter a mesma adequação de que um laticínio grande, que não. Foi as orientações que nós tivemos. Então, gente, que colocaram o Simpar como um bicho de sete cabeças, botou o terror em todos os produtores da cidade, e esse projeto está aqui desde 2021, agarrado, e o negócio não anda.
0: Não anda.
1: Então, a gente realmente tem que botar esse projeto para frente. Vamos pensar nos produtores que nós temos na cidade. Olha o perigo que nós corremos. Sem lei nenhuma, daqui a pouco a gente está sem laticínio na cidade. É isso que nós queremos? Nós queremos que acabe com os laticínios da cidade? Porque, como o vereador disse, o IMA tem vindo fiscalizar. E quando ele vem, ele não vem orientar. Ele vem
0: para punir.
1: punir.
0: E fechar.
1: Então, que realmente a gente possa resolver esse problema.
0: É verdade. Dorival, seria muito importante uma reunião aqui nessa casa para tirar o bicho de papão na cabeça das pessoas. É simples. Uma reunião que tivesse Tchãozinho do Formoso, que é o presidente do... Como é que fala? É presidente? Não, é secretário de Agricultura, entendeu?
2: Trazer... Para somar também, convidar o secretário de Administração, Hernani.
0: Hernani.
2: Casa também, então, entendeu? Uma fala sobre esse
1: isso.
2: Projeto.
1: E, por sinal, o secretário, ele entende bem do projeto, porque ele fez... Tivemos uma comissão, não é isso? Tivemos uma comissão na casa e ele fez parte. Ele, vereador Raul Tamir, estou errada? E o ex-vereador Conrado. Uhum. Então, eles entendem do que está acontecendo. A gente podia realmente agora, fazer o convite, né, para que tenha essa reunião.
2: É, fazer o convite.
0: Mas eu gostaria só de, quando convidar, convida uns 5 de um lado que defende a não vinda, uns 5 do outro lado, porque senão enche essa plateia aqui e ninguém fala nada e todo mundo fala tudo e não tem jeito. Eles me cortaram para poder, eu vou falar mais um pouquinho.
2: Não, um minuto só para concluir, vereador.
0: É, mas o que eu gostaria é justamente isso, que nós acelerássemos esse processo e trouxesse aqui, não todos os produtores, porque senão não consegue discutir. Trazer uma comissão de um lado, uma comissão do outro, traz o rapaz lá da Emater, traz o Tchãozinho, traz o secretário. Inclusive, eu fiquei sabendo que o procurador da prefeitura esteve no Simpar ontem. Eu, a semana passada, liguei para a secretária dele, lá para a atendente dele, para a assessora, para ver se a gente poderia ir junto no Simpar com o procurador da prefeitura. Mas, infelizmente, não tivemos resposta. Que a gente gostaria de estar lá também para saber direto do Simpar como que seria. Muito obrigado.
2: Boa noite, vereador. Encerramento. Nada mais havendo a tratar, ouvidos pares, para a próxima reunião ordinária a realizar-se no dia 16 de junho de 2026, terça-feira, às 17 horas. Declaro encerrado o trabalho da presente sessão. Boa noite a todos.
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1: E 59.
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2: Querido amigo, querida amiga, e vamos orar a São Miguel Arcanjo, que te proteja, que coloque um anjo da guarda sobre você e que proteja também as almas nos céus. Ore comigo, pense no seu familiar já falecido, pense em você que agora está vivo e que precisa da proteção de Deus. Oração a São Miguel Arcanjo. Glorioso Príncipe do Céu e Protetor das Almas, eu vos chamo e invoco para que me livreis de toda a adversidade e de todo o pecado, fazendo-me progredir no serviço de Deus e conseguindo-me dele a graça da perseverança final, que me faça gozá-la eternamente. Amém. São Miguel Arcanjo, protegei-nos no combate, cobri-nos com vosso escudo contra os embustes e ciladas do maligno. Subjugue-o, Deus, instantemente pedimos. E vós, príncipe da milícia celeste, precipitai ao inferno a Satanás e a todos os espíritos malignos que andam pelo mundo a perder as almas. Amém. O Senhor esteja convosco. Ele está no meio de nós. Pela intercessão de São Miguel Arcanjo, nosso padroeiro, desça sobre você, sua família, a sua refeição, o seu trabalho, a sua vida, a bênção do Deus Todo-Poderoso, Pai, Filho e Espírito Santo. Amém.
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6: Meio-dia e 5 minutos, uma boa tarde a você que está aí sintonizado conosco pelos quatro cantos da nossa querida cidade de Santos Dumont, Minas Gerais, terra do Padre Viação, você internauta, através do www.radioculturasd.com.br, você aí no aplicativo do seu celular, você no seu tablet, as cidades circunvizinhas, onde quer que chegue o sinal da Rádio Cultura FM 90.1. É uma alegria termos aí a sua companhia, é uma alegria termos a sua sintonia. Estamos dando início a mais um programa Estação JB, nessa sexta-feira, dia 12 de junho de 2026, aí já pela graça de Deus, já fechando a segunda semana do mês de junho, né? Então, obrigado pela companhia, obrigado pela sintonia. Vamos juntos até as 3 horas da tarde, fazendo o diferencial da sua tarde. Mas antes de nós darmos início à nossa programação propriamente dita, é momento de reflexão, é momento de intimidade com Deus. Meio-dia e 6 minutos. Olha, meu querido, minha querida, se nesse exato momento você tem aí a disponibilidade de parar aquilo que você está fazendo, de fechar os teus olhos, de colocar a mão sobre o teu coração, porque o pulsar do meu e do teu coração pulsa como o pulsar do coração do Pai, onde eu e você precisa cada vez mais nos conscientizarmos que esta sim é a dependência sadia e saudável que nós precisamos trazer para o nosso dia a dia, sermos totalmente dependente do Paráclito, Consolador, o Espírito Santo de Deus. Por isso, meu querido, minha querida, para que você possa tomar posse e bênção das graças, se entregue para essa ação de liberdade, a ação do Espírito Santo, que é a terceira pessoa da Santíssima Trindade, e para que você possa usufruir de tudo aquilo que essa graça consoladora, santificadora do Espírito Santo de Deus nos condiciona, nos proporciona, nós precisamos da liberdade. Por isso, São Paulo, em Gálatas 5:25, vai nos lembrar: se vivemos no Espírito, caminhemos sob o impulso do Espírito Santo. Então, peça, deixa fluir do teu coração para os teus lábios esse impulsione-me, Espírito Santo. Move-me, time Espírito Santo, até porque o mover e a ação do Espírito Santo é de dentro para fora. Por isso, abra tua boca, faça desse momento um momento realmente de intimidade com Deus. Como o Padre Zezinho também, numa canção, dentre muitas que ele tem, né, milhares, ele tem mais de 1000 canções, tem uma estrofe de uma canção que ele vai dizer: meu espírito está em sintonia com meu Deus. Nesse momento, você está aí sintonizado conosco, conectado conosco, então nós almejamos de fato que agora você esteja em sintonia com Deus, através do seu Filho, nosso Senhor e Salvador Jesus Cristo. E vamos aí alimentar do pão da palavra, profeta Jeremias hoje, hein? 17, capítulo 17, versículo 9 e 10, no qual o profeta nos alerta, hein? Nada mais ardiloso e irremediavelmente mal que o coração. Quem o poderá compreender? Eu, porém, que sou o Senhor, sondo os corações, escruto os rins, a fim de recompensar a cada um segundo o seu comportamento e os frutos de suas ações. Ah, meu querido e minha querida, agora, nesse momento, diante daquilo que estamos vivendo, nessa solenidade do Sagrado Coração de Jesus, onde naquela jaculatória nós sempre pedimos: Jesus manso e humilde de coração, fazei de nosso coração semelhante ao vosso, diante dessa exortação do profeta aqui, ó, olha como ele começa no versículo 9, nada mais ordilhoso, irremediável, mal que o coração. quem poderá compreender? Tanto é que depois, lá na frente, o que é que Jesus vai falar? Que todas essas maldades, tudo aquilo que nós vivemos, tudo aquilo que é contrário aos ensinamentos de Deus, né? Tudo aquilo que nós encontramos na palavra, essa maldade do ser humano, sai de onde? Do coração, do coração. E hoje nós precisamos mesmo pedir e almejar que o nosso coração seja como o coração de Jesus. Por isso que no 10 ele lembra aqui, ó: eu, porém, que sou o Senhor, sondo os corações e escruto os rins, a fim de recompensar a cada um segundo o seu comportamento e os frutos das suas ações. O meu coração, o seu coração, precisa verdadeiramente estar como o coração de Jesus, né? Como naquela música "Conheço um Coração". Muitas das vezes nós trazemos em nosso coração um coração de pedra, um coração que não sabe perdoar, um coração que não sabe partilhar. Então nós precisamos, mais do que nunca, nesse momento, diante dessa solenidade do Sagrado Coração de Jesus, trazer mesmo essa jaculatória todos os dias para nós. Jesus manso e humilde coração, fazei de meu coração semelhante ao vosso. Repita isso aí, feche essa torneira, mulher. Faça com que nesse momento esse teu coração, que muitas das vezes está endurecido, né, não sabe perdoar, não sabe amar, não sabe acolher, que nesse momento, pela graça e o mover da ação do Espírito Santo, pela misericórdia do Senhor para conosco nessa solenidade do Sagrado Coração, esse teu coração pulse como o pulsar do coração de Jesus. Como dizia Santa Margarida Lacoque, né, ela dizia que em determinado momento tem uma ejaculatória dela belíssima, que ela vai falar: se vê em vocês um excesso de impaciência e de cólera, lance nas forjas da mansidão do amável coração de Jesus, para que ele os torne manso e humilde. Ah, meu querido, minha querida, olha que belíssimo. Vou até trazer novamente: se vê em vocês um excesso de impaciência e de cólera, lance nas forjas da mansidão do amável coração de Jesus, para que ele os torne manso e humildes. E aí nós precisamos mesmo dessa graça. E aí repita aí: Jesus manso e humilde de coração, fazei de nosso coração semelhante ao vosso. Peçamos agora a Deus para que venha fazendo a bênção da água. Bendito sois Deus Todo-Poderoso, que vos dignaste abençoar-nos em Cristo, água viva de nossa salvação, e reformar-nos interiormente. Concedei-nos junto a essa água renovar a juventude de nossa alma, e sempre poder caminhar na vida, pela graça do Espírito Santo. Derramai vossa copiosa bênção sobre essa água e a todos aqueles que fizerem uso dela, por Cristo nosso Senhor. Amém. Com essa canção, vamos ainda mais almejar, de fato, fazer essa abertura do nosso coração para que o Senhor possa reinar. Porque uma vez abrindo o coração, Deus realiza novas as coisas. Canta para nós, no coração de Jesus, com ele, Roberto Carlos. Música.

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4: Meio-dia e 18.
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2: Meio-dia e 23 minutos, agora sim apto aí para fazer o diferencial da sua tarde. Você está muito bem sintonizado, muito bem conectado na Rádio Cultura FM 90.1 da cidade de Santos Dumont, Minas Gerais, terra do Padre Viação, ouvindo o programa aí Estação JB, na comunicação desse amigo de vocês, João Batista. Vamos juntos até às 3 horas fazendo o diferencial da sua tarde. Estação JB, informação, entretenimento, participação e dando uma volta no passado e no presente. Recordar é viver, a boa música não tem idade. Como de costume, a primeira hora é a hora da informação, porque já está chegando a informação aqui na redação. Vejamos aqui o tempo e a temperatura em sexta-feira, dia 12, com chuva em áreas do Sudeste.
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4: A previsão do tempo para esta sexta-feira, dia 12, na região sudeste, indica chuva em áreas de São Paulo, do Rio de Janeiro e do sul de Minas Gerais. Nas demais localidades, o tempo segue com variação de nuvens e sem previsão de chuva significativa. Entre as capitais, a mínima prevista é de 14 graus em São Paulo e de 16 graus em Belo Horizonte. Já a máxima pode chegar aos seus 29 graus no Rio de Janeiro. Em áreas mais elevadas da Serra da Mantiqueira, os termômetros podem registrar temperaturas próximas dos 8 graus. A umidade relativa do ar varia entre 40% e 100%. As informações são do Instituto Nacional de Meteorologia. Sofia Muniz, o tempo e a temperatura.
2: Confira agora as cotações de mercado do agronegócio.
5: O preço do boi gordo nesta sexta-feira, dia 12, apresenta alta de 0,18%. A arroba está sendo negociada a R$ 353,80 no estado de São Paulo. Na Grande São Paulo, em São José do Rio Preto e Descalvado, os preços do frango apresentam elevação. O frango congelado passou a ser negociado a R$ 7,28 e o frango resfriado a R$ 7,30. A carcaça suína especial apresenta recuo de 2,45%, sendo negociada a R$ 8,36 por quilo nos atacados da Grande São Paulo. O suíno vivo registra estabilidade em alguns dos estados analisados, como é o caso de Santa Catarina, onde o produto é comercializado a R$ 4,75. O valor da saca de 60 quilos da soja abre esta sexta-feira, dia 12, em alta no interior do Paraná e queda no litoral do estado em Paranaguá. Na primeira região, o grão registra elevação de 0,18% e é negociado a R$ 125,73. Na segunda, a mercadoria tem redução de 0,34% e é cotada a R$ 131,78. O preço do trigo, por sua vez, registra valorização no Paraná e no Rio Grande do Sul. No primeiro estado, a tonelada é vendida a R$ 1.377,98, enquanto no segundo é comercializada a R$ 1.325,29. O preço do café arábica abre esta sexta-feira, dia 12, em alta de 1,01%, com a saca de 60 quilos negociada a R$ 1.412,22 na Grande São Paulo. O café robusta também teve valorização, com elevação de 1,28%, sendo comercializado a R$ 967,40. O preço do açúcar cristal apresenta redução na capital de São Paulo. A saca de 50 quilos ainda é cotada a R$ 92,18, após baixa de 0,18%. Em Santos, houve redução de 1,07% e a mercadoria é negociada a R$ 102,45, na média de preço sem impostos. A saca de 60 quilos do milho, por sua vez, é vendida a R$ 64,03, após queda de 0,09%. Os valores são do CPEA. Reportagem Marquesan Araújo.
2: Meio-dia e 28 minutos. Lembrando você que a Prefeitura Municipal de São Zumon já divulgou o calendário de pagamento do IPTU 2026. Né? Os contribuintes podem optar pelo pagamento em cota única, com desconto que chega até 10%, ou pelo parcelamento em até 6 vezes ao longo do ano, né? Com vencimento entre os meses de junho e novembro. Quem optar por cota única até o dia 13 de junho terá 10% de desconto. Até o dia 14 de julho, o desconto será de 5%. Já o pagamento integral sem desconto poderá ser feito até o dia 11 de agosto de 2026. Os boletos devem ser emitidos de forma online pelo site oficial da Prefeitura. Acesse santosdumont.mg.gov.br, clique em serviços, selecione imóveis e gere o seu carnê. Fique atento aos prazos e evite juros e multa. Manter o IPTU em dia é investir no desenvolvimento da nossa cidade. Só lembrando que tudo é feito pela internet, né? santosdumont.mg.gov.br, clique em serviços, selecione imóveis e gere aí o seu carnê. Olha, lembrando você que hoje é sexta-feira e a sexta-feira nós temos brinde aí do nosso amigo, o Daniel do Açougue Rei da Carne. Então, depois de uma hora, hein? Você vai aí pegar o telefone, ligar 3251-1580 e vai nos ajudar a fazer a programação. Essa perguntinha aqui é até interessante, eu acho que eu já fiz isso aqui há muito tempo atrás, né? Mas eu retomei ela aqui porque ela é interessante. A perguntinha será: o que o cavalo foi fazer no orelhão? E aí você vai interagir conosco, né? O que o cavalo foi fazer no orelhão? Aí você vai interagir conosco. Lembrando que é somente ao vivo depois de uma hora. Depois do comercial de uma hora, nós liberamos o telefone aí da sua livre participação, que é o 3251-1580. Olha, um abraço carinhoso aí, gente que se liga na gente. Um abraço aí para as meninas do Laval, né? Esse é o meu laboratório, hein? 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Então tá aí, as meninas aí do Laval, né? É, sempre ligada conosco, obrigado pela companhia, obrigado aí pela sintonia. Rapaz do céu, daqui a pouco nós vamos voltar para darmos aí continuidade à nossa programação.
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9: Meio-dia e 31. 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
2: Meio-dia e 35 minutos, ainda aqui na redação, ó, banana, abobrinha e cenoura estão entre os itens que encerraram no atacado esta semana.
3: Cegesp, que é a central de abastecimento de São Paulo, divulgou o balanço sobre o comportamento dos preços nesta semana. Estão mais caros, por exemplo, abacaxi, bananas maçã e prata, abobrinhas brasileira e italiana, cenoura, agrião e cebola. No caso de itens como mamões formosa e papaia, uvas Itália e Niágara, berinjela, chuchu, alface e coco seco, os valores estacionaram. Já entre os produtos que ficaram mais baratos na Ceagesp, dá para citar goiaba, laranja, beterraba, mandioca, escarola e cebolinha. Da Rádio 2, Humberto Ferretti.
2: Federação Paranaense cobra celeridade máxima para evitar embargo da União Europeia às carnes brasileiras.
4: A Federação da Agricultura do Estado do Paraná cobrou celeridade máxima para o envio de informações à União Europeia que comprovem os rigorosos padrões sanitários da pecuária brasileira. O ofício foi entregue na última terça-feira ao Ministério da Agricultura e Pecuária do Brasil, com a intenção de evitar que produtos de origem animal sejam embargados pelo bloco europeu. Segundo a entidade paranaense, o embargo anunciado pela UE não condiz com o real status sanitário da pecuária nacional e estadual. Para a AGE de Eduardo Meneghetti, presidente da federação, a medida é injusta e tem grande potencial de dano.
5: O sistema FAEP vê com grande preocupação o fechamento do mercado de proteína para o Brasil e o Paraná. O Paraná conta com status sanitários de excelência e pode comprovar que pode enviar a sua carne para a União Europeia.
4: A manifestação da FAEP ocorre após a Comissão Europeia formalizar o veto para a compra de proteínas brasileiras a partir de 3 de setembro. A restrição que atinge bovinos, aves, equídeos, peixes da aquicultura, mel e tripas foi tomada pois as informações prestadas pelo Brasil foram consideradas insuficientes para garantir o cumprimento quanto ao uso de antimicrobianos, como antibióticos, nas criações desses animais. Em 2025, as vendas dessas proteínas para a União Europeia geraram receita de quase 2 bilhões de dólares, dos quase 50 bilhões exportados pelo agronegócio brasileiro para o bloco, segundo estatísticas do governo federal. Ricardo Santin, presidente da Associação Brasileira de Proteína Animal, garante que o Brasil já cumpre com as exigências do mercado europeu, mas que o governo precisa agora comprovar a fiscalização.
6: Nossa produção de carne de frango ela é totalmente rastreada, tem traçabilidade em todo o seu processo de produção e essas drogas não são utilizadas na produção de frango que são exportados para a União Europeia. Também não são na carne bovina. Nós já cumprimos os requisitos e não há qualquer violação ou problema sanitário com as carnes brasileiras.
4: Em nota, a Associação Brasileira das Indústrias Exportadoras de Carne ressaltou que colabora com as autoridades brasileiras e pontuou que a carne bovina brasileira atende aos requisitos sanitários e regulatórios dos principais mercados internacionais, baseada em um dos sistemas de inspeção e defesa agropecuária mais robustos do mundo, condição que permite exportar para mais de 170 países. O assunto é tratado como prioridade nos ministérios responsáveis, que já realizam reuniões e negociações para tentar impedir a implementação da barreira comercial. Uma missão europeia ao Brasil está prevista nos próximos meses para avanço e conclusão das conversas, motivado inclusive pela finalização do acordo com o Mercosul. Reportagem Álvaro Couto.
2: STF prevê multa para estados e municípios que não prestarem contas de emendas PICs relacionados a eventos.
7: A cobrança por mais transparência na aplicação das chamadas emendas PICs ganhou um novo capítulo no Supremo Tribunal Federal. Estados e municípios que não apresentarem informações sobre recursos destinados à realização de eventos poderão ser multados, conforme decisão do ministro Flávio Dino. A medida prevê multa diária equivalente a 1% do valor de cada emenda para os entes que deixarem de apresentar planos de trabalho, complementação de cadastros ou relatórios de gestão referentes a recursos transferidos entre 2020 e 2024. A cobrança será mantida até a regularização das pendências. O Ministério do Turismo terá 10 dias para identificar e notificar os gestores que estiverem em situação irregular. No mesmo prazo, a pasta deverá atualizar os dados sobre emendas destinadas a eventos que ainda não tiveram a prestação de contas concluída. Segundo o Ministério, existem 126 planos de trabalho cadastrados, Do total, 54 estão em fase de complementação e 72 já foram aprovados. Também foram incorporados 29 novos relatórios de gestão. Ao justificar a medida, Flávio Dino afirmou que ainda existem falhas na transparência e no acompanhamento da aplicação desses recursos. Além das multas, o STF determinou que a Controladoria Geral da União realize auditorias nos entes que já apresentaram documentação. A fiscalização vai analisar contratos, valores pagos, preços praticados e a compatibilidade dos gastos com o porte dos eventos realizados. A Confederação Nacional de Municípios orienta os gestores a cumprirem os prazos e reforça que o preenchimento dos relatórios de gestão continua obrigatório. Reportagem Marquesan Araújo.
2: Custo de cesta básica aumentou em todas as capitais no mês passado.
8: Maio, os brasileiros de todo o país pagaram mais pela cesta básica de alimentos. De acordo com o levantamento feito pelo DIEESE em parceria com a Conab, o preço médio da cesta básica subiu em todas as 27 capitais brasileiras. A maior alta na comparação com os preços de abril foi registrada em Recife, 8%. Já Florianópolis, Fortaleza e Porto Alegre registraram altas na casa dos 7%, e os encarecimentos também superaram os 6% em Maceió, João Pessoa e Natal. Falando em valores, a cesta mais cara em março foi registrada mais uma vez na capital paulista, R$ 952,20, valor que é pouco mais de 5% superior ao registrado em abril. Cuiabá, Rio de Janeiro e Florianópolis aparecem na sequência, com preços médios superiores a R$ 900. Já as capitais com as cestas mais baratas foram São Luís e Aracaju. O preço médio do conjunto de alimentos nessas duas cidades foi de pouco mais de R$ 650. Ainda de acordo com o monitoramento do DIEESE e da Conab, itens como leite integral, tomate e carne bovina de primeira encareceram na maioria das capitais. Por outro lado, café em pó, óleo de soja e açúcar registraram queda nos preços. Da Rádio 2, Milena Abreu.
2: Comemorando hoje, Dia dos Namorados deve movimentar 2,8 bilhões na economia nacional este ano.
8: O Dia dos Namorados é comemorado nesta sexta-feira, 12 de junho, e o setor de comércio brasileiro está animado com a data, que é considerada a sexta mais importante para o varejo do país. A expectativa, segundo a Confederação Nacional do Comércio, é que o Dia dos Namorados de 2026 movimente pelo menos R$ 2,8 bilhões na economia brasileira. Se a cifra se confirmar, representará um crescimento real de 2,5% em relação ao ano passado. Uma das explicações para a alta, no entanto, é a inflação. Segundo a CNC, a cesta de produtos e serviços mais procurados para a data acumula uma alta média de quase 6%. Os grandes vilões do bolso este ano são os chocolates, que subiram quase 23%, devido a quebras de safra de cacau causadas pelo clima, globalmente falando, e as joias, que encareceram em média 20%, acompanhando a valorização histórica do ouro no mercado internacional. Da Rádio 2, Milena Abreu.
2: Meio-dia e 44 minutos. Olha, um abraço carinhoso aí pra minha amiga Neia, hein? A Neia tá lá ligada conosco. Já daqui a pouco, meu amigo, o Castilho Lambari vai lavar as panelas aí, né, Neia? 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Vamos pro comercial, que daqui a pouco voltando para darmos continuidade à nossa programação, porque o Estação JB tá apenas começando. São exatamente 12:45.

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6: Meio-dia e 50 minutos, já chegando aqui as últimas informações. Olha, Copa do Mundo 2026, hein? Ancelotti mantém escalação e treina bola parada.
4: Chegando a hora da estreia da seleção brasileira na Copa do Mundo de 2026. No sábado, contra Marrocos, em Nova Jersey, nos Estados Unidos, às 7 horas da noite, no horário de Brasília. E o técnico Carlo Ancelotti comandou o penúltimo treino visando essa estreia e manteve a escalação, com Danilo e Alexandro nas laterais, Matheus Cunha e Lucas Paquetá no pelotão de frente. O técnico italiano deve manter essa escalação para o jogo de sábado. O Brasil segue no esquema 4-4-2, como o próprio Ancelotti já informou. Então é nesse cenário que Matheus Cunha vai ser o jogador que vai recompor ali o setor esquerdo, com o Paquetá atuando mais pela direita, dando maior liberdade para Vinícius Júnior e Rafinha. Este é o pensamento do técnico italiano. Vale ressaltar que a seleção brasileira.

0: ainda enfrenta na fase de grupos Haiti e Escócia. E o atacante Neymar, que vai ficar de fora dessa estreia da seleção, ainda se recupera de uma lesão na panturrilha direita de grau 2, deve ficar disponível para o jogo contra o Haiti. Ressaltando que vai passar por novo exame para poder retornar aos treinamentos junto com os companheiros. Agência Rádio Web, com informações da seleção brasileira, Daniela Esperon.
1: Pesquisa Quest mostra que maioria da população não acredita no Hexa.
2: A maioria da população está descrente que o Brasil será campeão da Copa de 2026. De acordo com uma pesquisa Quest, 56% da população não acredita que o país vai levar o título. Já 35% acha que seremos hexa. 9% dos entrevistados não souberam ou não quiseram responder. Ao mesmo tempo em que a maioria não aposta na vitória do Brasil, aumentou o otimismo em relação a abril, na pesquisa anterior. 25% dos participantes achavam que levaríamos a Copa. Para esse levantamento, a alta foi de 10 pontos percentuais. Porém, caiu a porcentagem de quem não vê o Brasil campeão. Antes era de 68% e agora ficou em 54%. Isso ocorreu em todas as regiões brasileiras e faixas de renda da pesquisa. No geral, quem mora no Nordeste, Centro-Oeste, Norte está mais otimista. No Sudeste, os que acreditam no Hexa totalizam 32% e no Sul, apenas 26%. Da Rádio 2, Fabinho Altão.
1: Regras de expediente para jogos da Copa no Serviço Federal permitem saída antecipada para os funcionários.
2: Saída antecipada e compensação de horas estão entre as regras de expediente definidas pelo governo durante a Copa. Uma portaria com as orientações foi publicada pelo Ministério da Gestão e da Inovação em Serviços Públicos. Essas regras são válidas para servidores e empregados públicos, contratados temporários e estagiários dos órgãos e entidades da Administração Federal Direta, Autárquica e Fundacional. O horário de trabalho poderá ser flexibilizado nos dias de jogos da Seleção Brasileira de Futebol na Copa do Mundo. Os agentes públicos poderão sair antes do horário de trabalho e as horas não trabalhadas terão que ser compensadas entre os dias 3 de agosto e 30 de setembro deste ano. Nos dias em que os jogos forem às 2 da tarde, a liberação pode ocorrer a partir das 11 da manhã. Nas partidas às 4, a autorização para a saída é a partir da 1. Já quando o jogo for às 5, os funcionários podem sair às 2 da tarde. E quando for às 6, a partir das 3. E às 7 da noite, a partir das 16 horas. De acordo com a portaria, os órgãos deverão permanecer funcionando durante os jogos e garantir a continuidade dos serviços essenciais. Da Rádio 2, Fabiola Altran.
1: Meio-dia e 55 minutos. Olha, lembrando a você que hoje é o último dia do Trido, em honra a Santo Antônio, né? Aí na comunidade de Santo Antônio, no bairro Santo Antônio, hoje é o último dia, começando sempre às 7h30 da noite, né? Hoje, então, dia 12, sexta-feira, participação aqui, ó, São José Operário, né? São Francisco, Nossa Senhora de Fátima, recém-vindo, Santo Expedito, São Cristóvão, Nosso Senhor dos Passos, Terço das Mulheres, Sociedade São Vicente de Paula, Apostolado da Misericórdia, Renovação Carismática, após aí, hasteamento do mastro de Santo Antônio. Lembrando que amanhã, dia aí do padroeiro, né? No sábado, às 6h, procissão saindo da casa da Dona Rosa, a rua Carlos Pitela, né? Número 2235, em direção à Igreja de Santo Antônio, às 7h, Santa Missa Solene, com bênção e distribuição dos pãezinhos de Santo Antônio, né? Participação aí, ó, da Matriz de Nossa Senhora da Glória, Nossa Senhora de Fátima, Mantiqueira, né? Nossa Senhora Mantiqueira, Apostolado da Oração, Messes, Ministro Extraordinário da Sagrada Comunhão Eucarística, após quadrilha, com o grupo de jovem UPF, Unidos pela Fé. Então tá aí essa programação alusiva à comunidade Santo Antônio, no bairro Santo Antônio.

0: Meio-dia e 57 minutos. Obrigado aí pela companhia, obrigado aí pela sintonia, aonde quer que você esteja e de que forma você esteja, né? Olha, já está aqui no estúdio comigo a nossa querida amiga Raquel, né? Ela que é gerente aí do Magazine Luiza, mais conhecido como Magalu, né? Agora esse é o pseudônimo pegou mesmo, né? E ela vai trazer as suas considerações e vai trazer novidade aí para o povo sandomonense e também a toda a região. 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
0: 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Olha, eu vou aqui para o comercial, que daqui a pouco, na volta, vamos liberar o telefone aí para sua livre participação e começar a inquieta de dia, porque já são 1h03.
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2: 1:09, então, depois da participação da nossa amiga Raquel aí, vamos então dar continuidade à nossa programação e já liberando o telefone para sua livre participação, porque hoje é dia dele, açougue rei da carne do meu amigo Daniel. Vamos ver então de onde vai dar a partida Piranguinha nessa sexta-feira. Boa tarde!
3: Boa tarde, Jean Batista.
2: Oi, a dona Hortência, tudo bem, dona Hortência?
3: Hein?
2: Tudo bem com a senhora, dona Hortência?
3: Tudo bem, graças a Deus.
2: Menina, hoje eu quero saber o seguinte aqui, hein? O que o cavalo foi fazer no orelhão?
3: Passar um trote.
2: Olha, eu vou colocar aqui, dona Hortência. O abraço vai pra quem, minha amiga?
3: Vai pra você, João Batista. Vai pros meus três filhos, meus três netinhos. Vai também pra dona Penha, a Carla. Vai também para Fofinha, os netinhos dela. Vai também para os velhinhos do asilo. E vai também para todos que estiverem me ouvindo.
2: Ah, tem mais caçamba aí, minha querida?
3: Tem, a Fátima.
2: Ó, vai chegar então, vai chegar chegando. Vamos ver quem vai chegar chegando. Boa tarde.
4: Fala, São Batista.
2: Ô, Fátima, tudo bem contigo, minha amiga?
4: Graças a Deus.
2: Menina, hoje eu quero saber o seguinte aqui, o que o cavalo foi fazer no orelhão?
4: Passar um trote.
2: Vou colocar aqui, ó. O abraço é pra quem, minha amiga?
4: Todos os ouvintes.
2: Ah, tem mais caçamba aí ou não?
4: Tem.
2: Ó, é a família Buscapé. É a família Buscapé abrindo aí. Ô, Reinaldo Bahia, tudo bem, Reinaldo Bahia?
5: Beleza.
2: E como é que tá buscando muita água, Reinaldo Bahia?
5: Tá bom demais.
2: Ó, tá nós, hein? E eu quero saber o seguinte, rapaz. O que o cavalo foi fazer no orelhão?
5: Passou um trote.
2: Vou colocar aqui, Reinaldo Bahia. O abraço vai pra quem?
5: Os amigos da cultura. Crerem. Fala aí. Roberto Babá. Falou.
2: Ah, tem mais caçamba aí, não?
5: Não.
2: Então, um abraço carinhoso aí. Um bom final de semana pra vocês, ok?
5: Depois de tocar uma música, vem.
2: Que música?
5: É o Mineiro Marciano Aline.
2: O quê?
5: É o Mineiro Marciano. Mineiro Marciano Aline.
2: Ah, eu vou ver aqui, tá bom, amigo?
5: Alô.
2: Alô, um abraço. Tá aí o nosso amigo aí, Reinaldo Bahia. É, tá apaixonado, Aline? Ela chama Aline? Aline! É hoje, hein? Já comprou o presente? Vai lá no Magazine lá, Luísa, e compra uma pranchinha pra ela arrumar o cabelo, ô Reinaldo Bahia. Boa tarde!
6: Boa tarde!
2: Opa, quem tá falando conosco?
6: É o João Miguel.
2: Ô, João Miguel, tudo bem na Vila Guadalupe, João Miguel?
6: Tudo, coisa
2: na graça, menino. Eu quero saber o seguinte aqui, rapaz, ó. O que o cavalo foi fazer no orelhão?
6: Foi passar um trote.
2: Ó, vou colocar aqui, João Miguel. O abraço vai pra quem, meu amigo?
6: Pra minha mãe, pra todos os ouvintes, pra minha família, pro senhor.
2: Ah, tem caçamba?
6: Tem.
2: Ó, então vamos ver quem vai chegar chegando. Vamos ver quem vai chegar chegando. Vamos ver. Boa tarde.
7: Boa tarde.
2: Ah, dona Maria de Lourdes Lucas. Tudo bem com a senhora, minha amiga?
7: Graças a Deus, com o senhor. Tudo
2: na
7: bom?
2: Na graça. Ó, o que o cavalo foi fazer no orelhão?
7: Ele foi passar um trote.
2: Ó, vou colocar aqui, dona Maria de Lourdes Lucas. Um abraço vai pra quem, minha amiga?
7: Vai pros meus filhos, meus netos, pros meus familiares, pra você e todos da rádio e pra todos os ouvintes.
2: Ah, então um abraço carinhoso pra vocês aí. Um bom final de semana, ok?
7: Obrigada, igualmente.
2: Tá certo, tá aí. 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Boa tarde!
8: Boa tarde, João Batista.
2: Oi, a Carla. Tudo bem, Carla?
8: Tudo bem, e você?
2: Olha, na graça. Menina, eu quero saber o seguinte aqui, ó. O que o cavalo foi fazer no orelhão?
8: Passar um trote.
2: Vou colocar aqui, Carla. Um abraço. É pra quem, minha amiga?
8: Vai pra dona Hortência, pra Fátima, o Reinaldo, a Tia Penha, a Mariano, o Júnior, o Daniel, o Adriano, a Adri Perigosa, pra todos os ouvintes.
2: Tem caçamba?
8: Tem caçamba.
2: Ó, vamos ver quem vai chegar chegando. Vamos ver, vai chegar. Vamos ver. Boa tarde.
8: Oi,
9: Oi, João, boa tarde.
2: Ô, dona Penha Escobar, tudo bem com a senhora, minha querida?
9: Tudo bem, graças a Deus.
2: Então tá bom. Menina, hoje eu quero saber o seguinte: o que o cavalo foi fazer no orelhão?
9: É trote, né?
2: Ó, eu vou colocar aqui.
9: Batão trote.
2: Ó, e o abraço, dona Penha Escobar, vai pra quem, minha querida?
9: Vai pra Alessandro, pra Rogéria, pra Hortense, pro Reinaldo, pra Tatinha, com os filhos dela, pra Tianinha. E o Tião, a Irene, o Beto, meu sobrinho, como é que chama o nome dele? O Elci, para a Gessi, para a Alessandra, para a Ione, a Eni da Rua Isa, a Sueli, da Lia, da Santa Rita, da Leninha, da Todd, da Teca, da como é que ela chama? Da Ione, da Cida, da Graça, do Tchão, Pichão, da Alessandra, da Roberto, do Todd, da Eide, da Luciana, da Adriana, da Sônia, minha sobrinha, da minha filhada, como é que chama ela? A da Rosângela, minha filhada, da Michele, da Leninha, da Cida, e todos os é da Mariana também. Da Mariana, filha, a irmã da Alessandra. Da
2: tá
9: Mariana,
2: certo.
9: A irmã da Alessandra. Como é que chama a
10: pessoa?
9: Alessandra. E todos, ó, João. Todos. É. Da Carla aqui, ó, tô esquecendo da minha filha aqui, ui.
2: É, fala com ela pra não furar a panela aí não. Vai leve, pega leve, hoje é sexta-feira.
9: Hoje ela tá desanimada, coitada.
2: Que é isso? É. Mais tarde ela vai ganhar o presente, aí ela anima. É. Aqui, ó, sabe quem mandou a senhora mandar um abraço pra ele? É o doutor Valmar, é o veterinário Valmar da do Lá.
9: Vou mandar um abraço pro Valmar.
2: Vai vendo aí, ele me cobrou. Vai mandar na pé, mandar abraço pra mim também, hein? Vai vendo aí, né?
9: Valmar, né?
2: É. Aqui, um abraço carinhoso pra vocês aí. Um bom final de semana, ok?
9: É pra Rosa, minha sobrinha.
2: Tá bom, então. Um abraço.
9: Minha colega dela.
2: Tá aí, a piranguinha começou lá na parte de baixo, hein? Rapaz, vamos aqui pro comercial, daqui a pouco voltando. São exatamente 1:16.
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15: 1:16.
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3: 1:20, eu e você, você e eu juntinho aí até as 3 horas. Vamos ver aí pra onde tá indo a piranguinha. Boa tarde! Que é isso? Que é isso, meu querido, minha querida? Meu amigo, que é isso? Não, ET aqui não, né? Não, os extraterrestres é só à noite também. Agora não, agora não, agora não posso falar com vocês não. Boa tarde! Ó, cadê? Alô, boa tarde! Solta a voz aí, meu querido, minha querida. É, se não soltar a voz, o Tuntum vai te dar rasteira, hein? Se não soltar a voz, o Tuntum vai te dar rasteira. E o que ele gosta de dar rasteira no ouvinte, hein? Boa tarde!
4: Boa tarde!
3: Ô, Elizabeth, fica esperta aí que o Tuntum tá rodando, Elizabeth.
4: É, nem eu não.
3: Ô, Elizabeth, e a perguntinha? Com meia ou sem meia?
4: Ah, tá de meia, né? Tá com frio,
3: hein? Eita, nós, ó. O que o cavalo foi fazer no orelhão?
4: Vou passar um troço.
3: Vou colocar aqui, tá? O abraço vai pra quem, Elizabeth?
4: Eu vou mandar pra Carla e no quarto deporte, pra Dona Penha, pra Alci, pro Júlio César que tá aqui escutando, pra Marlene, Nossa Senhora Aparecida, pra Dona Juraci do Bairro da Glória, pra você e a sua família, ah, e pra Valesca lá em Juiz Fora. E tu estiver me ouvindo?
3: Ó, então um abraço carinhoso pra você e um bom final de semana, viu, amiga?
4: Minha bola.
3: A tua bola hoje é número 8.
4: Ué, tá bom.
3: Tá bom, um abraço. Vamos que vamos. 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Ô, coisa boa. Boa tarde.
5: Boa tarde,
3: um bom.
5: Deixa eu
3: ver onde Carlinhos, tudo bem, Carlinhos?
5: Tudo bem, graças a Deus?
3: Olha, eu quero saber o seguinte aqui, ô Carlinhos, se liga aí, meu amigo, ó. O que o cavalo foi fazer no orelhão?
5: Vou passar trote.
3: Vou colocar aqui, Carlinhos, um abraço vai pra quem, meu amigo?
5: Pra minha família, pra sua família, talvez a sua Meleguel, a minha irmã Nagosa Antunes, a minha cunhada no bairro de Fátima, e pra todos os ouvintes.
3: Ah, então, Carlinhos, um bom final de semana pra você aí, viu,
5: tá
3: amigo?
5: Bom final de semana pra você, falou?
3: Falou, um abraço. Não. Tá aí o Carlinhos da Mobilete aí da Travessa Araras. Ele esguela seu mobilete, hein? Ele roda com força os quatro cantos da cidade. É os Meirelles. Tá mandando foto de panela cheia lá. Tomaram caldo lá hoje, né? É, mas isso eles não avisam, não. Ah, vai vendo aí. Boa tarde.
6: Boa tarde.
3: Opa, quem tá falando conosco?
6: Arthur!
3: Ô, Arthur, tudo bem? Nas peroba, Arthur?
6: Tudo bom?
3: Olha, eu quero saber o seguinte aqui, meu amigo. O que o cavalo foi fazer no orelhão?
6: Passar um trote.
3: Eu vou colocar aqui, Arthur, um abraço vai pra quem, meu amigo?
6: Pra minha família, pra vocês da rádio. Posso pedir uma música?
3: Ó, qual seria?
6: Fotografia, eu já não sei como você tocava no violino.
3: Ah, meu amigo, não tem como, aqui não tem instrumental não, vou tentar achar ela aqui, mas não tem instrumental aqui não, amigo, tá bom? É, tem caçamba aí?
6: Tem!
3: Vamos ver quem vai chegar, né? Vamos ver, cadê ele? Boa tarde!
6: Boa tarde!
3: Ô, Davi, tudo bem contigo, amigo?
6: Tudo!
3: Olha, eu quero saber o seguinte, o que o cavalo foi fazer no orelhão?
6: Passar um trote!
3: Ó, eu vou colocar aqui. O abraço é pra quem, Davi?
6: Pra minha família. Pode, posso pedir uma música?
3: Qual seria?
6: Michael Jackson Thriller.
3: Eu vou ver aqui, tá bom? Um abraço pra vocês aí, um bom final de semana, ok?
6: Ok.
3: Um abraço, hein? Vamos que vamos. Que é isso, rapaz? E vamos que vamos, hein? Vamos que vamos, rapaz. A hora tá urgindo, hein? Tá passando tudo rápido. Já é a última semana, né? A segunda semana, já fechando praticamente a primeira quinzena de junho, hein? Boa tarde!
7: Boa tarde.
3: Opa, quem tá falando conosco?
7: É a Maria de Lourdes.
3: Ô, Maria de Lourdes, tudo bem no bairro Nossa Senhora das Graças, Maria de Lourdes?
7: Tudo.
3: Ó, eu vou colocar aqui, hein, ó, deixa eu perguntar aqui, ó. O que o cavalo foi fazer no orelhão?
7: Passar o trote.
3: Vou colocar aqui, Maria de Lourdes. Um abraço, vai pra quem, minha amiga?
7: Vai pra todos vocês da rádio, pra toda a minha família, pra minha prima Ana Vila, Maria da Conceição, pra Cristina, a Márcia, a Doc, a Lena, pra Ana de Salvador, pra Ana que participa aí, que participam aí.
3: Ó, então um abraço carinhoso pra você e um bom final de semana, ok, amiga?
7: Você também. Tá ficando difícil, João, ligar pra você.
3: É, sorte tem quem acredita nela. Vai tentando e consegue. É, o celular aí, aliás, essas linhas de internet complica mesmo. Mas conseguiu, viu? Um abraço, amiga.
7: Oh.
3: Alô, Ivão, que é? Vai tentando aí, vai perseverando. É o povo que quer participar. Isso é bom, né? Vamos deixar fluir alegria, porque tem muita tristeza aí, né? Tem muita notícia ruim. O povo parece que gosta de viver de notícia ruim. Tô fora. Boa tarde!
8: Boa tarde, João Batista.
3: Opa, quem tá falando conosco?
8: É Ivete.
3: Oi, Ivete, tudo bem? No quarto do olho, Ivete?
8: Tudo jóia, graças a Deus.
3: A menina quer saber o seguinte, hein? O que o cavalo foi fazer no orelhão?
8: Passar trote.
3: Ó, vou colocar aqui, Vete. Um abraço vai pra quem, minha amiga?
8: Vai pra todos vocês aí da rádio, todos os familiares, todos meus familiares.
3: Ah, então um abraço carinhoso pra você. Um bom final de semana, ok, amiga?
8: Obrigado.
3: Dina, agora chegou um recadito aqui. Vou ver, deixa eu ver.
9: Fala, seu João, que é o Xandinho do Bairro da Glória. Aqui, mando um abraço pra minha mamãe Maria, minha vovó Catarina, meu tio Johnny Malagori, meu primo Lucas Malagori, Lucas Malagori, meu primo Bruno Malagori.
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9: Pro senhor e pra todos vocês aí da rádio. Pra minha vovó Catarina, minha mamãe Maria, minha prima Ela e Malagori.
3: Tá aí o Xandinho, né? Tá aí o Xandinho. É a hora do Reinaldo Bahia pegar o cabo de vassoura, né? Ou o puxador, ele vai dançar. É, vai comprar presente pra Aline lá no Magalu, hein? João Mineiro e Marciano. Aline!

0: aí, João Mineiro e Marciano, Aline, é, com certeza, hein? Ele dançou bonito lá com a vassoura, né, ô dona Hortência? Vai vendo aí, olha, lembrando então que amanhã, rapaz, amanhã lá na Neia, a minha amiga Neia vai ter feijoada completa, hein? Feijoada completa. Aí, os Meirelles, marca o número aí, ó, pra vocês dar descanso aí pras suas companheiras, suas esposas na cozinha, e vai ver o Jogo do Brasil comendo feijoada. Marca aí, ó, 3252-0813. 3252-0813, telefone da minha amiga Neia, localizada aí a rua Eusébio José Ferreira 31, no Corvo do Ouro, era o Carlinhos lá, tá ligado na nossa programação. Amanhã então, feijoada completa, hein? 1:31.
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6: Hora certa.
5: 1:31. 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
0: Uma hora e 35 minutos, é eu e você, você e eu juntinho até aí às 3 horas, né? Vamos ver então pra onde tá aí na Piranguinha. Boa tarde!
15: Boa tarde!
0: Quem tá falando?
15: É o Lineu.
0: Ô Lineu, tudo bem no quarto do ouro, Lineu? Olha, eu quero saber o seguinte aqui, meu amigo. O que o cavalo foi fazer ao orelhão?
15: Essa droga.
0: Vou colocar aqui, Lineu, o abraço vai pra quem, meu amigo?
15: Engaçando.
0: Ó, então vamos ver quem vai chegar chegando. Vamos ver quem vai chegar chegando, hein? Vamos ver. Boa tarde.
16: Boa tarde.
0: Oi, é minha amiga Lúcia.
16: Não, é a Cici.
0: Oi, é a Cici. Tudo bem, Cici?
16: Tudo na graça.
0: Ó, então tá bom demais. Menina, o que o cavalo foi fazer no orelhão?
16: Passar trote.
0: Vou colocar aqui, Cici, o abraço vai pra quem, amiga?
16: O meu abraço especialmente vai pra sua família, pra toda a minha família, pra todos os ouvintes.
0: Tem mais caçamba?
16: Não, tem não.
0: Então, um abraço carinhoso pra vocês aí, um bom final de semana, ok?
16: Igualmente.
0: Tá certo, também. E vamos que vamos. 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Boa tarde! Alô, boa tarde? Ó, cadê? Solta a voz, meu querido, minha querida. Olha, deixa eu mandar um abraço aí, gente que se liga na gente, hein? Gente que se liga na gente. O meu amigo Chacrinha, aí no bairro Nossa Senhora das Graças, sempre ligado conosco, né? Um abraço, hein, Chacrinha? Boa tarde.
17: Boa tarde.
0: Opa, quem tá falando conosco?
17: Aparecida da Barra.
0: Oi, Aparecida da Barra. Tudo bem, Aparecida?
17: Tudo bem, graças a Deus.
0: Menina, hoje eu quero saber aqui, minha amiga, o que o cavalo foi fazer no orelhão? Vou colocar aqui, Aparecido, um abraço vai pra quem?
17: Vai pra todos vocês aí da rádio, todos os ouvintes.
0: Então um abraço carinhoso pra você e um bom final de semana aí, viu, amiga?
17: Obrigado,
0: igualmente. De nada, um abraço. Olha, um abraço carinhoso também pro Sargento Adilson, né? Aí no bairro Nossa Senhora das Graças, sempre ligado conosco. Todo feliz que a sua netinha, né? A Lavínia Mendes aí soltando a voz, deu show lá no Raul Gil. Esse timbre vocal aí mais... É uma pessoa representando muito bem a nossa cidade, né? A Lavínia Mendes aí, neta do Sargento Adilson aí do bairro Nossa Senhora das Graças. Vamos ver pra onde tá indo a Piranguinha. Boa tarde!
18: Boa tarde, seu João.
0: Opa, é o Roberto Escobar. Tudo bem, Roberto Escobar?
18: Senhor.
0: Na graça. Eu quero saber o seguinte aqui hoje, ô Roberto Escobar. O que o cavalo foi fazer no orelhão?
18: Passar trote, passar o trote.
0: Aqui, Roberto Escobar, um abraço vai pra quem, meu amigo?
18: Vai pra Dona Hortência, pra Fatinha, pro Jorge, pra Maria, pro Alci, pra Gessi, pra minha esposa Lencaca, pro Hélio, meu enteado que tá lá, pro Celso, pro Zé Caraca, pro Tio Moreno, vai pro Clerinho lá no restaurante, vai pro Isaac na Praça da Bíblia, vai pro Ivani do Uber, vai também pro Celso e pro pessoal do restaurante, pro Eduardo lá do box e pro seu filho lá na farmácia e vai pra toda a sua família.
0: Ah, então um abraço carinhoso pra você e um bom final de semana, ok, amigo?
18: Falou, meu querido.
0: Falou, um abraço e vamos que vamos. Olha, lembrando a você, Solenidade do Sagrado Coração de Jesus e Maria, né? A programação paroquial da Paróquia São Joaquim Santana pra hoje vai acontecer da seguinte forma, né? Nessa sexta-feira, dia 12 de junho, hein? Às 5h30, oração do Santo Terço na casa da Dona Olívia, Rua Praça Bias Forte, número 841. Às 6h30 da tarde, procissão com as imagens do Sagrado Coração de Jesus, o Imaculado Coração de Maria, em direção à Matriz, logo após a Santa Missa e Coroação. Tá aí a programação, Solenidade do Sagrado Coração de Jesus, na Paróquia São Joaquim e Santa Ana. Olha, deixa eu trazer essa canção aqui, porque o Amilson Meirelles e o Canjica falou, João, sexta-feira, toca essa canção que nós vamos viajar nela, né? É, os caras não é fraco não, não mandou falar nome de ninguém, só pediram a música, né? Fazendo jus aí também a todos aqueles apaixonados, né? Os apaixonados de plantão, hein? Um abraço aí pros Meirelles que estão no canteiro de obra. E o Pedrinho, hein? O Pedrinho é o rádio peão, rapaz do céu. O DJ Laí perdeu, porque esse Pedrinho sabe tudo que acontece com a deposta. Tá lá agora, tá lá na empreitada. Então chegando aí, ó, Evidências, Chitãozinho e Chororó.

0: Alegria, sensibilidade em forma de canção, evidência, Chitãozinho e Chororó nessa data alusiva aí, hein? Dia 12 de junho, referente aos dias dos namorados, aos eternos namorados. Que canção, né? É, por isso que aqui no Estação JB, meu querido, minha querida, a boa música não tem idade. Vamos pro comercial? 1h45.
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6: 1h46.
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12: 1h50. Olha, vamos aqui para a participação, hein? Boa tarde.
13: Boa tarde, João.
12: Opa, quem tá falando conosco?
13: Irene.
12: Ô, Dona Irene, nossa rainha do forró do Corvo do Ouro, aqui da Biquinha. Tudo bem, Dona Irene?
13: Tranquilo, graças a Deus.
12: Menina, hoje eu quero saber o seguinte: o que o cavalo foi fazer no orelhão?
13: Foi passar um trote?
12: Vou colocar aqui, Dona Irene, o abraço vai pra quem, minha amiga?
13: É pra você e toda a sua família, pra todos da rádio, pra todos os ouvintes, pra todos da minha família.
12: Ah, figurino pronto, Dona Irene?
13: Ah, hoje com certeza.
12: Ah, então um abraço carinhoso pra senhora, um bom final de semana, ok, amiga?
13: Pra você também, obrigado.
12: Tá certo, um abraço. Tá aí, olha, deixa eu mandar um abraço pro meu amigo Popó. Meu amigo Popó aí no Grêmio, ouvinte assíduo da nossa programação, sempre ligado conosco, né? Tá aí na sua labuta diária, mas ligado na nossa programação. Ô, Popó, obrigado aí pelo carinho, viu, amigo? Boa tarde.
14: Boa tarde.
12: Opa, quem tá falando?
14: É a Vera.
12: Ô, Vera, tudo bem no Calixto, Vera?
14: Tudo bem com você?
12: Na graça. Menina, hoje eu quero saber o seguinte aqui, ó. O que o cavalo foi fazer no orelhão?
14: Tá tudo bem.
12: O que o cavalo foi fazer no orelhão?
14: Foi passar um trote.
12: Ô, oh, vou colocar aqui, Vera, um abraço vai pra quem, minha amiga?
14: Foi fazer no orelhão? Foi passar um trote.
12: Ô, oh, já sei, mas agora o abraço vai pra quem?
14: Ó, pro Orlando, com carinho pra você, Cristina, Isaac, João Henrique, Lourício. Orlando.
12: Tô ouvindo, foi pra lá.
14: João Henrique, Isaac, você, Cristina, Lourício, Rogério Brasil e Carla.
12: Ah, então um abraço carinhoso pra vocês aí, um bom final de

0: semana, ok?
1: Igualmente para você.
0: Tá
1: Tchau.
0: bem, um abraço. É, tá ouvindo a internet, tá dando delay, né? Aí por isso que parece que não tá ouvindo, mas tá na internet, né? Lembrando que o meu amigo Orlando vende aí o JF da Sorte junto com a Vera. Aos sábados eles estão sempre ali perto da Simonete. Sandro Monense, compra porque a sorte tá na cidade, hein? Tem gente ganhando direto aí no JF da Sorte. Boa tarde! Que
1: Batista!
0: é isso? É ele, sou Célio, o Homem Alegria. Tudo bem, seu Célio? Ó,
1: Oi!
0: eu quero saber o seguinte aqui, meu amigo. O que o cavalo foi fazer no orelhão?
1: Tá trote!
0: Vou colocar aqui, seu Célio. O abraço vai pra quem, meu amigo?
1: Preciso a família para Roberto Escobar, pro Xerdá dos Passos, pra Marca, pra Cristina, pra Eira do Janto, Dodão, pra todos que me ouvindo, e pros meus netos.
0: Ah, então um abraço carinhoso pra você e uma boa sorte e um bom final de semana, viu, Sacélio?
1: É, não se vá, tá?
0: Tá certo, vou ver aqui, vou ver. Um abraço e vamos que vamos, hein? É isso aí, o homem que não era foguista, né? Era trabalhador da cooperativa de alimentos. Vai vendo aí, tava fazendo propaganda enganosa. Fazendo ou fazer propaganda enganosa. Esse seu Célio não é fácil não, hein? Boa tarde!
2: Boa tarde, João Batista.
0: Oi, é a Marli, tudo bem, Marli?
2: Tudo bem com você?
0: Na graça, menina, hoje eu quero saber o seguinte aqui, ó. O que o cavalo foi fazer no orelhão?
2: Aí foi passar um trote.
0: Ó, eu vou colocar aqui, ó. Opa, tem avião aí? O abraço vai pra quem, Marli?
2: Não, não tem não, porque eu tô na rua.
0: Ah,
2: Um abraço vai pra todos os ouvintes da rádio, pra você e sua família, o meu marido Sebastião, minha filha Camila, pra minhas amigas Dilma, Marina e Marialva.
0: Ah, então um abraço carinhoso pra você e um bom final de semana aí, viu, amiga?
2: Pra você também,
0: Tá
2: obrigado.
0: certo, um abraço. Olha, lembrando você que também hoje é o último dia, né, do trido aí de Santo Antônio, na comunidade Santo Antônio, na margem da rede ferroviária aí na Água Espraiada, né? É, então hoje é o último dia do trido e amanhã, dia do padroeiro, dia 3 de junho, sábado, às 5 horas da tarde, Santa Missa em honra a Santo Antônio. Lembrando que hoje ainda tem às 6h30 meditação do terço e às 7 horas da noite celebração da palavra, fechando o trido. E amanhã, né, dia do padroeiro, dia 3 de junho, sábado, 5 horas da tarde, Santa Missa em honra a Santo Antônio, né? A comunidade Santo Antônio, na margem da rede ferroviária aí, Água Espraiada. É essa comunidade que pertence à paróquia de São Sebastião. Olha, vamos chegando. É, hoje é sexta-feira. Hoje aí, ó, dia dos namorados. Aí, ô Canjica, ô Amilson Meirelles, aprende a ouvir. Olha aí, ó. Olha aí, ó. AGP, me leva!

0: Aí, a boa música não tem idade, o romantismo dele, hein? A GP me leva, Estação JB tocando o que toca você. Um abraço aí, gente, que se liga na gente, pro meu amigo, o enfermeiro-chefe Vitorinho, hein? O Vitorinho ligado aí na nossa programação, é enfermeiro-chefe. O cara não é fraco não, hein? Sempre ligado conosco, pegando a BR-040 ligado aí na 90.1. Um abraço, Vitorinho! É o Vitorinho, enfermeiro-chefe, é gente que se liga na gente. Olha, vamos aqui pro comercial, porque depois na volta já vai ser aí a última hora, rapaz, da nossa programação. A gente senta aqui e já tá na hora de levantar da programação dessa sexta-feira, dia 12 de junho de 2026. Já virou relógio aqui, ó, 2 horas em ponto.
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1: 2 e 2.
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2: 2:08, adentramos aí a última hora da nossa programação desta sexta-feira, dia 12 de junho de 2026. Será que já tem gente querendo participar com a gente? Vejamos aqui. Boa tarde!
3: Boa tarde!
2: Opa, quem tá falando conosco?
3: A Erandina.
2: Ô, dona Erandina, tudo bem com a senhora, dona Erandina?
3: Tudo bem.
2: Olha, eu quero saber o seguinte hoje aqui, minha amiga. O que o cavalo foi fazer no orelhão?
3: Eu passo um troço.
2: Vou colocar aqui, Erandina, um abraço vai pra quem, minha amiga?
3: Pra minha esposa, Carlos Antônio, meu filho, Carlos Henrique, toda a família do senhor, todos meus colegas, todas as comunidades da zona rural, toda a minha família São Bento. Todos ouvindo.
2: Tem caçamba?
3: Tem.
2: Ó, vai chegar ele, o rapaz que mais sonha com comida na face da terra. É ele, quer ver? Vai chegar, ó. Ô, Carlos Henrique, tudo bem, meu amigo?
4: Tudo bem.
2: Olha, eu quero saber o seguinte aqui, rapaz. O que o cavalo foi fazer no orelhão?
4: Passar um troque.
2: Vou colocar aqui, Carlos Henrique, um abraço vai pra quem, meu amigo?
4: Lá na Meranjinha, no pai Casa Antônio, professor Fabiano, professor Craicinho, João Martins, família do senhor, todos ouvintes.
2: Ah, então um abraço carinhoso pra vocês aí, uma boa tarde e um bom final de semana, ok?
4: Obrigado.
2: Tá certo. Olha, lembrando que a travessia aí do Fritz aí tá interditada, né? Não tá passando carro, só vai liberar depois das 5:30, né? A necessidade aí, você que mora no Bairro da Glória, no Bairro Nossa Aparecida, ó, Bairro Nossa da Glória, Bairro aí Santo Antônio, dá a volta, né? Pela graminha, pegar a BR e dar a volta aí naquela que corta aí, a BR que corta o bairro Antônio Afonso. Boa tarde!
5: Ô, João Batista, boa tarde.
2: Ô, é a Moema?
5: Sou eu de novo.
2: Ô, Moema, tudo bem com você aí na Capitão Nestor, Moema?
5: Graças a Deus.
2: Menina, eu quero saber o seguinte, hein? O que o cavalo foi fazer no orelhão?
5: Passar um trote.
2: Vou colocar aqui, Moema, um abraço vai pra quem, minha amiga?
5: Pra você, a sua família e todos os ouvintes da rádio.
2: Ah, tá. Já comprou o JF da sorte, Moema?
5: Ainda não, vou comprar amanhã.
2: Vai comprar, menino. Tu tá com a semana de sorte. Então, Deus bom final de semana pra você aí, viu?
5: É, eu te dou um bocado.
2: Hein?
5: Se eu ganhar, tu dá um cara.
2: Opa! Sabendo mais estendida. Um abraço, viu, amiga?
5: Outro.
2: Falou, tchau, bom final de semana. É, a Moema ganhou aí 2 semanas direto aí, ó. Isso, sorte, tem quem acredita nela. É, tem que acreditar, tem que comprar. É barato esse mês, essa semana, é R$10, hein? Boa tarde!
6: Boa tarde, João.
2: Oi, a Keira, tudo bem, Keira?
6: Tudo jóia.
2: Como é que tá aí o Corvo do Ouro, Keira?
6: Começando a chover, mas...
2: Que é isso? Tá bom, né? É, ué. O que o cavalo foi fazer no orelhão?
6: Foi passar um trote.
2: Ok, eu vou colocar aqui. Um abraço foi pra quem, minha amiga?
6: Ah, hoje vai pro maridão, né? Pra você e pra todos os ouvintes também.
2: Ah, tá. Eu vi o seu pedido aqui. Eu vou tocar ela no final, porque ela é 6 minutos, viu? No último bloco aqui, eu vou tocar. Pediu bem, hein, amiga? É, hein?
6: Ó, hoje merece.
2: É, vai ganhar a maçã do amor.
6: Oh!
2: Um abraço, hein, amiga? Falou, Keira. Tá certo. Ela pediu a mão da Rochette aqui, meu amigo. Sucessão, hein? Dancei, os meninos merecem. Vai lembrar do social. O nem então nem se fala, né? Esse nem eu vou te falar, rapaz. Haja aguamento nesse rapaz, né? Meu pai do céu, os merece tá lá, daqui a pouco já estão lavando, mandando lavar as ferramentas pra rapar fora, né? É, porque esse final de semana, aí chega na segunda-feira e sabe tudo que acontece com o depósito, que o Pedrinho é a rádio peão do quarto depósito, hein? Ó, falar nisso, será que o Pudim, será que o Ailton comprou os presentes do Pudim? Boa tarde!
7: Boa tarde!
2: Opa, quem tá falando conosco?
7: É a Maria.
2: Ô Maria, qual bairro, Maria?
7: Nossa Senhora das Graças.
2: Ó, eu quero saber o seguinte aqui, ô Maria, o que o cavalo foi fazer no orelhão?
7: Passar trote.
2: Vou colocar aqui, Maria, um abraço vai pra quem, minha amiga?
7: Pra minha família e todos vocês aí da rádio.
2: Ó, então um abraço carinhoso pra você e uma boa sorte, ok, amiga?
7: Tá, obrigado.
2: De nada. 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Boa tarde. Alô, boa tarde. Ó, cadê? Cadê você? É, meu amigo, solta a voz aí, que o tuntum tá rodando, hein? O tuntum fica rodando. Ei, fica na espreita, rapaz. Esse tuntum não é fácil, não. Boa tarde! Ó, eu tô te falando, eu sei, rapaz, eu já peguei o macete dele aqui, rapaz. Tem que soltar a voz, porque senão ele te dá rasteira e a rasteira dele cai, a rasteira do tuntum cai. É, o tuntum gosta de rasteira e essa rasteira que ele dá, o ouvinte cai. Boa tarde!
8: Boa tarde!
2: Opa, quem tá falando conosco?
8: Tá, Maria Aparecida do Bairro Santo Antônio.
2: Ó, Maria Aparecida do Bairro Santo Antônio. Maria Aparecida, hoje eu quero saber o seguinte aqui, ô minha amiga. O que o cavalo foi fazer no orelhão?
8: Foi passar um trote.
2: Ó, eu vou colocar aqui. O abraço é pra quem, Maria Aparecida?
8: Pra todos os vocês da rádio, pra todos os meus familiares, pra todos os ouvintes.
2: Ah, então um abraço carinhoso pra você e um bom final de semana, ok, amiga?
8: Ok, obrigado.
2: De nada. E vamos pra informação, hein, ó. É, Viva o Sagrado Coração de Jesus. Hoje, às 6 horas da tarde, terço na pracinha da Vila Esperança, em seguida, procissão para a paróquia de São Sebastião. Santa Missa, né? Trazer vela, vamos fazer uma procissão iluminada, e seguida, Santa Missa. Atenção, a partir das 6 horas, venda de pastel e refrigerante no pátio da paróquia de São Sebastião. Olha, lembrando a você que o padre Gleidson do Santuário São Miguel avisa que a missa de sábado, dia 13 de julho, na igreja de junho, né? Na igreja dos Passos, ou seja, amanhã, as missas das comunidades de sábado será todas às 4 horas da tarde, por causa aí do jogo da seleção brasileira na Copa do Mundo, né? Vamos aproveitar aqui a informação, tem que dar informação. Lions Clube Santos Dumont, Festival de Prêmios, próximo domingo, dia 14 de junho, isso mesmo, dia 14 de junho, próximo domingo, na Cantina do Guri, a partir das 2h30 da tarde, né? A cartelinha, R$20. Alguns prêmios aqui, ó, que mandaram pra me falar, ó, uma TV 32 polegadas, um tanquinho, um iFly, um liquidificador, mas tem mais. Então, você que gosta de festival de prêmio, próximo domingo, dia 14 de junho, a partir das 2h30 na Cantina do Guri, o festival de prêmio do Lions Clube de Santos Dumont. Sua sorte ajudando a transformar a vida, né? Valor R$20. 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Vamos pro comercial? Daqui a pouco voltando. 2h16.
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12: 2h16.
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5: 2:23 e vamos ver pra onde tá indo aí essa piranguinha. Boa tarde.
6: Boa tarde.
5: Opa, quem tá falando conosco?
6: Maria da Glória.
5: Ô, Maria da Glória, tudo bem contigo, Maria da Glória?
6: Tudo.
5: Olha, eu quero saber o seguinte aqui hoje, hein, ô Maria da Glória. O que o cavalo foi fazer no orelhão?
6: Passar o trote.
5: Vou colocar aqui, Maria da Glória, o abraço vai pra quem, minha amiga?
6: Oi, João, como meu namorado está com Deus, eu vou mandar pra todos os namorados com esse humor.
5: Ah, então um abraço carinhoso pra você aí e um bom final de semana, ok, amiga?
6: Amém.
5: Abraço e vamos que vamos. É isso aí, é a piranguinha rodando os quatro cantos da cidade. 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Boa tarde!
7: Boa tarde.
5: Opa, quem tá falando conosco?
7: É a Rosana, do Quarto Depósito.
5: Ô, Rosana, tudo bem no Quarto Depósito, Rosana?
7: Tudo bem.
5: Eu vou saber o seguinte aqui, deixa eu te perguntar, hein? O que o cavalo foi fazer no orelhão?
7: Passar trote.
5: Vou colocar aqui, Rosana, um abraço vai pra quem, minha amiga?
7: Vai pra vocês e pra toda a minha família.
5: Ah, então um abraço carinhoso pra você e um bom final de semana, ok, amiga?
7: Ok, obrigado. Tem caçamba.
5: Ó, tem caçamba, então vamos ver quem vai chegar, hein? Vamos ver quem vai chegar chegando. Deixa eu ver, boa tarde.
7: Boa tarde.
5: Quem tá falando conosco?
7: Juliana do Quarto Depósito.
5: Juliana?
7: É, do Quarto Depósito.
5: Juliana, eu vou querer saber o seguinte hoje aqui, ô Juliana. O que o cavalo foi fazer no orelhão?
7: Passar trote.
5: Ó, eu vou colocar aqui, ó. Um abraço é pra quem, Juliana?
7: Pra vocês, pra toda a minha família.
5: Ah, então um abraço carinhoso para você e um bom final de semana, ok, amiga?
7: Ok.
5: Obrigado. Tchau. E vamos que vamos, hein? 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Boa tarde!
8: Boa tarde.
5: Opa, quem tá falando conosco?
8: Marina.
5: Ô, Marina, qual bairro, Marina?
8: Corvo Douro.
5: Ó, eu quero saber o seguinte aqui, ô, minha amiga, o que o cavalo foi fazer no orelhão?
8: Passar trote.
5: Vou colocar aqui, Marina, um abraço vai pra quem, minha amiga?
8: Pra você, pra todos os ouvintes da rádio, pro meu esposo Pedro, minha eterna namorada, meu neto Bernardo, meus filhos Vitória e João Vitor, para minha mãe Helena, para minhas amigas Marli e Alves, minha irmã Ilma e Simone. Tem caçamba.
5: Ah, tem caçamba? Então vamos ver quem vai chegar chegando, vamos ver. Estamos no Corvo do Ouro, hein? Vamos ver. Boa tarde. Quem tá falando?
9: Bernardo.
5: Ô, Bernardo, tudo bem com você, Bernardo?
9: Sim.
5: Olha, eu quero saber o seguinte aqui, ô Bernardo. O que o cavalo foi fazer no orelhão?
9: Passar trote pro polícia.
5: Vou colocar. O quê?
9: Passar trote pro polícia.
5: Ó, eu vou colocar aqui. O abraço vai pra quem, ô Bernardo?
9: Pra todo mundo.
5: Ah, então um abraço carinhoso pra vocês aí. Um bom final de semana aí, ok?
9: Tá bom.
5: Tá bom, e vamos que vamos, hein? 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Boa tarde!
10: Boa tarde, João Batista.
5: Opa, quem tá falando conosco?
10: João Ronaldo.
5: Ô, Ronaldo, qual bairro, Ronaldo?
10: Eu sou do bairro da Glória, mas eu tô aqui no bairro São Sebastião.
5: Ah, tá. Eu quero saber o seguinte aqui, meu amigo. O que o cavalo foi fazer no orelhão?
10: Foi passar o trote.
5: Eu vou colocar aqui, ó. O abraço vai pra quem, Ronaldo?
10: É pro meu sogro Vanderlei lá no bairro Santo Antônio. E o trote do cavalo foi pra ele, viu?
5: Eu vou. Ó, o abraço então vai pra quem, meu amigo?
10: Meu sogro Vanderlei.
5: Ah, então tá. Então um abraço carinhoso pra você e uma boa sorte, ok?
10: Obrigado.
5: Falou, um abraço e vamos que vamos, hein? Vamos que vamos. É você do outro lado aí nos ajudando a fazer a programação. Vamos ver pra onde tá indo aí essa piranguinha, hein? Boa tarde.
11: Boa tarde.
5: Ô, quem tá falando conosco?
11: É o Carlos Alberto.
5: Ô, Carlos Alberto, qual bairro, Carlos Alberto?
11: Bairro Nossa Aparecida.
5: Ah, bairro Nossa Aparecida. Carlos Alberto, hoje é o seguinte aqui, meu amigo. O que o cavalo foi fazer no orelhão?
11: Passar trote.
5: Olha, eu vou colocar aqui Carlos Alberto. O abraço vai pra quem, meu amigo?
11: Tem um pessoal do bairro na Precida, bairro da Glória, pessoal do BH, toda minha família, todos ouvindo a rádio aí, e pra vocês aí, e tem caçamba.
5: Ó, então vamos ver quem vai chegar chegando. Vamos ver quem vai chegar chegando. Vamos ver aqui, vamos ver. Boa tarde!
11: Alô.
5: Alô, boa tarde! Cadê?
11: Boa tarde, João Batista.
5: Quem tá falando?
11: A Lúcia, do bairro da Glória.
5: Ô, Lúcia, eu quero saber o seguinte aqui, ô, minha amiga. O que o cavalo foi fazer no orelhão?
11: Passar um trote.
5: Ó, eu vou colocar aqui. O abraço é pra quem, Lúcia?
11: É pra vocês daí da Rádio Cultura, pra todos os locutores, meus vizinhos. E é só... Eu queria que você tocasse
5: essa
11: música pra mim, pode?
5: Ó, quero ver, vou ver aqui, qual seria? Porque tô cheio aqui, vou ver aqui, qual seria?
11: José Augusto, Esqueci de Viver.
5: Não entendi.
11: José Augusto, Esqueci de Viver.
5: Ah, eu vou ver aqui, tá? Se der tempo eu toco aqui. Então um abraço aí pra vocês, um bom final de semana, ok?
11: Obrigado.
5: Nada, tá... Vamos que vamos. É, não dá pra atender todo mundo não, né? O povo participa mesmo. Olha, deixa eu ir aqui pro comercial, porque depois, ó, depois já vamos adentrar aí a última hora da nossa programação, hein? Ou seja, o último bloco da participação do ouvinte, porque já são 2h30.
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16: 2h30. 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
2: 2:35, é o último bloco do ouvinte, hein? Boa tarde!
3: Boa tarde.
2: Quem tá falando?
3: É Irene.
2: Ô, dona Irene aqui do centro. Tudo bem com a senhora, dona Irene?
3: Tudo bem.
2: Ó, eu quero saber o seguinte, meu amigo, o que o cavalo foi fazer no orelhão?
3: Vou passar um trote.
2: Vou colocar aqui, dona Irene, um abraço vai pra quem, minha amiga?
3: Vou mandar pra todos os meus familiares, todos os ouvintes e o casal 20.
2: Ó, então um abraço carinhoso pra senhora aí, um bom final de semana, viu, amiga?
3: Tá bom, obrigado, João.
2: Tá bom, e vamos que vamos, né? A piranguinha rodando os quatro cantos da cidade. E, consequentemente, os 5 continentes, hein? Boa tarde!
4: Boa tarde, João.
2: Opa, quem tá falando?
4: É o Hélio.
2: Ô, Hélio, tudo bem nas peroba, Hélio?
4: Beleza, graças a Deus.
2: Ô, eu quero saber o seguinte aqui, meu amigo. O que o cavalo foi fazer no orelhão?
4: Passar trote.
2: Vou colocar aqui, Hélio, o abraço vai pra quem, meu amigo?
4: Pra todos vocês e pra todos os ouvintes.
2: Ah, então um abraço carinhoso pra você e um bom final de semana, ok, amigo?
4: Você também, João.
2: Tá certo. E vamos que vamos, hein? Um abraço pro Toninho aí nas perobas. O casal amigo aí, o Lázaro e a Gláucia, né? Ora, você tá precisando de lugar pra fazer suas festas, até o seu casamento, ou até um encontro aí, ó, da tua comunidade, ó, lá tem espaço pra isso também. Então, é só falar com o Lázaro e a Gláucia, hein? Boa tarde!
5: Boa tarde.
2: Quem tá falando conosco?
5: Felipe Cordoso.
2: Não entendi.
5: Sueli do Corvo do Ouro.
2: Sueli do Corvo do Ouro. Sueli, é o seguinte aqui, meu amigo. O que o cavalo foi fazer no orelhão?
5: Vou passar um trote.
2: Vou colocar aqui, Sueli. O abraço vai pra quem, minha amiga?
5: Aí eu mando pra todos os meus vizinhos, todos os meus amigos, pra minha nora Fernanda, meu filho William, meu neto Igor. Todos os ouvintes da Rádio Escultura. Pra e, você também.
2: Então, Sueli, um bom final de semana pra você aí, ok, amiga?
5: Obrigado.
2: De nada, e vamos que vamos. É o último bloco do ouvinte. 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Boa tarde.
6: João, tudo bom?
2: Opa, quem tá falando conosco?
6: Mirtes Viviane, do bairro Nossa Aparecida.
2: Ô, Mirtes, eu quero saber o seguinte aqui, ô minha amiga. O que o cavalo foi fazer no orelhão?
6: Passar o trote.
2: Vou colocar aqui, Mirtes, o abraço vai pra quem, minha amiga?
6: Oi, João, o meu abraço vai pra toda a minha família, pra todos os ouvintes, pra todos vocês da rádio, especialmente pro meu marido Sérgio Mamão, desejando ele um feliz dia dos namorados.
2: Ah, então...
6: Nosso amor continua sendo eterno.
2: Ah, então um abraço carinhoso pra vocês, felicidades e um bom final de semana, ok, amiga?
6: Obrigado, João. Pra você também, tudo de bom.
2: Tá
6: obrigado.
2: Certo, e vamos que vamos. É o último bloco, meu querido. É o último bloco, minha querida. Vamos que vamos. Ainda dá tempo de você interagir conosco, participar conosco. Vamos ver. A piranguinha tá no bairro Nossa Senhora Aparecida. Será que ela fica no bairro Nossa Senhora Aparecida ou vai pra outro bairro? Boa tarde.
7: Eu tô falando aqui. Boa tarde, Abaci.
2: Opa, quem tá falando?
7: A Maria Laura.
2: Ah, Maria Laura. Ah, eu quero saber o seguinte, ô Maria Laura. O que o cavalo foi fazer no orelhão?
7: Passar um trote.
2: Ah, eu vou colocar aqui. O abraço é pra quem, Maria Laura?
7: Eu vou mandar um abraço pro meu amigo Davi, que hoje é aniversário dele. Também vou mandar um abraço pra minha mãe, pro meu irmão, pro meu tio, pra minha avó, pro Dedão, pra Glória, pra Carlinha, pra Tia Penha, pro Roberto, pro Esi. Pra lindinha, pra todo mundo.
2: Ah, então um abraço carinhoso pra você e um bom final de semana, ok, amiga?
7: Ok.
2: Um abraço e vamos que vamos. Ó, com a Maria Laura aí da família Buscapé, tivemos 40 participação, hein? Então 40 participação, daqui a pouco eu vou voltar, ver quem vai ser o ganhador, ganhadora. Aqui todo mundo acertou, é todo mundo, porque o que o cavalo foi fazer no orelhão? Passar um trote. Então daqui a pouco voltando pra ver quem ganhou, hein? Vamos lá, Michael Jackson. Agora o meu menino lá também vai queimar as gorduras. Ele gosta, Michael Jackson. Trudel!

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4: 2:46.
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4: 2:49, momentos finais da nossa programação dessa sexta-feira, dia 12 de junho de 2026. Ó, nós tivemos aí 40 participações, hein? Tivemos 40 participações, o sorteador me deu o número 3. Ih, rapaz, ele vai entrar na linguiça, Reinaldo Bahia. O Reinaldo Bahia fatura o brinde do açougue rei da carne, Daniel, né? Eu sei porque é o seguinte, o Daniel me fala, o pessoal lá fala que todas as vezes que ele ganha, ele leva a linguiça, né? Então o Reinaldo Bahia vai passar um final de semana comendo linguiça do Daniel. Tá aí, rapaz! Ô, Reinaldo Bahia, eu vou te mandar que eu tenho o teu nome aqui e também já te conhece lá, né? Então você vai ter até domingo uma hora pra pegar lá, né? Daqui a pouco ele pega a bicicleta e já tá lá. Reinaldo Bahia faturou o brinde do açougue rei da carne do meu amigo Daniel, né? Olha, um abraço aí pra família Buscapé, né? Dona Hortência, Fátima, o Reinaldo Bahia, que foi o ganhador, também aí na Vila Guadalupe, João Miguel e Maria de Luz Lucas, a Carla no quarto depósito, com a Penha também, a Dona Penha Escobar, a Elizabeth também no quarto depósito, o Carlinhos da Travessa Araras, o Arthur e o Davi das Perobas, Maria de Luz do Bar Nossa Senhora das Graças, Ivete e o Lineu. O Lineu tá aqui, daqui a pouco vai dar boa tarde. Já veio armado, hein? No bom sentido. O cara veio com duas bolsas arrumadas pro João Batista. A Cici também do Corvo do Ouro, a Aparecida lá da Barra, o Roberto Escobar do Quarto Depósito, a Irene do Corvo do Ouro, a Vera do Calixto, o Célio, o Homem Alegria do Bar Nossa Senhora Aparecida, a Marli do Corvo do Ouro, a Irondina e o Carlos Henrique da Televisia, do Fritz, aí a Moema da Capitão Nestor, a Keila no Corvo do Ouro, a Maria do Bar Nossa Senhora das Graças, a Maria Aparecida do Santo Antônio, Maria da Glória, Bar Nossa Senhora da Glória, Rosana e Juliana do Quarto Depósito, Marina e Bernardo do Corvo do Ouro, Ronaldo do Bar Nossa Senhora da Glória, o Carlos Alberto e a Lúcia também aí, né? Lá que tá no Bar Nossa Aparecida, a Irene do Centro, o Hélio lá das Perobas, Sueli do Corvo do Ouro, a Mirtes do Bar Nossa Senhora Aparecida, a Maria Laura, mais um membro da família Buscapé. 40 participação. O Reinaldo Bahia ganhou a participação, né? Olha, deixa eu me ver aqui, tem gente apagando velhinha, acendendo esperança. A Yasmin Amaral, né? A Tânia Dias, o Rondinei Garcia, né? Também o Tafarel Valério, a Lidiane e também a Keila Raquel, né? Os aniversariantes do dia. Uma boa tarde. Deixa eu deixar ele aqui, dar boa tarde. Boa tarde, Lineu.
5: Boa tarde.
4: Tudo bem contigo, Lineu?
5: Joia.
4: Olha aí, um abraço aí pra quem, ao vivo, Lineu?
5: Minha esposa, Lúcia.
4: Mas quem?
5: E minha cunhada, Titi, e o Soneca.
4: Aí, hoje tu trouxe coisa boa aqui pro JB, não trouxe?
5: Trouxe.
4: Fala pro povo, o que tu trouxe pra mim degustar?
5: É o bolo.

0: e um doce de mamão.
1: É, rapaz, esse doce de mamão já tá cheirando, tá bom demais da conta, né? Ô, Lineu, ó, eu vou te dar uma dica, Lineu. Tu que de vez em quando vende picolé, tu tem que vender o picolé lá do Ney e da Roseli, lá da Praça da Bíblia.
0: Pode deixar.
1: Mas que picolé. Vai uma hora lá passeando, conversa com eles, com certeza tu vai vender pra caramba, porque o picolé deles é bom, hein? Mas é bom mesmo, sorvete então, nem se fala. Ô Lineu, obrigado aí pelo carinho, viu, amigo? Então quer dizer que tu já tá juntando os gatos pra dezembro?
0: Deus quiser.
1: Ai, meu Deus do céu.
0: Aí eu vou fazer um feijoada lá.
1: Eita, nós, hein, de gato.
0: Não.
1: Mas tu falou que tá juntando
0: não, é gato, pé de porco com feijoada.
1: Aí, Serginho Coelho. Ó, lembrando a você que o Arraiado do Candário é amanhã, hein? O Arraiado do Candário é amanhã, é a partir das 14h, né? Eu estarei próximo domingo agora lá na comunidade São Sebastião, em Passa 3, isso mesmo. Em Passa 3, eu, meu amigo Rafael ministrando a música e a palavra, mas eu tô vendo aqui que vai uns bitadeira, que vou... Dom Rosinha do céu, mas Dom Rosinha e o seu Omar tá acostumado, né? Até o Fusquinha do Banguela falou que vai aparecer, vai lá. Tem dois lugares com o Serginho Coelho. Ele ainda tá amarrando a porta com borracha ainda?
0: Ah, eu vi, ele tava passando lá, cara. Vai cair essa porta aí,
1: né? Que é isso? O Dito então não arrumou a porta do carro.
0: Ele põe assim, vai cair essa porta.
1: Que é isso? É uma vergonha. A única coisa nova que tem que é Fusca é o rádio. E mesmo assim ele colocou o rádio de cabeça pra baixo. Mas agora já arrumou. É, ele falou que vai lá. É dois lugares que o Fusca do Banguela conhece. É o caminho da Cachoeirinha, né? Bairro Nossa Aparecida. E o Bairro Nossa Aparecida, não. Lá na comunidade Nossa Aparecida, Cachoeirinha, e também no Passa 3, lá em Mantiqueira, lá, né? Ele aparece. Então, gente, na sequência vem a Alessandra Batista, Fato e Prosa, depois chega a Edson Palma com o programa Tarde Total, fechando a programação. Eu volto, se Deus assim nos permitir, eu volto. É, volto que dia? Segunda-feira, se Deus quiser, né? Se Deus quiser, volto segunda-feira, a partir do meio-dia. E lembrando a você que lá na minha amiga Neia amanhã, tu não comeu a comida da Neia ainda não?
0: Não.
1: Que é isso, é lá na favelinha que eles falam, na rua Eusébio José Ferreira, 33. Faz um agrado aí, amanhã vai ver o Jogo do Brasil. Compra lá feijoada pra Lúcia, rapaz.
0: Eu vou.
1: Vai comprar. É, vai lá comprar, Lineu. Então amanhã é feijoada completa, hein? 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Olha, deixa eu pegar aqui Rossetti e Steve Bray Love, pra minha amiga Keila, mandando de modo especial pro seu esposo eterno, namorado. Até segunda-feira, se Deus quiser. Olha, pro cristão católico, aquela máxima. São Luís Monfort, domingo sem missa, é semana sem graça. Até segunda-feira.

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1: 3 e 3.
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1: 3 e 4.
2: Maria Santíssima, que em vossa imagem milagrosa de Aparecida espalhais inúmeros benefícios sobre o Brasil. Eu, embora indigno de pertencer ao número dos vossos servos, mas desejando participar dos benefícios da vossa misericórdia, prostrado a vossos pés, consagro-vos o entendimento, para que sempre pense no amor que mereceis. Consagro-vos a língua, para que sempre vos louve e propague a vossa devoção. Consagro-vos o coração, para que depois de Deus vos ame sobre todas as coisas. Recebei-nos, ó Rainha incomparável, no ditoso número dos vossos servos. Acolhei-nos debaixo da vossa proteção. Socorrei-nos em nossas necessidades espirituais e temporais, e sobretudo na hora da nossa morte. Abençoai-nos, ó Mãe Celestial, e com vossa poderosa intercessão, fortalecei-nos em nossa fraqueza, a fim de que, servindo-vos fielmente nesta vida, possamos louvar-vos, amar-vos e render-vos graças no céu, por toda a eternidade, assim seja. Pela intercessão de Nossa Senhora Aparecida, Rainha e Padroeira do Brasil, a bênção de Deus Onipotente, Pai, Filho e Espírito Santo, desça sobre vós e permaneça sempre. Amém.
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0: ótima boa tarde para você que tá ligadinho aqui no 90.1 nessa sexta-feira chuvosa, dia 12 de junho, agora 3 horas e 13 minutinhos. Boa tarde, Sérgio Rodrigues.
1: Boa tarde, Alessandra Batista. Pois é, amanheceu tão bonito.
0: Tava, hoje, tinha né? Sol. Um sol que não tava esquentando nada, mas pelo menos
1: mas
0: tinha sol, né?
1: Eu até me animei a fazer muita coisa e agora chovendo.
0: Eu não animei porque eu já sabia que a previsão, né? A gente já tinha ali um alerta laranja para hoje, inclusive com risco de tempestade, até de granizo, né? Aí de manhã eu olhei para aquele sol e falei, ah, você não me engana.
1: Pois é, que pena, né? Tava até por volta do meio-dia, tava
0: sim,
1: bonito, né? Tava uma manhã realmente bonita. Aí daí a pouco começaram a aparecer algumas nuvens, o céu começou a fechar. E tem previsão aí? Você chegou a ver alguma coisa?
0: Então, a previsão que a gente tem hoje é essa mesmo, é pancada de chuva, né, para agora a parte da tarde e também à noite, apesar de o dia ser um pouco mais quente que ontem, que ontem a máxima era de 18, hoje a máxima já retorna ao que estava antes de 24 graus, mas aí a gente tem essa questão da chuva para hoje aí, inclusive, né, não só para hoje, já aproveitando o gancho aqui, né, que a gente, o Fato e Prosa só volta na segunda-feira, mas falando aqui do final de semana, né, amanhã nós temos também aí previsão de pancada de chuva na parte da manhã, né? Mas não para tarde, nem para noite. Então, assim, no horário do jogo do Brasil amanhã, né, o pessoal que gosta de botar telão na rua aí e tal, provavelmente o tempo vai estar firme à noite. Deve se chover só na parte da manhã. Mínima de 16, máxima de 23 graus. E pro domingo, deixa eu ver, pancada de chuva à tarde e à noite no domingo, manhã livre. Então, quer dizer, São Pedro vai inverter. Amanhã que tem jogo do Brasil, chove de manhã, tarde e noite de boa. E aí no domingo inverte. No domingo deve chover a parte da tarde e da noite. Tem a previsão de pancadas de chuva, uma chance de 75% de chover no domingo, máxima de 23 graus. E uma chance de, deixa eu ver quantos por cento de chover no sábado aqui, de 94%. Então é assim, a chuva é quase certa amanhã também.
1: É, tem esse alerta aí de possibilidade, inclusive, de granizo.
0: Sim,
1: né?
0: Sim. Tem uma amiga minha que ela falou que ela tem um cobertor. Ela deixa um cobertor sempre no carro dela. Que ela falou que uma vez ela tomou uma chuva de granizo no carro. Aí ela falou que agora ela deixa sempre um cobertor. Porque quando começa, assim, que ela vê que vai, né? Ela já vai e joga o cobertor por cima do carro para poder minimizar os problemas.
1: E esse alerta laranja aí de chuva de granizo está exatamente aqui na nossa região.
0: Sim.
1: Que compreende a área central de Minas, metropolitana de Belo Horizonte, oeste, sul, sudoeste, Triângulo Alto Paranaíba e a nossa região da Zona da Mata. Rajada de vento, tem até um alerta aqui, desliguem aparelhos elétricos ou quadro de energia. Enfim, tem assim uma série de cidades aqui da nossa região, inclusive, que estão sob tá dentro dessa área aí de possibilidade de chuva de granizo, hein? Ô, Alessandro, alguma coisa para logo mais? Dia dos Namorados, você vai sair para dar um passeio, como é que tá?
0: Então, a programação na cidade tá bem diversificada, né, Sérgio? Uhum. Eu tô querendo curtir um show da minha amiga Débora Alves, a Débora que a gente se chama de amiga e irmã, né, a gente estudou junto e daí levou a outra pra vida, e a Débora vai tocar hoje logo mais lá no Ponte Black, que serve um peixe, eu gosto de peixe, quando eu saio de casa pra comer, eu gosto de comer um peixinho, uma tilápia, uma traíra. Então, assim, tá bem sugestivo para hoje.
1: Tem umas ideias boas aqui. É a Bruschetta Caprese, que é uma entrada clássica italiana, simples e elegante, com pão italiano, tomate, mussarela de búfala, manjericão fresco, azeite, sal e alho, né? Que é um prato perfeito para começar aí um jantar romântico. Tem também uma sugestão de tábua de frios bem montada, que é sempre uma excelente opção. Pô, gente, afinal de contas, hoje é sexta-feira.
0: Hoje,
1: né?
0: É sexta-feira, né? Sexta-feira. Pode aproveitar à vontade.
1: Pois é. Imagina, queijos brie, parmesão ou gorgonzola, são três maravilhosos que eu adoro. Embutidos, né? Os presunto parma ou um salame. uvas e morangos, geleia de pimenta, castanha, torradas, isso é tudo de bom. Aí você vê a foto assim, a tabuazinha fica maravilhosa. Nossa!
0: Maravilhosa mesmo.
1: Meu Deus do céu.
0: A gente só de pensar, a gente já fica, né?
1: Não quero dar uma de João Batista, não. Né?
0: Agora, se tiver aí um vinhozinho para acompanhar, então, aí fechou.
1: É mesmo, hein?
0: Né? Vai de Uber, aí pode ficar tranquilo depois.
1: Risoto de camarão também é um prato
0: excelente.
1: Risoto
0: de camarão.
1: Para o dia dos namorados.
0: Bom
1: Esse
0: demais.
1: Aqui, se falou de vinho, filé mignon ao molho de vinho. Culinária romântica, viu? Que mano, o prato fica bonito demais. Nossa, tô vendo aqui as imagens, é algo assim, estarrecedor.
0: Eu não quero nem ver.
1: Nhoque ao molho de gorgonzola e nozes. Peito de frango recheado. Meu Deus. Fundi de chocolate para sobremesa.
0: Nossa, fundi de chocolate. Meu Deus.
1: Petit gâteau.
0: Petit gâteau. Nossa, tem muito tempo que eu não como petit gâteau, viu? É uma coisa tão simples, né?
1: Deixa eu sair fora aqui.
0: É melhor.
1: Falar nisso, né? Vamos chamar a Zélia, que vai falar sobre o dia de amanhã, né? Que amanhã é Santo Antônio. Mas antes da Zélia Guerra falar sobre o Fernando de Bulhões, Bulhões era o nome verdadeiro de Santo Antônio, ele foi um grande leitor, ele é um homem que lia demais, né? Ele estava sempre lendo alguma coisa, um livro, ele sempre foi um homem muito ligado à leitura. Mas deixa eu vender meu peixe, amanhã eu tenho meu programa à noite aqui na FM 90.1, a partir de 8 horas. O programa Nossos Momentos amanhã traz uma homenagem a Santo Antônio, tá? E também a programação musical está toda ela voltada para o Dia dos Namorados. Eu guardei aqui uma frase que eu vou falar no programa de amanhã, mas eu vou adiantar para os nossos ouvintes. Eu achei uma frase tão bonita, cadê ela? Quer ver? Olha só. Esse aqui, ó. Se o Dia dos Namorados, que é hoje, celebra o amor vivido, o Dia de Santo Antônio celebra o amor esperado.
0: Olha que lindo! Nossa!
1: Então, tem que fazer aquelas. Tem que fazer as orações, né? Tem uma série de promessas que você
0: só não pode, por favor, pendurar de cabeça para baixo e nem tirar o menino dele. E aí é maldade.
1: É o que mais fazem, né?
0: É maldade. Tem uma série de... Aí ele fica com raiva e não manda mesmo.
1: Mas eu acho que é legal isso, né? O Dia dos Namorados celebra o amor que a gente está vivendo.
0: Sim.
1: Né? Santo Antônio celebra o amor
0: esperado,
1: aquele que está lá na frente. Então vamos chamar a Zélia Guerra para contar a história de Santo Antônio?
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3: Há registros que Fernando de Bulhões e Taveira de Azevedo, o nosso querido Santo Antônio, o santo casamenteiro como é conhecido, era um grande leitor. Dizem que sabia de cor quase todas as escrituras. Como professor, tinha um dom especial para explicar as difíceis passagens da Bíblia. Sou Zélia Guerra, da Planeta Azul Editora, dando um toque de cultura na sua vida.
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1: Legal, né, Alessandra?
0: Muito legal, muito bacana. A história de Santo Antônio, né? Assim, infelizmente, né, as pessoas meio que resumem a ele essa questão de ser casamenteiro, né? Mas a história dele como um todo, desde de jovem até... É muito linda a história dele. E, Sérgio, você sabe por que aqui no Brasil a gente comemora o Dia dos Namorados hoje, dia 12 de junho? Sabia que é só aqui no Brasil? Hoje?
1: Não. É só no Brasil?
0: Só no Brasil. O resto do mundo comemora o Dia dos Namorados no dia 14 de fevereiro, que é o dia de São Valentim. Já ouviu falar?
1: São Valentim, já ouvi falar.
0: São Valentim. Qual que é a história de São Valentim? Desde lá do Império Romano, né, na época das guerras, lá no século III, os homens, eles estavam proibidos de se casar por causa da guerra, né? Senão ficava lá com a cabeça da mulher que ficou para trás, aquela coisa toda, a mulher depois ficava viúva, então proibiu ali durante um tempo, né, das pessoas se casarem. E o padre Valentim, que depois virou santo, ele casava essas pessoas secretamente. Né? Então ele continuou realizando a cerimônia secretamente, né? E acabou, por causa disso, ele foi morto. Né? Então, ele, o São Valentim é um santo mártir, porque, né, os homens não podiam casar para focar só na guerra, mas ele celebrava os casamentos. Então, no mundo inteiro, 14 de fevereiro, dia dos namorados. Porém, aqui no Brasil, o que, que aconteceu? O mês de junho era um mês ruim de venda. Não tinha uma data especial para junho. Você tem lá maio, né, Dia das Mães, que a gente sabe que é uma data muito assim... O comércio, né, fez bastante enfoque nessa data, até pela questão de vender e tudo mais. E junho era um mês, entre aspas, fraco. Ah, lá em 1949, o João Dória, ele que era publicitário, né, ele teve essa iniciativa aí na extinta loja de departamentos Clipper. Aí ele fez essa toda uma promoção em cima disso, por ser a véspera de Santo Antônio, que é o santo casamenteiro. E aí, na época, né, ele movimentou isso, a estratégia deu certo, né, começou a vender bastante, aí as outras lojas também começaram a adotar, e aí ficou.
1: Dia dos Namorados, 12 de junho. Ah, legal. Aqui, vamos pro comercial?
0: Vamos lá, daqui a pouquinho a gente volta, porque a gente tem muito assunto hoje, hein?
1: Vamos falar de Copa do Mundo, né?
0: Copa do Mundo, começou ontem e amanhã o Brasil já entra em campo.
1: Isso. O Edson Palma já chegou?
0: Ainda não, mas já deve estar a caminho.
1: Daqui a pouco, então. Até já.
0: Até já.
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0: Agora, 3 horas e 32 minutinhos, e agora nós vamos falar de um assunto que muita gente gosta, ou pelo menos muita gente gostava, né, Sérgio? Sérgio,
1: Pois
0: parece
1: é,
0: que
1: Alessandra.
0: tá mutado aqui, seu, não tá saindo no
1: Oi, oi.
0: ar.
1: Pois é, a gente estava conversando aqui agora na nossa sala de resenhas, né? Trocando uma ideia a respeito desse assunto que a gente vai tratar dele. Afinal de contas, estamos na sexta-feira, já é o segundo dia de Copa do Mundo, né? E sei lá, uns anos atrás, né? Em outras ocasiões, em outras épocas, a Copa do Mundo, ela chamava mais atenção, era um acontecimento assim mundial que, sei lá, as pessoas ficavam mais engajadas, né? Havia mais vontade por parte das pessoas de acompanharem a abertura. A abertura foi no Estádio Azteca ontem. O Estádio Azteca lá no México tem assim todo um histórico com relação ao Brasil, Copa de 70, tricampeonato. Agora nós estamos indo rumo ao Hexa, mas parece que, né? Então, antes da gente entrar nesse assunto, Alessandra, tem uma reportagem que nós estamos dando na programação de hoje, mas que chamou muito a atenção, que é a pesquisa da Quest, que mostra que a maioria dos entrevistados não acredita no Hexa.
2: Maioria da população está descrente que o Brasil será campeão da Copa de 2026. De acordo com uma pesquisa Quest, 56% da população não acredita que o país vai levar o título. Já 35% acha que seremos hexa. 9% dos entrevistados não souberam ou não quiseram responder. Ao mesmo tempo em que a maioria não aposta na vitória do Brasil, aumentou o otimismo em relação a abril, na pesquisa anterior. 25% dos participantes achavam que levaríamos a Copa. Para esse levantamento, a alta foi de 10 pontos percentuais. Porém, caiu a porcentagem de quem não vê o Brasil campeão. Antes era de 68% e agora ficou em 54%. Isso ocorreu em todas as regiões brasileiras e faixas de renda da pesquisa. No geral, quem mora no Nordeste, Centro-Oeste, Norte está mais otimista. No Sudeste, os que acreditam no Hexa totalizam 32% e no Sul, apenas 26%. Da Rádio 2, Fabíola Altran.
0: É, realmente está complicado, né? Aumentou um pouco, vai aproximando a festa, né? O povo vai ficando um pouco mais animado, mas mesmo assim é bem desanimadores os números, né, Edson Palma? Você está crente, você está confiante que o Hexa vem esse ano, Edson Palma?
3: Um abraço, Alessandra. Um abraço ao Sérgio Rodrigues.
1: Boa tarde,
3: Boa
1: Edson.
3: tarde. É, o coração diz que sim, né? Mas a razão.
0: O coração e a razão estão brigando?
3: Tô brigando. É, o Brasil, realmente, para ser campeão hoje, tá muito difícil. Né? Vamos falar. Porque, na verdade, o Brasil deixou de ser campeão não só no futebol, mas no vôlei, Fórmula 1, né?
0: Cara, a gente levava muita coisa, né?
3: Muita coisa.
0: Voltamos ganhando tênis, já é uma esperança.
3: Muito pouco, né? Porque a gente vivia assim, era um ciclo de vitórias de
0: Sim.
3: esporte, era a Fórmula 1, e o futebol fazia parte disso. Eu sempre como é que é? Associei, gente, a presença do Galvão Bueno na Globo com a seleção brasileira. Enquanto ele estava lá, aquela euforia era diferente. Parece que ele inflamava o jeito dele transmitir, trazer a emoção para quem estava em casa. Bem que depois que ele saiu, o negócio deu uma esfriada, né? E apesar de que, né, a gente não tem mais time também, né? O Neymar foi o último dos moicanos.
0: Verdade.
3: Né? Hoje em dia a gente tem uma seleção, né?
0: Tenta se fazer um nome aqui, outro ali fala de Vini Júnior, um outro aqui, outro
3: Não
0: ali, mas
3: dá.
0: ninguém como Neymar, Ronaldinho, né, Bebeto e
3: Verdade.
0: Romário.
3: O futebol mudou muito, né? O futebol mudou muito. E nessa mudança, país aí tomaram a frente, França, a própria Argentina, que foi a última campeã. E Espanha, Portugal, acho que não dá para competir com esses caras. Ah, não, mas de repente dá, ué, a camisa pesa. Na hora de, né, da cobra fumar ali, na hora a camisa pesa. A gente quer acreditar, eu acredito, né? Mas.
0: Mas a Argentina ganhou por causa do Papa Francisco.
3: É, né?
0: Não foi, Sérgio.
1: O Edson, eu andei pesquisando aqui, dando uma olhada. em várias opiniões a respeito dessa falta de confiança, né? E até mesmo expectativa no desempenho da seleção brasileira, né? Parece que o otimismo anda mais devagar, um pouco mais distante disso tudo. Mas um fato me chama a atenção, a mudança de comportamento, a mudança na conexão emocional do brasileiro com o esporte de maneira geral, e a percepção de um futebol que parece que está cada vez mais distante das pessoas em razão da mercantilização do esporte. Ou seja, nós estamos distantes do futebol, distantes de uma realidade. O futebol hoje está distante da realidade das pessoas, dos torcedores. Será que é isso, Edson? Você que tem uma vivência, experiência com o esporte, principalmente com o futebol tão grande.
3: Eu nem diria distância do futebol, porque se você vê hoje os clubes jogando, né, principalmente no Campeonato Brasileiro e Copa Sul-Americana, Libertadores, é só casa cheia. A torcida de clube está indo a campo, né? Quem torce o Flamengo está lotando o estádio Maracanã, quem torce o Cruzeiro está lotando, enfim. O problema é a seleção brasileira, né? Houve uma divisão política um tempo atrás aí, porque ninguém podia usar amarelo, né? Porque era de um lado A, lado B, também isso atrapalha um pouco. Mas a gente não tem mais um time que pode falar assim, poxa vida. Os caras tremiam quando viu o Brasil, gente.
0: É verdade. Brasil tinha peso,
3: tinha,
0: né?
3: Tinha peso. Qualquer seleção dos Ronaldos para trás, me tinha medo.
0: É verdade.
3: Hoje em dia o Brasil não mete mais medo em ninguém. É uma seleção comum.
0: Como outra qualquer.
3: E o torcedor do brasileiro é expert em futebol. Ele entende e sabe que, né, tá fraco. Era para ser melhor. Uhum. Pela camisa, pela história, era para ser melhor. Então, é isso aí que tá acontecendo. Agora, em relação ao futebol, não. O futebol tá vivo no Brasil, como sempre teve. E a seleção realmente que está devendo aí, né? Principalmente nessas últimas atuações na classificação para a Copa, né? Foram perdendo de 4-0 com o Bahia, a Argentina tirou o pé, né? Perdendo para a Bolívia, gente. A gente perdeu para o Japão, nunca perdemos para o Japão. É para tu ver.
0: É desanimador, né? Como é que você chega com otimismo para a Copa depois disso,
3: A gente quer acreditar, eu acredito, né? Porque de repente pode haver uma mudança na hora da bola rolar. O clima quente favorece o Brasil, não é isso? Então, em cima disso aí a gente acredita. Mas assim, tecnicamente falando, né? O Brasil está muito aquém. Vamos falar a verdade, né? Eu gosto do Brasil, sou brasileiro, mas a gente está mal acostumado.
0: Ó, esse ano a gente teve um aumento na quantidade de seleções, né? De isso. 32 para 48 seleções. Uhum. No total são 1.248 jogadores, né, lá no, participando dessa Copa. Resultados de ontem. Na estreia tivemos México e África do Sul, 2-0 para o México.
3: 2-1, né? 2-0.
0: 2-0 para o México.
3: 2-0 foi Coreia.
0: Coreia do Sul e Tchequia.
3: Tchecoslováquia.
0: Tchecoslováquia. 2 para Coreia do Sul ganhou da Tchecoslováquia.
3: A Coreia do Sul tem um futebol, né, envolvente, eles são rápidos, né? Não é muita surpresa, não. Não é por causa que a Tchecoslováquia já foi time também, né? Tá mais ou menos igual o Brasil, já foi. Né?
0: Então é isso. E aí a gente tem amanhã o Brasil entrando em campo. Uhum. Né? Contra o Marrocos.
3: Mas o Marrocos, gente, é uma excelente seleção.
0: Mas aí é que tá, é contra o Marrocos.
3: Na classificação geral, no ranking da FIFA, era só fica abaixo do Brasil. O Brasil é o sexto, eles são os sétimos. Uhum. Estão sem perder, acho que mais de 2 anos sem perder. Só tem craque lá, porque só joga nos principais times da Europa. Não vai ser fácil.
0: Você imagina, o povo já está desacreditado. A gente já chega na estreia tomando uma lavada?
3: Mas acho que lavada não. Acho que o Brasil pode até vencer. Brasil, né? Mas a gente fica com a pulga atrás da orelha sempre.
0: Só que o Brasil não tem mais peso, está usando o Ozempic.
3: Né?
1: Eu acho, o Edson, que o rádio também tem um pouco de... tem uma parcela de responsabilidade nisso.
3: Ah, com certeza.
1: A gente tinha, até alguns anos atrás, emissoras de rádio famosíssimas no Brasil inteiro. Era a Rádio Gaúcha, Globo Tupi, Nacional, Inconfidência, Itatiaia... tantas emissoras que a gente conhece aqui na nossa região, fora outras de outros estados, que tinham seus comentaristas, os seus narradores, a própria Rádio Cultura de Santos Dumont, que tem em você um grande narrador que durante tanto tempo fez futebol aqui na região. E assim, hoje a gente perdeu esse, sei lá...
3: Mas sabe o que eu acho que é, Sérgio? Não sei se você sabe, para poder transmitir um jogo de Copa tem que ter a autorização da FIFA. Você não pode mais pegar o rádio e transmitir. A gente, a equipe de esporte da Rádio Cultura, era eu, Marco Moreno, a turma toda, a gente transmitiu a Copa de 94, Brasil campeão, a final a gente transmitiu lá no saguão da prefeitura.
0: Olha.
3: Entendeu? Eu narrei o primeiro tempo, o Marco narrou o segundo, aí na prorrogação comecei a narrar, comecei a passar mal. Tanta emoção.
0: Ah, mas também?
3: Eu saí, ó, na raiz que não tô conseguindo. Aí foi tanta emoção. Aí acabou que naquela época qualquer um podia transmitir. Eu podia quebrar o microfone dentro do estúdio e transmitir o jogo. Hoje não pode.
0: Não pode mais.
3: Tem que ter autorização da FIFA. E é difícil, Sérgio, uma rádio hoje em dia conseguir uma autorização para ir transmitir um jogo pela rádio ou pela TV até.
0: Só vai conseguir uma rádio que tenha a TV ali, que vai estar ali junto com a mesma empresa, vamos dizer assim.
3: É, tem que ter, a FIFA tem que ter, dar a canetada lá, ó. A Cazé TV. É um cara que transmitia jogos aleatoriamente pelo YouTube. Conseguiu essa autorização da FIFA. Hoje quem tem é a Globo, o SBT e a Cazé TV.
1: Assim. O Galvão Bueno vai narrar
3: pelo SBT,
1: SBT, viu?
3: SBT.
1: Né? O Galvão Bueno vai narrar no SBT.
3: Eu vou ver pelo SBT, que sou fã dele.
1: E a TV Globo tá brigando com a Cazé TV. A Cazé TV tem mais audiência.
0: Tem.
1: Hoje,
0: tem. Que a TV Globo. Eu acho que a Globo, ela se perdeu um pouco depois da saída do Galvão. Isso. E de outros nomes também. Né? Um cara que tava fazendo o nome dele dentro dessa questão esportiva, que era o Thiago Leifert. Isso. Também saiu da Globo, então eu acho assim que a Globo tem perdido bastante, ela sofreu bastante, assim, uma perca de atores, atrizes, jornalistas, comentaristas esportivos, narradores, igual o Galvão Bueno. A Globo sofreu um impacto muito grande uns anos pra cá, e isso tá se refletindo na audiência dela, né?
3: E apesar do Galvão tá gagá, que ele tá meio gagá, né? Eu não sou, sou mais o Galvão Bueno.
1: Meio gagá. Alessandra, vamos pro comercial.
0: Depois dessa, vamos pro comercial, tomar um bagulho e a gente já volta.
1: Mantém o Edson aí, que eu tô com a escalação da seleção brasileira aqui, nós vamos comentar a respeito dos jogadores.
0: Tá bom, então.
1: Aguarda.
4: 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Hora certa. 3h44. 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

0: E agora 3 horas e 52 minutinhos, estamos chegando aqui no finalzinho do programa, mas ainda tem resenha pra gente fazer aqui, né, Sérgio?
1: Tem sim. Eu vou passar rapidamente a escalação da seleção brasileira, depois o Edson tem uma história bacana para contar para os nossos ouvintes. Vamos falar dos 22 heróis do tricampeonato, aquele campeonato que fechou lá com o Brasil 4-1 na Itália e foi tricampeão. Olha só, o melhor time de todos os tempos do Brasil. Goleiros, Félix, Zada e Leão. Defensores, Carlos Alberto Torres, Zé Maria, Brito, Piazza, Baldock, Fontana, Joel, Marco Antônio e Everaldo. Meio campistas, Clodoaldo, Gerson, Rivelino e Paulo César, Caju. Atacantes, Jairzinho, Tostão, Pelé.

0: Roberto, Edu e Dario. Lembrando que o Rivelino já tem 80 anos de idade. Ô Edson,
1: oi.
0: Parece que tem uma história bacana aí relacionada à Copa de 70 e Santos Dumont. Conta pra gente.
1: É, porque na Copa do Mundo de 70, Sérgio, as pessoas não tinham acesso à TV. Era difícil, né? Quem tinha TV era que tinha um poder aquisitivo melhorzinho. Melhor. Né? Eu lembro que na época, essa história me foi contada, o antigo prefeito José Antônio Pedro, ele deixou uma televisão ligada dele na rua para que as pessoas pudessem assistir pela televisão preto e branco, né? Os jogos da Copa do Mundo. Mas o sinal era muito ruim, entendeu? Muito ruim. Então, puxaram um fio de lá, um fio de cá, uma antena, e conseguiram. Juntou um povo na praça ali. Eu não lembro se foi na praça, gente, ou se foi na praça do Alto Espaço, ou se foi aqui embaixo. Mas foi legal porque o povo pôde assistir, porque antigamente era só rádio, né? Só assistia os jogos pelo rádio. TV era uma novidade na época, né? Então, assim, e foi muito bacana isso aí, essa ideia que ele teve de colocar, pô, vamos ver, uma TV que era dele, né?
2: Sim.
1: Ligou a energia lá na rua e puxou um fio de antena para poder pegar o sinal, e pegou o sinal e, pô, vamos ver a seleção de 70 jogar, porque a seleção de 70 ela não jogava, né? Ela bailava.
2: Nossa, não, os nomes que o Sérgio vai falando aqui, eu sou daqui, nossa, caramba, que isso.
1: E hoje a gente consegue, hoje eu consigo lembrar da seleção de 70, mas não consigo escalar de hoje.
2: Não faço ideia.
1: Tem jogador que nem conheço.
2: Eu só sei do Neymar, o Alisson, o Vini Júnior, o resto eu não sei mais ninguém.
1: Pois é, não, é desse jeito.
0: Eu, se você me perguntar aqui, quem é que está jogando hoje na Copa, na seleção brasileira hoje, eu vou te falar quem é que não está jogando, que é o Neymar. Eu sei quem. Não sei quem, entendeu? Não sei quem. Eu sei que o Vini Júnior está, né?
1: Uhum.
0: Mas é o que eu.
2: O Alisson é um excelente goleiro também.
0: Né?
1: Mas não é o melhor.
2: Não. Já tivemos melhores, né? Já tivemos, mas, enfim, seleção, é o que temos para hoje, vamos dizer assim.
1: A gente fala seleção brasileira, essa é a seleção do Ancelotti, não é a seleção que o povo queria. Tem muito jogador aqui do Brasil que não teve chances. Tem muito lateral direito bom, lateral esquerdo bom, tem muito meio de campo bom, mas não é convocado, né? Parece que é uma seleção de empresários.
2: É verdade.
1: Então acaba convocando o que eles querem e dá no que dá.
0: Aqui, deixa eu passar uma informação para vocês também. Essa informação saiu ontem à noite, às 10 da noite, na revista Oeste. Morreu o jogador Brito.
1: Morreu.
0: Ex-zagueiro, né, da seleção brasileira, que integrou a equipe tricampeã do México e defendeu a seleção brasileira por 8 anos. O Brito faleceu ontem, né?
2: Caramba.
0: Aos 86 anos de idade. Olha que tristeza, justamente no dia em que a Copa do Mundo começou, né? foi aberta a Copa do
2: Mundo,
0: morreu o nosso Brito, que foi um dos nomes, né, que, sei lá, marcou mesmo aí como defensor, né, ele jogava na defesa na seleção de 1970.
1: Que ironia,
0: né?
1: E outra coisa que eu queria só falar para encerrar aqui é que a gente teve tanto herói na seleção brasileira no passado que a maioria morreu pobre.
2: É verdade.
1: Sem dinheiro. Hoje em dia, ver esses caras ganhando aí altos salários, salários.
2: E nem tão bom assim são, né?
1: De jogador de basquete americano, vamos falar a verdade, né?
2: Até mais.
1: E Garrincha morreu na pobreza, né? Brito, né? Não vê. Os mais recentes aqui, poucos, né? Zico, né? Tá um pouco melhorzinho, Pelé, talvez, né? Também, pelo nome que ele tem. Mas, assim, tanto jogador, né, que jogou bola demais, 10 vezes mais que hoje, morreu na pobreza, né? É uma pena.
0: Morreram sem nada, né?
2: E a gente estava comentando agora há pouco também da falta, né, Sérgio, dos jogos no rádio, né? Porque o Edson estava até comentando sobre essa questão da licença da FIFA. Hoje em dia, para um rádio transmitir um jogo de futebol que nem antigamente, que o pessoal gostava, ver na TV e ouvir pelo rádio. Né? E hoje em dia é difícil demais, a não ser que seja uma empresa que tenha ali a TV.
1: Concessão,
2: e o rádio,
1: concessão.
2: Né? E o rádio, ele noticia o gol primeiro do que a TV, né? No estádio, fez o gol, acabou. No rádio, de 1 a 5 segundos. A TV vai levar de 5 a 15 segundos.
1: Mas as grandes emissoras permanecem, né? Tupi, Globo, Capital permanece. As pequenas que ficou a deriva aí.
0: As pequenas, né, não fazem mais, as grandes continuam fazendo, mas é o que a gente está falando, né? Tem que pagar a licença para poder fazer a transmissão. Muito bem, Edson Palma, Alessandra Batista, eu acho que cumprimos a nossa missão nessa sexta-feira falando de futebol, né?
1: É isso aí.
2: É, e lembrar o pessoal de casa então, né, que amanhã o Brasil está jogando aí contra o Marrocos às 7 horas da noite pelo Grupo C, e amanhã também tem aí o jogo do Catar com a Suíça, né, às 4 horas da tarde. Daqui a pouquinho agora são 3h58, daqui a 2 minutos começa Canadá e Bósnia e Herzegovina pelo Grupo B, e logo mais às 10 horas da noite tem Estados Unidos e Paraguai pelo Grupo D, aqui nessa primeira rodada dos jogos da Copa.
1: E não esquecer a turma que vai torcer amanhã, atenção, não esqueça o remedinho de pressão.
2: Por favor, gente, a gente não quer noticiar a morte de ninguém aqui na rádio esse final de semana, não.
0: Ainda mais esses assim que já estão um pouquinho com a idade um pouquinho mais avançada, né?
2: O pessoal que tem DNA, data de nascimento avançada.
3: Meu
2: Capitão Pedro está separado. Aí o Edson já vai ficar com ele no bolso já.
0: Ai, meu Deus.
2: Mas é complicado, né? Realmente, apesar de as pessoas falarem, ai, não sei, eu não acredito, não sei o quê, eu assisti agora o último jogo do Brasil com o Egito com as minhas filhas lá em casa. E assim, depois que a gente começa a assistir, a emoção é a mesma, não tem jeito.
0: Volta, né? Volta, a emoção volta. Tchau, Alessandra. Até segunda-feira.
2: Até segunda, de preferência com uma vitória na mala. Né?
0: Tchau, Edson. Obrigado, hein?
2: Falou, abração, Sérgio. Abração, pessoal. Até segunda-feira no Fato e Prosa. E domingo tem Cultura Nostálgica às 9 horas depois da Santa Missa. Espero todos vocês. Um grande abraço. Até
0: e
2: lá.
0: Amanhã, eu espero amanhã.
2: Faz o jabá aí.
0: Amanhã, nossos momentos, amanhã às 8 da noite.
2: Especial romântico, Dia dos Namorados.
0: Tem jogo, mas nós estaremos com os nossos momentos no ar.
2: Com certeza. Um abração, tchau. Sérgio.
0: Tchau.
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12: Oi, 16 horas e 6 minutos. Chegando por aqui o programa Tarde Total. Hoje é sexta-feira, hein? Sextou, dia 12 de junho de 2026. De agora até as 7, 3 horas de música, informação e a sua participação. A gente começa com Zé Neto e Cristiano e Luan Santana, a Melação, a primeira de hoje. É um sucesso que não para. 90.1.

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0: 4h13, Maiara e Maraísa, Vai Lá Imensidão, Grupo Sofá de Ar, Long Neck, Zé Neto Cristiano e Luan Santana, Melação. Você ligado comigo, 90.1, Rádio Cultura. E daqui a pouco eu volto aí com um sucesso pra você, você participando pelo WhatsApp.
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3: 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Então vocês estão cordialmente
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0: Bem, 16 horas e 22. De volta com você, ligado comigo. Olha, não perco o Arraiá do Candário. Vai acontecer dia 13, viu, gente? Dia 13 de junho. Arraiá do Candário amanhã, né? Amanhã, sábado, às 14 horas. Tá bom, gente? Pescaria, danças, comidas típicas, boca do palhaço e muita diversão para a criançada, para o papai e também para a mamãe. Olha, tá aqui. Vamos trazer a participação da ouvinte, a Isabel, né? Tá participando com a gente aqui pelo WhatsApp. Tudo bem, Isabel? Um abraço.
10: É São Paulo, sou a Isabel, que é da Roma do Carmo. Quero ouvir oferecer uma música. Ofereço para Yasmin, Alexandre, Defim, Maminho, Geraldinho, para o Libim, o Zangão, para a Jaqueline e o Alexandre, lá em Mantiqueira, de baixo, e a Valéria, para o Dudu aqui, para a minha sogra, Dona Isabel, para todo mundo que tiver, a Jéssica, o Rian, a Direne, Serginho, a Dete lá da Vila, minha colega, para o Bruno, filho da Dete. A música é Marília Mendonça, Passou por Mim.
11: Tá bom, amigo, olha, nem é bom lembrar o nome da música, viu? Um abraço pra você, toda a galera aí tá ligado comigo aí no Quarto de Costa.

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1: Muito obrigado.
2: Essa marcou gerações. Quem sabe solta a voz, canta com a gente assim, ó.

0: Aí, um popurrê bacana, hein? É o Sorriso Maroto. Recordando aí, junto com Alexandre Pires, os grandes sucessos, Quando é Amor, Dói Demais e Depois do Prazer. E a Marília Mendonça, Nem é Bom Lembrar.
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2: 4:32.
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0: Olha aí, voltando. Agora chegando aí mais uma sequência bacana pra você. Quero mandar um abração pra todo mundo que tá ligado com a gente, né? Vamos ver, Isabel, aqui.
1: Tudo Max, a
0: então, pera aí, vamos ver aqui. Vou voltar a participação aqui da Yasmin, né?
1: Edson Palma, boa tarde. Aqui é Yasmin, vou ao Marido Carmo. Queria escutar e oferecer a música Alô, Morena do Vestidinho Preto, Pula em Mim. Ofereço meu esposo Alexandre lá em Mantiqueira, a minha mãe Isabel, para a minha filha Cailane e Uri Isabela, para o Jefim e para o Geraldo e o Zangão, fazendo um favor. E para todos os ouvintes aqui da Favelinha, para o Libim. E principalmente para você também, tá? Boa tarde, fico com Deus aí. Não esquece de pedir ela para mim na vestidinha preta. E fala com o Alexandre da Mantiqueira que eu amo muito ele. Ele é o amor da minha vida. Obrigado. Dudu Marques, a calcinha amarela, então, fazendo um favor aí.
0: Tá bom, Yasmin. Tá bom, Yasmin. Oh, meu Deus do céu. Um abraço a você e a toda... Todo mundo aí que tá ligado com a gente aí ouvindo a nossa programação, viu? Bom, olha, daqui a pouco eu trago a sua música, né? Se não conseguir achar, eu trago a calcinha preta pra você, tá bom, amigo? Não, né? Não vai ser a amarela, vai ser a preta.
2: No violão e na segunda voz, Matheus Barcelos.
3: Obrigado, meu irmão. Valeu.

0: Guga Guilherme, Felicidade Dela. Leãozinho do Forró, Vestidinho Preto, Murilo Ruf, Bêbado Famoso. 12 minutos, faltando para as 5. É, faz barulho aí. Daqui a pouco a gente volta aí com a última sequência para você.
1: Quatro e 48.
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0: Olha, 9 minutos, faltando para as 5, né? Daqui a pouco, lembrando, tem a Flash Total para você que tá ligado com a gente nessa sexta-feira. O grupo De Propósito, Sem Sal, Esqueça-me Se For Capaz, você que sabe, hein? Pagodinho na sexta-feira, hein?

0: todo mundo vai.
1: Tá aí, faltando praticamente um minuto para as 5, seu José Neto Cristiano e o Luan Santana. Melação, né? De propósito, também um popurrê para você. Olha, já eu volto aí com o Flash Total, viu?
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1: 4:59.
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4: Agora 5 e 7, chegando por aqui o nosso Flash Total.
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4: 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Olha, tá só começando, quero mandar um abraço ao Zé Rodrigues aí no Santo Antônio. Ô Zé, a tua música já passou, tocar essa pra você, um abração pra ele, pro Jurandir, mandando música pra toda essa turma que se liga aqui na nossa programação, os ouvintes, os amigos e a turma aqui também da Rádio Cultura FM. Madonna, Lookstar, primeira de hoje.

0: 5 e 18, Biquíni Cavadão e de volta. Madonna, Lookstar. A primeira sequência de hoje, você ligado aqui na 90.1.
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2: 5 e 18.
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2: Legal demais, hein? Agora 17 horas e 22 minutos. Você ligado comigo aqui na 90.1. Quero mandar um abração para a turma do comércio, viu? Obrigado pela audiência. Você do Uber, do táxi, a turma que trabalha dirigindo, né? Ô, nego, um abraço a você, tá bom, viu? Valeu. Agora chegando, Voyage, Voyage.

0: 5h31, você ouviu Roupa Nova Simplesmente, Pet Shop Boys, aliás, perdão, Desires Voyage Voyage. Bom, daqui a pouco eu volto aí com mais uma sequência bacana, você ligado comigo, 90.1 e o Flash do Roma.
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4: 5h31.
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1: Olha aí, voltando, com você ligado comigo, você participando aqui pelo nosso WhatsApp. Tá por aqui a nossa querida ouvinte, Almerinda, né, Almerinda?
2: Oi, Edson Palma, boa tarde, tudo bem? Meu nome é Almerinda, eu moro no bairro Francesa. Eu gostaria de mandar um grande abraço ao meu esposo Augusto, meu eterno namorado. E para quem ama, Dia dos Namorados é todo dia. Eu gostaria de ouvir uma música, Edson, que marcou a vida da gente, desde o começo do namoro até hoje. A música com Timur e Ez. Ofereço especialmente para ele. E dizer para ele que eu a amo muito. Ele é uma pessoa muito importante na minha vida. Um grande abraço. Muito obrigada.
1: Tá bom. Um abraço, Almerinda. Parabéns ao casal, viu? Né? Hoje é dia dos namorados, gente. Pois é. O pessoal antigamente era mais romântico, né? Hoje em dia nem tanto. Almerinda é romântica. Aí mandou música pro maridão. Aí. Matar a saudade. Timur e Ez.

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0: 15 minutos faltando para as 6, Engenheiros do Havaí, Piano Bar. Bom, também tivemos Timu, Yes. É a música aí que marcou a vida da nossa querida ouvinte, né? Que tá ligada com a gente aí. Um abração pra Alma Erenda. Daqui a pouco eu volto aí. Lembrando que às 6 tem a nossa Ave Maria e na sequência o Jornalismo Cultura News.
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2: 5h45.
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0: passado.
1: É, nessas idas e voltas, né, a gente só vai maltratando o coração, não é isso? Tá aí mais uma pra você curtir aqui, Borbulhas de Amor, Fagner.

0: Bom, um minuto faltando para as seis. Glória Gayle, I Will Survive, Wagner Borbulhas de Amor. Vem aí a Ave Maria e na sequência o Jornalismo Cultura News.
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1: 6 horas.
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2: O anjo do Senhor anunciou a Maria, e ela concebeu do Espírito Santo. Ave Maria, cheia de graça, o Senhor é convosco. Bendita sois vós entre as mulheres, e bendito é o fruto do vosso ventre, Jesus. Santa Maria, Mãe de Deus, rogai por nós, pecadores, agora e na hora de nossa morte. Amém. Eis aqui a serva do Senhor, faça-se em mim segundo a vossa palavra. Ave Maria, cheia de graça, o Senhor é convosco. Bendita sois vós entre as mulheres, e bendito é o fruto do vosso ventre, Jesus. Santa Maria, Mãe de Deus, rogai por nós, pecadores, agora e na hora de nossa morte. Amém. E o Verbo Divino se fez carne e habitou entre nós. Ave Maria, cheia de graça, o Senhor é convosco. Bendita sois vós entre as mulheres, e bendito é o fruto do vosso ventre, Jesus. Santa Maria, Mãe de Deus, rogai por nós, pecadores, agora e na hora de nossa morte. Amém. Rogai por nós, Santa Mãe de Deus, para que sejamos dignos das promessas de Cristo. Oremos. Infundi, Senhor, como vos pedimos, a vossa graça em nossas almas, para que nós, que pela anunciação do anjo, vimos ao conhecimento da encarnação de Jesus Cristo, vosso Filho, por sua paixão e morte, sejamos conduzidos à glória da ressurreição, pelo mesmo Cristo, Senhor nosso. Amém.

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0: Bom, 18 horas e 6 minutos. Supervisão e direção de Sérgio Rodrigues. Começando agora com as cotações para o agro, nessa sexta-feira, dia 12 de junho.
2: O preço do boi gordo nesta sexta-feira, dia 12, apresenta alta de 0,18%. A arroba está sendo negociada a R$ 353,80 no estado de São Paulo. Na Grande São Paulo, em São José do Rio Preto e Descalvado, os preços do frango apresentam elevação. O frango congelado passou a ser negociado a R$ 7,28 e o frango resfriado a R$ 7,30. A carcaça suína especial apresenta recuo de 2,45%, sendo negociada a R$ 8,36 por quilo nos atacados da Grande São Paulo. O suíno vivo registra estabilidade em alguns dos estados analisados, como é o caso de Santa Catarina, onde o produto é comercializado a R$ 4,75. O valor da saca de 60 quilos da soja abre esta sexta-feira, dia 12, em alta no interior do Paraná e queda no litoral do estado em Paranaguá. Na primeira região, o grão registra elevação de 0,18% e é negociado a R$ 125,73. Na segunda, a mercadoria tem redução de 0,34% e é cotada a R$ 131,78. O preço do trigo, por sua vez, registra valorização no Paraná e no Rio Grande do Sul. No primeiro estado, a tonelada é vendida a R$ 1.377,98, enquanto no segundo é comercializada a R$ 1.325,29. O preço do café arábica abre esta sexta-feira, dia 12, em alta de 1,01%, com a saca de 60 quilos negociada a R$ 1.412,22 na Grande São Paulo. O café robusta também teve valorização, com elevação de 1,28%, sendo comercializado a R$ 967,40. O preço do açúcar cristal apresenta redução na capital de São Paulo. A saca de 50 quilos ainda é cotada a R$ 92,18, após baixa de 0,18%. Em Santos, houve redução de 1,07% e a mercadoria é negociada a R$ 102,45, na média de preço sem impostos. A saca de 60 quilos do milho, por sua vez, é vendida a R$ 64,03, após queda de 0,09%. Os valores são do CEPEA. Reportagem Marquesan Araújo.
0: Banana, abobrinha e cenoura estão entre os itens que encareceram no atacado esta semana.
3: CEAGESP, que é a Central de Abastecimento de São Paulo, divulgou o balanço sobre o comportamento dos preços nesta semana. Estão mais caros, por exemplo, abacaxi, bananas maçã e prata, abobrinhas brasileira e italiana, cenoura, agrião e cebola. No caso de itens como mamões formosa e papaya, uvas Itália e Niágara, berinjela, chuchu, alface e coco seco, os valores estacionaram. Já entre os produtos que ficaram mais baratos na CEAGESP, dá para citar goiaba, laranja, beterraba, mandioca, escarola e cebolinha. Da Rádio 2, Humberto Ferretti.
0: Federação Paraense cobra celeridade máxima para evitar embargo da União Europeia às carnes brasileiras.
4: A Federação da Agricultura do Estado do Paraná cobrou celeridade máxima para o envio de informações à União Europeia que comprovem os rigorosos padrões sanitários da pecuária brasileira. O ofício foi entregue na última terça-feira ao Ministério da Agricultura e Pecuária do Brasil, com a intenção de evitar que produtos de origem animal sejam embargados pelo bloco europeu. Segundo a entidade paranaense, o embargo anunciado pela UE não condiz com o real status sanitário da pecuária nacional e estadual. Para a AGE de Eduardo Meneghetti, presidente da federação, a medida é injusta e tem grande potencial de dano.
5: O sistema FAEP vê com grande preocupação o fechamento do mercado de proteína para o Brasil e o Paraná. O Paraná conta com status sanitários de excelência e pode comprovar que pode enviar a sua carne para a União Europeia.
4: A manifestação da FAEP ocorre após a Comissão Europeia formalizar o veto para a compra de proteínas brasileiras a partir de 3 de setembro. A restrição que atinge bovinos, aves, equídeos, peixes da aquicultura, mel e tripas foi tomada pois as informações prestadas pelo Brasil foram consideradas insuficientes para garantir o cumprimento quanto ao uso de antimicrobianos, como antibióticos, nas criações desses animais. Em 2025, as vendas dessas proteínas para a União Europeia geraram receita de quase 2 bilhões de dólares dos quase 50 bilhões exportados pelo agronegócio brasileiro para o bloco, segundo estatísticas do governo federal. Ricardo Santin, presidente da Associação Brasileira de Proteína Animal, garante que o Brasil já cumpre com as exigências do mercado europeu, mas que o governo precisa agora comprovar a fiscalização.
6: Nossa produção de carne de frango, ela é totalmente rastreada, tem traçabilidade em todo o seu processo de produção, e essas drogas não são utilizadas na produção de frango que são exportados para a União Europeia. Também não são na carne bovina. Nós já cumprimos os requisitos e não há qualquer violação ou problema sanitário com as carnes brasileiras.
4: Em nota, a Associação Brasileira das Indústrias Exportadoras de Carne ressaltou que colabora com as autoridades brasileiras e pontuou que a carne bovina brasileira atende aos requisitos sanitários e regulatórios dos principais mercados internacionais, baseada em um dos sistemas de inspeção e defesa agropecuária mais robustos do mundo, condição que permite exportar para mais de 170 países. O assunto é tratado como prioridade nos ministérios responsáveis, que já realizam reuniões e negociações para tentar impedir a implementação da barreira comercial. Uma missão europeia ao Brasil está prevista nos próximos meses para avanço e conclusão das conversas, motivado inclusive pela finalização do acordo com o Mercosul. Reportagem Álvaro Couto.
0: STF prevê multa para estados e municípios que não prestarem contas de emendas PIX relacionadas a eventos.
2: A cobrança por mais transparência na aplicação das chamadas emendas PIX ganhou um novo capítulo no Supremo Tribunal Federal. Estados e municípios que não apresentarem informações sobre recursos destinados à realização de eventos poderão ser multados, conforme decisão do ministro Flávio Dino. A medida prevê multa diária equivalente a 1% do valor de cada emenda para os entes que deixarem de apresentar planos de trabalho, complementação de cadastros ou relatórios de gestão referentes a recursos transferidos entre 2020 e 2024. A cobrança será mantida até a regularização das pendências. O Ministério do Turismo terá 10 dias para identificar e notificar os gestores que estiverem em situação irregular. No mesmo prazo, a pasta deverá atualizar os dados sobre emendas destinadas a eventos que ainda não tiveram a prestação de contas concluída. Segundo o Ministério, existem 126 planos de trabalho cadastrados. Do total, 54 estão em fase de complementação e 72 já foram aprovados. Também foram incorporados 29 novos relatórios de gestão. Ao justificar a medida, Flávio Dino afirmou que ainda existem falhas na transparência e no acompanhamento da aplicação desses recursos. Além das multas, o STF determinou que a Controladoria Geral da União realize auditorias nos entes que já apresentaram documentação. A fiscalização vai analisar contratos, valores pagos, preços praticados e a compatibilidade dos gastos com o porte dos eventos realizados. A Confederação Nacional de Municípios orienta os gestores a cumprirem os prazos e reforça que o preenchimento dos relatórios de gestão continua obrigatório. Reportagem Marquesan Araújo.
0: É agora 18 horas e 14 minutos. 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
0: Custo da cesta básica aumentou em todas as capitais no mês passado.
7: Maio, os brasileiros de todo o país pagaram mais pela cesta básica de alimentos. De acordo com o levantamento feito pelo DIEESE em parceria com a Conab, o preço médio da cesta básica subiu em todas as 27 capitais brasileiras. A maior alta na comparação com os preços de abril foi registrada em Recife, 8%. Já Florianópolis, Fortaleza e Porto Alegre registraram altas na casa dos 7%, e os encarecimentos também superaram os 6% em Maceió, João Pessoa e Natal. Falando em valores, a cesta mais cara em março foi registrada mais uma vez na capital paulista, R$ 952,20, valor que é pouco mais de 5% superior ao registrado em abril. Cuiabá, Rio de Janeiro e Florianópolis aparecem na sequência, com preços médios superiores a R$ 900. Já as capitais com as cestas mais baratas foram São Luís e Aracaju. O preço médio do conjunto de alimentos nessas duas cidades foi de pouco mais de R$ 650. Ainda de acordo com o monitoramento do DIEESE e da Conab, Itens como leite integral, tomate e carne bovina de primeira encareceram na maioria das capitais. Por outro lado, café em pó, óleo de soja e açúcar registraram queda nos preços. Da Rádio 2, Milena Abreu.
0: Comemorado hoje, Dia dos Namorados, deve movimentar 2,8 bilhões na economia nacional este ano.
7: O Dia dos Namorados é comemorado nesta sexta-feira, 12 de junho, e o setor de comércio brasileiro está animado com a data, que é considerada a sexta mais importante para o varejo do país. A expectativa, segundo a Confederação Nacional do Comércio, é que o Dia dos Namorados de 2026 movimente pelo menos 2 bilhões e 800 milhões de reais na economia brasileira. Se a cifra se confirmar, representará um crescimento real de 2,5% em relação ao ano passado. Uma das explicações para a alta, no entanto, é a inflação. Segundo a CNC, a cesta de produtos e serviços mais procurados para a data acumula uma alta média de quase 6%. Os grandes vilões do bolso este ano são os chocolates, que subiram quase 23%, devido a quebras de safra de cacau causadas pelo clima, globalmente falando, e as joias, que encareceram em média 20%, acompanhando a valorização histórica do ouro no mercado internacional. Da Rádio 2, Milena Abreu.
0: Futebol, Copa do Mundo 2026. Ancelotti mantém escalação e treina bola parada.
8: Chegando a hora da estreia da seleção brasileira na Copa do Mundo de 2026. No sábado, contra Marrocos, em Nova Jersey, nos Estados Unidos, às 7 horas da noite, no horário de Brasília. E o técnico Carlo Ancelotti comandou o penúltimo treino visando essa estreia e manteve a escalação, com Danilo e Alexandro nas laterais, Matheus Cunha e Lucas Paquetá no pelotão de frente. O técnico italiano deve manter essa escalação para o jogo de sábado. O Brasil segue no esquema 4-4-2, como o próprio Ancelotti já informou. Então é nesse cenário que Matheus Cunha vai ser o jogador que vai recompor ali o setor esquerdo, com Paquetá atuando mais pela direita, dando maior liberdade para Vinícius Júnior e Rafinha. Este é o pensamento do técnico italiano. Vale ressaltar que a seleção brasileira ainda enfrenta na fase de grupos Haiti e Escócia. E o atacante Neymar, que vai ficar de fora dessa estreia da seleção, ainda se recupera de uma lesão na panturrilha direita de grau 2, deve ficar disponível para o jogo contra o Haiti, ressaltando que vai passar por novo exame para poder retornar aos treinamentos junto com os companheiros. Agência Rádio Web, com informações da seleção brasileira, Daniela Esperon.
0: 18:19, pesquisa mostra que maioria da população não acredita no Hexa.
9: A maioria da população está descrente que o Brasil será campeão da Copa de 2026. De acordo com uma pesquisa Quest, 56% da população não acredita que o país vai levar o título. Já 35% acha que seremos Hexa. 9% dos entrevistados não souberam ou não quiseram responder. Ao mesmo tempo em que a maioria não aposta na vitória do Brasil, aumentou o otimismo em relação a abril, na pesquisa anterior. 25% dos participantes achavam que levaríamos a Copa. Para esse levantamento, a alta foi de 10 pontos percentuais. Porém, caiu a porcentagem de quem não vê o Brasil campeão. Antes era de 68% e agora ficou em 54%. Isso ocorreu em todas as regiões brasileiras e faixas de renda da pesquisa. No geral, quem mora no Nordeste, Centro-Oeste, Norte está mais otimista. No Sudeste, os que acreditam no Hexa totalizam 32% e no Sul, apenas 26%. Da Rádio 2, Fabio Altran.
0: Bem, agora notícia final. Regras de expediente para jogos da Copa no Serviço Federal permitem saída antecipada para os funcionários.
9: Saída antecipada e compensação de horas estão entre as regras de expediente definidas pelo governo durante a Copa. Uma portaria com as orientações foi publicada pelo Ministério da Gestão e da Inovação em Serviços Públicos. Essas regras são válidas para servidores e empregados públicos, contratados temporários e estagiários dos órgãos e entidades da administração federal direta, autárquica e fundacional. O horário de trabalho poderá ser flexibilizado nos dias de jogos da Seleção Brasileira de Futebol na Copa do Mundo. Os agentes públicos poderão sair antes do horário de trabalho e as horas não trabalhadas terão que ser compensadas entre os dias 3 de agosto e 30 de setembro deste ano. Nos dias em que os jogos forem às 2 da tarde, a liberação pode ocorrer a partir das 11 da manhã. Nas partidas às 4, a autorização para a saída é a partir da 1. Já quando o jogo for às 5, os funcionários podem sair às 2 da tarde. E quando for às 6, a partir das 3. E às 7 da noite, a partir das 16 horas. De acordo com a portaria, os órgãos deverão permanecer funcionando durante os jogos e garantir a continuidade dos serviços essenciais. Da Rádio 2, Fabiola Altran.
0: Bem, agora, 18 horas e 22 minutos, Rádio Cultura, Cultura News, de volta na segunda-feira, após a nossa Ave Maria. Supervisão e direção, Sérgio Rodrigues. Até lá.
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10: 6h22.
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2: 6h28.
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1: Bom, 18 horas e 31 minutos. Tá aqui a participação do Xandinho. Fala, Edson, meu amigo. Manda um abraço aí para todas as minhas amigas lá no Formoso. E para todas as minhas amigas lá da Jacuba também, viu? Para todos os meus amigos lá de Dores, Formoso e Jacuba. E para vocês aí da Rádio Cultura, que é o Xandinho. Ô, Xandinho, um abraço a você, viu? E a mulherada também, né? As solteiras, hein? As solteiras. KC and the Sunshine Band, I am your Brooklyn.

15 minutos, faltando para as 7. Big Jack Express, Have Some Fun. Cazuza, O Tempo Não Para. E I Am Your Brookman com KC and the Sunshine Band. Daqui a pouco a gente fecha aí a última sequência para você ligado comigo aqui no Flash.

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1: 6h46.
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Som de roupa nova. Ficando por aqui, obrigado pelo carinho, obrigado pela audiência. Daqui a pouco tem a Voz do Brasil. À noite, o sertanejo clássico. Um abraço, um ótimo final de semana. Deixar a saideira com o Core The Gang.

0: 6.
1: Vamos ao destaque do dia. Apoio aos entregadores de aplicativos.
0: O governo lança o novo Move Entregadores e Moto App para financiamento de bicicletas elétricas, elétricas, ciclomotores, motonetas e motos flex e elétricas produzidas no país.
1: Presidente Lula destaca que trabalhadores vão ter garantia do governo para conseguir juros menores.
2: O governo está assumindo o fundo garantidor para que ninguém deixe de emprestar dinheiro para vocês comprar moto por falta de garantia. O governo é a garantia de vocês.
0: Você vai ouvir também habitação.
1: 85 mil moradias serão construídas por meio do Minha Casa Minha Vida. 50 mil delas na modalidade rural do programa.
0: O governo federal prevê investimento total de 10 bilhões de reais nesta nova seleção habitacional.
1: E vamos falar também da transferência de imóveis federais para municípios regularizarem casas nas periferias.
0: E para acomodarem famílias em prédios que estão ociosos nas cidades.
1: É o programa Imóvel da Gente, tema da nossa entrevista com a secretária de Patrimônio da União, Carolina Stuck.
0: Hoje, na apresentação da Voz do Brasil, eu, Mariana Jungmann e Luciano Seixas.
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0: Foi lançada hoje uma nova vertente do programa Move Brasil, agora para ajudar entregadores de aplicativos na entrega e transporte de passageiros.
1: Eles vão poder financiar motos e outros veículos semelhantes para trabalhar com total garantia do governo.
3: O programa Move Brasil, Entregadores e Moto App é voltado para motociclistas ou ciclistas que trabalham com entregas de mercadorias, transporte de passageiros ou de cargas. Com a linha de crédito, eles vão poder financiar veículos como bicicletas elétricas, ciclomotores, motonetas e motos flex e elétricas produzidos no país. O presidente Lula comentou que a nova linha de crédito dá autonomia aos entregadores, que terão total garantia do governo para conseguir o financiamento.
2: O que é que nós fizemos de novidade? O governo está assumindo o fundo garantidor para que ninguém deixe de emprestar dinheiro para vocês comprar moto por falta de garantia. O governo é a garantia de vocês. Vocês não estão apenas conquistando o direito de ter uma moto. O que a gente tem que dentro é que a gente está deixando de pagar um aluguel para a gente comprar um patrimônio.
3: Será possível financiar um veículo por beneficiário e os trabalhadores terão 2 meses para começar a pagar, com prazo de financiamento de até 48 meses. E as montadoras poderão oferecer descontos para a compra. As taxas de juros são de 12% ao ano para os homens e 11,5% para as mulheres. Se o trabalhador financiar R$ 21 mil reais para comprar sua moto, por exemplo, a parcela ficará em cerca de R$ 552. Para o coordenador da Aliança Nacional dos Entregadores por Aplicativo, Nicolas Souza, poder financiar um veículo vai trazer segurança aos trabalhadores.
4: A gente vai poder trocar de moto com mais facilidade, a gente vai poder conseguir comprar a bike elétrica, principalmente os irmãos que entregam de bike aí e que tem poucas condições hoje de trabalhar com saúde, com segurança, pedalando morro acima, né?
3: Podem solicitar o financiamento ciclistas e motociclistas cadastrados como entregadores em aplicativo há pelo menos 6 meses e que tenham realizado no mínimo 100 corridas. E ainda entregadores com carteira assinada que atuem há pelo menos 6 meses na mesma empresa. O ministro do Desenvolvimento, Indústria, Comércio e Serviços, Márcio Elias Rosa, comentou o alcance do programa.
5: Se nós contarmos todos, os seletistas, os de plataforma, nós vamos alcançar 1 milhão de colegas, aí, de companheiros e de companheiras. Todos os dias rodam as ruas de todas as cidades, pequenas e grandes cidades, levando remédio, comida, documento. E essas pessoas que trabalham tanto dia após dia são absolutamente essenciais.
3: A adesão ao Move será pelo site gov.br/movebrasil. Após o cadastro, o trabalhador será informado se atende às condições e a partir de 13 de julho poderá procurar a Caixa, o Banco do Brasil ou instituições financeiras habilitadas para a contratação do financiamento. Reportagem, Márcia Fernandes.
0: Moradias para quem vive no campo, em comunidades rurais e quilombolas.
1: O governo do Brasil anunciou a contratação de 85 mil moradias pelo programa Minha Casa Minha Vida.
0: Também foi contemplada a modalidade de construção por meio de entidades, como associações e cooperativas.
6: Um total de 85 mil moradias serão construídas por meio do Minha Casa Minha Vida. Destas, 50 mil unidades serão destinadas à modalidade rural do Programa Habitacional do Governo. Atualmente, a iniciativa contempla famílias com renda bruta anual de até 50 mil reais. Entre os beneficiários estão agricultores familiares e integrantes de comunidades quilombolas rurais. Para Vânia Marques, presidente da Confederação Nacional dos Trabalhadores Rurais e Agricultores Familiares, as novas moradias representam reconhecimento para o povo do campo.
7: Garantir moradia digna para as famílias do campo é reconhecer a contribuição para o país e afirmar que ninguém pode ser deixado para trás.
6: Outras 35 mil moradias vão atender a beneficiários do Minha Casa Minha Vida, a entidade, em 218 municípios brasileiros. Esta linha do programa federal é voltada para famílias de baixa renda organizadas por entidades privadas sem fins lucrativos que em alguns casos também auxiliam na execução das obras e no suporte técnico dos projetos. O presidente Lula garantiu que mais recursos podem ser liberados para esse tipo de parceria.
8: A única coisa que vocês precisam é que a gente tenha confiança em vocês e respeito que vocês darão conta do recado. Portanto, se preparem, porque quanto mais casa vocês fizerem, quanto melhor for a qualidade da casa que vocês fizerem, mais vocês vão ter direito de ter mais casa para fazer.
6: O ministro das Cidades, Vladimir Lima, reforçou que as duas modalidades do programa Minha Casa Minha Vida, entidades e rural, são importantes porque a participação da população é protagonista na solução de problemas habitacionais.
9: Somente por intermédio dessas entidades conseguimos chegar na zona rural e oferecer moradia digna aos brasileiros do campo. São empreendimentos que de fato vão transformar a vida das famílias e dar dignidade para as famílias aí que esperam tanto tempo por uma casa para morar.
6: O governo do Brasil prevê investimento total de 10 bilhões de reais nesta nova seleção habitacional. Os recursos serão liberados através do Fundo de Desenvolvimento Social. O governo do Brasil também anunciou a liberação de 1 bilhão de reais em crédito e instalação, que é destinada à construção e reforma de casas para famílias assentadas e comunidades quilombolas, que fazem parte do Programa Nacional de Reforma Agrária. Reportagem Gabriela Noronha.
1: De um lado, imóveis ociosos da União, como prédios públicos em regiões centrais das grandes cidades, ou áreas que já foram rurais e hoje viraram a casa de muita gente nas periferias pelo país.
0: De outro lado, famílias que precisam dos títulos de propriedade das suas casas ou de um apartamento para morar. Prefeituras que precisam de espaço para equipamentos públicos.
1: Para fazer esses dois universos se encontrarem, o governo do Brasil criou o programa Imóvel da Gente.
0: Mais cedo, nós conversamos com a secretária de Patrimônio da União, Carolina Stuck, sobre esse trabalho. Acompanhe a entrevista. Secretária Carolina Stuck, muito boa noite. Vamos começar falando do programa Imóvel da Gente. Ele tem feito, né, uma transferência dos imóveis ociosos do governo federal para fins sociais, como habitação, por exemplo. A senhora pode explicar melhor para a gente como é que funciona o programa e para que outros fins os imóveis podem ser destinados?
10: Boa noite, Mariana. Boa noite, Luciano. Então, o Programa Imóvel da Gente é uma política de democratização do patrimônio da União. O objetivo dele é transformar imóveis ociosos ou subutilizados em políticas públicas. Então, é fazer com que esses imóveis públicos cumpram a sua função social, ambiental e econômica, tentando atingir, né, chegar diretamente à população, transformando esses imóveis em equipamentos públicos. O programa prioriza quatro áreas de ação, né? A primeira delas é a habitação de interesse social, numa forte parceria com o programa Minha Casa Minha Vida, nas suas várias modalidades, mas em especial o programa Minha Casa Minha Vida Entidades. A segunda linha visa fazer a regularização fundiária, que várias áreas da União, historicamente, se transformaram em centros urbanos, foram, né, urbanizados, a população ocupou essas áreas, e essas famílias não receberam até hoje os seus títulos de propriedade. Então, um dos objetivos é fazer essa regularização, né, esse loteamento, esse parcelamento dessas áreas, para que as famílias possam ter os seus títulos. A terceira área de atuação do programa são as políticas públicas e os programas estratégicos do governo federal. Aqui entra a educação, a saúde, a assistência social, a segurança alimentar, a cultura, enfim, diversos equipamentos, né, tanto equipamentos federais como daqueles que são geridos por estados e municípios, numa parceria com esses entes, para que a gente possa, então, beneficiar ao máximo o atendimento à população. E uma última linha, que são grandes áreas, né, que já foram áreas operacionais, como aeroportos ou rede ferroviária, e que hoje se transformam em equipamentos de múltiplos usos. Né? Essas são as quatro principais áreas aí do programa.
1: E que tipos de imóveis entram no programa? Prédios, fazendas, salas comerciais? Como é que é isso, secretária?
10: Isso, a Secretaria de Patrimônio da União faz a gestão de todos os tipos de imóveis, né? Como vocês citaram, prédios ou terrenos ocupados, às vezes grandes áreas rurais, e cada uma delas vai sendo destinada para uma finalidade para a qual ela tem vocação. Então, tem áreas, né, rurais, por exemplo, que são destinadas ao INCRA para reforma agrária, ou que são áreas de ocupação originária dos nossos povos e comunidades tradicionais, às vezes áreas, né, das comunidades ribeirinhas, próximas aos rios federais, mas também os prédios, às vezes prédios da própria administração pública federal, que acabaram sendo desocupados, que a administração não utiliza mais nos centros das áreas urbanas, e que hoje podem virar moradia, por exemplo, né? Então, a gente tem todos esses tipos de imóveis dentro do escopo de atuação aí do programa Imóvel da Gente.
0: Secretária, a senhora mencionou antes que algumas áreas da União acabaram virando cidades, né? E que o governo faz esse esforço de regularização de titulação dessas pessoas que foram morar lá, né? E ontem o presidente Lula anunciou a destinação de imóveis numa parceria e também com o programa Periferia Viva. Como é que esses dois programas conversam? Como é que vocês trabalham juntos?
10: Perfeito. Então, a FPU fez um trabalho, um esforço muito grande para fazer um mapeamento de todos esses núcleos urbanos informais que existem em áreas da União, para poder fazer esse processo de regularização. Então, quais são as famílias que ocupam? Só que, e precisa, para que isso aconteça, dos parceiros locais, dos estados e dos municípios, que são eles que conseguem fazer o projeto de urbanização dessas áreas, o loteamento, mas isso tudo custa caro, né? É preciso fazer o georreferenciamento, é preciso um trabalho social com as famílias para fazer o cadastramento dessas famílias, e nem sempre os entes locais, os municípios têm, né, capacidade de gestão e capacidade financeira para fazer isso. Então, nessa parceria, o Ministério da Gestão e Inovação e o Ministério das Cidades conseguiram fazer uma parceria. O PAC Periferia Viva está investindo 200 milhões de reais para atender, nesse primeiro momento, 91 núcleos urbanos em 45 municípios. Foi isso que a gente anunciou ontem, né? Celebrou alguns desses contratos ontem. E essa parceria é inédita. É a primeira vez que esse recurso para titulação de famílias é destinado exclusivamente para áreas da União.
1: Quantos imóveis já foram repassados para o Imóvel da Gente e qual a expectativa de repasses até o fim do ano?
10: Ontem nós anunciamos, no balanço de maio de 2026, 1.804 imóveis destinados. E ontem, com as destinações de ontem, a gente já chegou a quase 1.900 imóveis. A expectativa é que até o final do ano a gente chegue a 2.000 imóveis, beneficiando aí em torno de 400 mil famílias em centenas de municípios em todos os estados brasileiros.
0: Muito bem, nós conversamos com a secretária de Patrimônio da União, Carolina Stuck. Muito obrigada, secretária, pela sua entrevista à Voz do Brasil.
10: Obrigada a vocês, boa noite.
1: O governo vai investir 160 milhões de reais para fortalecer a economia popular e solidária.
0: Esse modelo econômico tem como princípio a cooperação entre os trabalhadores e a solidariedade.
1: O resultado é uma remuneração mais justa, maior preocupação com o meio ambiente e o fortalecimento das redes locais de fornecimento.
11: Uma cadeia de produção que envolve 5 estados do país com foco na sustentabilidade. Esse é o trabalho da cooperativa Justa Trama, com sede em Porto Alegre, que comercializa itens de vestuário e artigos de enxoval, feitos com algodão agroecológico. Patrícia Ribas, costureira e diretora financeira da cooperativa, explica como é o processo de produção.
12: A plantação do algodão sai do estado do Ceará e do Rio Grande do Norte, vai para o Pará de Minas, é feito fio e o tecido vai para
13: Porto Alegre, Rio Grande do Sul, onde é produzida as peças. Rondônia também está incluído porque ela também faz parte com os adereços, botões de cascas de coco e produtos da Amazônia mesmo, né?
11: O dinheiro arrecadado no fim do ano é repartido entre todas as organizações que participam da cooperativa. Esse é um modelo de economia popular e solidária, forma coletiva de organização em que os trabalhadores se baseiam na cooperação e na solidariedade. Para fortalecer iniciativas como essa, o governo vai investir 160 milhões de reais. O anúncio foi feito nesta sexta-feira, durante o primeiro Festival Nacional de Economia Popular e Solidária, realizado no Rio de Janeiro, com apoio do Ministério do Trabalho e Emprego. Fernando Zamban, secretário nacional de Economia Popular e Solidária, explica a que esse dinheiro se destina.
14: Grande parte dos investimentos vem no apoio à melhoria da gestão dos empreendimentos, que é o grande problema, o grande gargalo identificado por esses empreendimentos. Outra parte é investimento, adquirir equipamentos, logística, para permitir que eles tenham mais condições de disputar licitações públicas, acesso ao mercado, colocar o produto no mercado convencional que nós encontramos nas prateleiras, ter produto da economia solidária também disponível para a população em geral.
11: Ainda durante o evento, foi assinada a portaria que institui o segundo Plano Nacional de Economia Solidária, principal instrumento de planejamento estratégico do setor. A carioca Maria Inês de Queiroz Calper faz questão de comprar itens artesanais e contribuir para a valorização de iniciativas ligadas à economia solidária.
15: Primeiro que eu acho mais belo, eu acho o preço mais justo e eu dou realmente o valor. Essa coisa do tempo, da dedicação, né, do físico da pessoa, debruçar sobre aquilo e fazer aquele trabalho manual, eu acho isso muito importante.
11: Hoje, há cerca de 30 mil empreendimentos econômicos solidários no país, geralmente na área de artesanato e na produção de alimentos, sendo que a maior parte dessas organizações ainda atuam de maneira informal. Reportagem Natália Koslick.
16: Em entrevista à TV Brasil, da empresa Brasil de Comunicação, o diretor do Programa Nacional de Imunizações, Éder Gatt, explicou sobre a suspensão temporária da vacina contra a dengue do Butantan.
1: A ideia é estudar os casos junto ao Instituto e à Anvisa para identificar possíveis fatores de risco e orientar a população da forma mais segura possível.
16: Mais cedo, nós conversamos com a repórter Natália Koslick para entender o que houve e as providências que estão sendo tomadas. Boa noite, Natália. Vamos rememorar o que houve. A vacina começou a ser aplicada, foi suspensa essa semana, né? Conta pra gente.
17: Boa noite, Mariana, Luciano e ouvintes da Voz do Brasil. A vacina contra a dengue, desenvolvida pelo Instituto Butantan, passou por todos os estudos e testes necessários antes de ser disponibilizada à população. Ou seja, ela seguiu o processo normal das vacinas que são incorporadas para distribuição pelo Sistema Único de Saúde. O que acontece é que quando a escala foi ampliada, foram manifestados aqueles 42 casos de eventos raros divulgados pelo Ministério da Saúde no início da semana. E por isso a decisão pela suspensão temporária do imunizante. Agora esses casos vão ser avaliados individualmente para investigar o que houve com esses pacientes e possíveis fatores de risco que tenham interação com a vacina. Em entrevista à TV Brasil, o diretor do Programa Nacional de Imunizações, Éder Gatt, explicou como funciona esse processo.
18: A gente vai fazer um levantamento assim, quais foram os fatores de risco que levaram essas pessoas a desenvolverem esses agravos, considerando que a maioria e a grande maioria não desenvolveu. Porque eventualmente nessas investigações a gente acaba identificando fatores de risco que permite a gente direcionar a vacina para um grupo e contraindicar para outro. Por exemplo, pode ser desde um uso de medicamento, pode ser desde uma doença que a pessoa tenha, pode ser até mesmo a idade dela. Tudo isso são coisas que a gente precisa avaliar com muito cuidado para tomar a melhor decisão e garantir a proteção da população. Quando a gente vacina em massa, os eventos muito raros aparecem, que foi justamente o que aconteceu.
17: Vale ressaltar que foram notificados 42 eventos em um universo de 500 mil pessoas que haviam sido vacinadas até o momento.
1: Natália, com essa suspensão, o que acontece com as doses do imunizante que já foram distribuídas aos estados e municípios?
17: Luciano, por enquanto essas doses ficam em stand-by, até que haja uma definição definitiva sobre essa análise, que está sendo desenvolvida em parceria com o Instituto Butantan e a Anvisa.
16: Agora, Natália, existe uma outra vacina contra a dengue, do laboratório Takeda, que também foi incorporada ao SUS e que já vinha sendo aplicada em crianças e adolescentes, né? Sei que deve ter muita gente preocupada com isso por aí. Muda alguma coisa no caso desse imunizante?
17: A princípio não, Mariana. O diretor do Programa Nacional de Imunizações, Adergatti, explicou que no caso da vacina do laboratório japonês, não foram encontrados agravos.
18: A vacina do laboratório Takeda, que foi incorporada em 2024, nós já temos quase 9 milhões de pessoas vacinadas pelo SUS, de 10 a 14 anos, e nós fizemos a mesma avaliação com essa vacina e não encontramos nada semelhante até o momento. Então, a vacinação contra a dengue das crianças e dos adolescentes de 10 a 14 anos é feita com outra vacina, e essa outra vacina tem um bom perfil de segurança, uma vez feita conforme os protocolos do Ministério da Saúde.
1: Agora, como evitar que essa investigação acabe gerando desconfiança sobre a eficácia das vacinas em geral?
17: Pois é, Luciano, é exatamente o contrário. Esse episódio deve ser interpretado de forma oposta, na visão do diretor do Programa Nacional de Imunizações. Ele fez questão de ressaltar que todo esse processo da suspensão temporária deve reforçar a confiança das pessoas no trabalho de controle dos órgãos de saúde, já que foi o próprio governo que divulgou os casos e que prestou os esclarecimentos.
18: O Ministério deu toda a transparência para o que foi encontrado. Isso demonstra que as pessoas devem ter confiança no programa e confiança no Sistema Único de Saúde. Porque se nós encontrarmos qualquer problema em qualquer produto que é utilizado na população, nós seremos os primeiros a tomar providência e os primeiros a comunicar.
17: Vale lembrar que a vacina contra a dengue, desenvolvida pelo Butantan, estava sendo aplicada apenas em cidades de São Paulo, Minas Gerais, Ceará e Tocantins. E para quem tomou a vacina nos últimos 21 dias, a orientação do Ministério da Saúde é fazer o acompanhamento em uma unidade de saúde local para observar possíveis reações adversas. Mariana, Luciano.
16: Obrigada, Natália Kozlik, pelas suas informações aqui na Voz do Brasil.
1: Termina daqui a pouquinho, às 23h59 de hoje, as inscrições para o Exame Nacional do Ensino Médio.
16: Esse mesmo prazo vale para quem deseja solicitar atendimento especializado e tratamento por nome social.
1: As provas serão aplicadas nos dias 8 e 15 de novembro em todo o país e são a principal porta de entrada para a educação superior no Brasil, como destacou o ministro da Educação, Leonardo Bacchini.
19: O Enem é muito importante porque é a principal ferramenta de acesso à educação superior no Brasil hoje. Com seu resultado do Enem, você pode acessar o SISU, ou seja, você pode ingressar nas universidades federais, em universidades estaduais, nas universidades públicas do Brasil. Você pode acessar o ProUni, você pode acessar o FIES e muitas universidades privadas também utilizam ao longo do ano a nota do Enem. E agora temos uma novidade, que as universidades federais também, no meio do ano, têm o SISU+, que aproveita também as notas do Enem. Com isso, sua vida muda.
16: As inscrições devem ser realizadas na página do participante, no endereço enem.inep.gov.br/participante.
1: Lembrando que os estudantes concluintes do ensino médio da rede pública também devem acessar esse mesmo endereço para confirmar a participação no Enem e complementar as informações necessárias.
16: A inflação desacelerou no mês de maio, com índice de 0,58% contra 0,67% no mês de abril.
1: De acordo com o Instituto Brasileiro de Geografia e Estatística, os maiores impactos foram dos grupos alimentos e bebidas, seguidos por habitação, cuidados pessoais e energia elétrica.
16: Em 2026, até maio, a inflação é de 3,20%. E nos últimos 12 meses, a alta no custo de vida é de 4,72%.
1: O próximo lote de restituição do Imposto de Renda de Pessoa Física será pago em 30 de junho.
16: Os demais créditos serão programados para 31 de julho e 31 de agosto.
1: O primeiro lote foi pago em 29 de maio e somou 16 bilhões de reais.
16: Entre as novidades desse ano está o cashback, destinado a contribuintes com direito à restituição, que não estavam obrigados a apresentar a declaração referente a 2024.
1: Nesses casos, a Receita Federal vai elaborar uma declaração no modelo simplificado.
16: O pagamento desse lote será feito em 15 de julho.
1: E essas foram as notícias do Governo do Brasil.
16: Uma realização da Secretaria de Comunicação Social da Presidência da República.
1: Com produção da Empresa Brasil de Comunicação.
16: E agora com as notícias do Poder Judiciário e do Congresso Nacional. Boa noite, um bom fim de semana.
1: A gente volta na segunda-feira. Boa noite, até lá.
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21: STF determina ajustes no plano de reestruturação da CVM.
22: No dia de combate ao trabalho infantil, TST destaca a campanha Vida de Aprendiz.
21: Para o STJ, comprador de imóvel tem legitimidade para exigir obras em áreas comuns.
22: Boa noite, eu sou Marcela Luiza.
21: E eu sou Walter Lima.
22: O Supremo Tribunal Federal determina novas medidas para reforçar a atuação da Comissão de Valores Mobiliários, órgão responsável pela fiscalização do mercado de capitais brasileiro.
21: A decisão é do ministro Flávio Dino, relator do caso no STF. Judite Aragão.
23: O ministro reconheceu avanços nas medidas voltadas à modernização tecnológica da Comissão de Valores Mobiliários, como o uso de inteligência artificial, a integração de bases de dados e a ampliação da cooperação entre órgãos de fiscalização. Mas considerou insuficientes as propostas relacionadas ao aumento da produtividade e à recomposição do quadro de pessoal da autarquia. Na decisão, Flávio Dino rejeitou a meta apresentada pela União de reduzir em apenas 20% o estoque de processos administrativos em tramitação. O ministro considerou o índice incompatível com a gravidade da crise e determinou a apresentação de novas metas para acelerar a análise e o julgamento dos casos.
22: Hoje, 12 de junho, é o Dia Mundial de Combate ao Trabalho Infantil.
21: Para marcar essa data, a Justiça do Trabalho criou a campanha nacional Vida de Aprendiz. Começar certo faz toda a diferença, que está sendo promovida durante todo o mês. Larissa Batista.
24: O foco do TST tem sido converter esse tipo de ação irregular em vagas de jovem aprendiz, garantindo proteção legal, remuneração e a permanência na sala de aula. Os dados mais recentes do IBGE mostram que o país tem mais de 1 milhão e 650 mil crianças e adolescentes entre 5 e 17 anos em situação de trabalho infantil. Alguns são submetidos às piores formas de exploração, que envolvem graves riscos à saúde e à segurança.
22: Comprador de imóvel pode ajuizar ação individual para exigir obras de infraestrutura em áreas comuns do condomínio.
21: Para o STJ, não é necessária a ação coletiva dos condôminos. Fátima Uchoa.
25: O comprador de um lote ajuizou ação contra a construtora responsável pelo loteamento, pedindo a conclusão de obras de infraestrutura nas áreas comuns que estavam atrasadas. A Justiça de Goiás condenou a empresa a finalizar as obras e aplicou multa contratual pelo atraso na entrega. A terceira turma do STJ manteve a determinação. Segundo a relatora ministra Nancy Andrighi, embora a conclusão das obras prometidas em contrato seja um direito coletivo de todos os proprietários, o descumprimento também atinge diretamente a esfera particular de cada um, o que permite a atuação individual na justiça.
22: Ministro Cássio Nunes Marques completa um mês na presidência do Tribunal Superior Eleitoral.
21: Defesa da urna eletrônica e do voto livre marcam o primeiro mês de gestão. Fábio Ruas.
26: O ministro Cássio Nunes Marques tem uma agenda marcada pela defesa da democracia, inclusão, fortalecimento da confiança no sistema eletrônico de votação e pela preparação para as eleições 2026. Outro foco da gestão é o enfrentamento da desinformação e do uso indevido da inteligência artificial.
22: Justiça Federal determina medidas para garantir serviços de saúde em reservas extrativistas no Amazonas.
21: Decisão atende a pedido do Ministério Público Federal, Sabrine Menezes.
27: Segundo as investigações, as Resex Ituxi e Médio Rio Purus, localizadas em Lábrea, abrigam diversas comunidades tradicionais que enfrentam dificuldades de acesso aos serviços de saúde devido à localização e às peculiaridades da região. Com a decisão, a União e o município devem apresentar, em até 30 dias, medidas para garantir transporte de emergência e atendimento médico para as comunidades. Caso não cumpram as determinações, União e município podem ser multados em R$5.000 por dia.
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22: Uma boa noite.
21: Bom fim de semana e até segunda-feira.
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4: Eu sou Humberto Pinheiro e estes são os destaques de hoje do Jornal do Senado que começa agora. Projeto aprovado no Senado amplia a proteção à honra e à privacidade das pessoas. Trabalhadores da safra não poderão acumular salário e benefícios sociais. Proposta pode facilitar a quitação de dívidas entre contribuintes e o poder público. Boa noite. Uma proposta que restringe a divulgação de imagens de vítimas de crimes ou acidentes avançou no Senado. O projeto foi aprovado pela Comissão de Constituição e Justiça e segue agora para análise do plenário. A medida prevê limites para a divulgação e o compartilhamento de imagens que possam expor a dignidade das vítimas e de seus familiares. Repórter Pedro Pincer.
5: O texto altera o Código Civil para prever que o registro ou a divulgação de imagens de vítimas de crimes ou acidentes e de cadáveres poderão ser proibidos quando atingirem a honra da pessoa retratada ou tiverem finalidade comercial. Atualmente, a legislação já prevê restrições para a divulgação de escritos e imagens de uma pessoa nessas situações. O relator, senador Marcelo Castro, do MDB do Piauí, falou sobre o fato que motivou a apresentação do projeto.
6: Foi um acidente que aconteceu com a cantora Marília e compositora Marília Mendonça, que foi filmada a imagem dela, foi divulgado. Isso causou um grande trauma e esse projeto visa exatamente a proteger essas imagens de pessoas que são vítimas de acidente ou de violência.
5: O texto alternativo de Marcelo Castro altera ainda a pena prevista no texto original. Em vez de reclusão, a punição passa a ser de detenção de 6 meses a 2 anos e multa. A proposta segue agora para o plenário.
4: A criação da Universidade Federal do Xingu, no Pará, avançou no Senado. A Comissão de Educação aprovou o projeto que institui a UFX, com sede no município de Altamira. A Universidade Federal do Xingu deverá atender cerca de 430 mil moradores de municípios da região da Transamazônica e das bacias dos rios Xingu e Tapajós. Mais informações com o repórter Rodrigo Rezende.
7: A Comissão de Educação do Senado aprovou a criação da Universidade Federal do Xingu, a UFX. Pela proposta, a nova instituição com sede em Altamira será criada a partir do desmembramento da Universidade Federal do Pará. A relatora do projeto, senadora professora Dorinha Seabra, do União do Tocantins, destacou que a presença de uma universidade federal modifica o cenário social da região de instalação.
8: A implantação de uma instituição autônoma com capacidade em pesquisa e extensão contribui sensivelmente para a transformação da realidade social e econômica do seu entorno.
7: O senador Zequinha Marinho, do Podemos do Pará, afirmou que o funcionamento de uma universidade federal em Altamira irá contribuir muito para uma região que fica centenas de quilômetros afastada da capital, Belém.
9: A cidade de Altamira, que é o principal polo da Transamazônica, é em torno de 850 quilômetros. Então, há um vazio nessa região da presença da universidade pública para preencher esse espaço, atendendo não só a cidade de Altamira, que já é, digamos, a sede da extensão da UFPA lá, e faz um trabalho extraordinário, mas não tem pernas para atingir os municípios do Xingu, né?
7: A proposta, que foi apresentada pelo então senador Paulo Rocha, do PT do Pará, será analisada agora pela Câmara dos Deputados.
4: O senador Rogério Marinho, do PL do Rio Grande do Norte, criticou a condução da política econômica do governo federal e afirmou que o crescimento dos gastos públicos tem provocado o aumento da dívida do país. Segundo o parlamentar, a situação fiscal brasileira se deteriorou nos últimos anos e poderá gerar impactos negativos para as próximas gerações. O senador comparou os indicadores econômicos atuais aos registrados durante a gestão do ex-presidente Jair Bolsonaro. Para Marinho, O aumento das despesas públicas é resultado da criação de novos tributos. O parlamentar também citou projeções da instituição fiscal independente sobre a relação entre dívida pública e produto interno bruto, o PIB.
0: Nós sabemos que ao final deste período, a dívida, relação dívida PIB, que era 71 pontos percentuais, segundo o IFE, que é a nossa instituição fiscal independente aqui no Senado da República, baterá 84 pontos percentuais. Significa que os brasileiros vão herdar uma herança maldita do governo do PT.
4: Trabalhadores rurais contratados por safra não poderão acumular o salário com benefícios sociais. O governo federal vetou integralmente o projeto aprovado pelo Congresso que autorizava a manutenção desses benefícios durante a contratação temporária no campo. A proposta tinha como objetivo estimular a contratação de mão de obra sazonal na agricultura sem a perda de programas sociais. Com o veto, a decisão agora será analisada pelo Congresso Nacional, que poderá manter ou derrubar o veto. Repórter Marcela Cunha.
10: A proposta determinava que o salário recebido em atividades de plantio e colheita não entrasse no cálculo da renda familiar usado para conceder ou manter benefícios sociais como Bolsa Família. Na justificativa do veto, o governo afirmou que a proposta é inconstitucional e criaria uma despesa obrigatória e permanente sem estimativa do impacto financeiro. Mas o relator do projeto, o senador Jaime Bagatoli, do PL de Rondônia, argumentou que a dificuldade de contratar trabalhadores já provoca perdas em diferentes culturas e regiões do país.
11: O pessoal da Bahia está de joelho por não ter mão de obra. Está se perdendo manga, cacau, uva e ninguém pode fazer essa contratação sem carteira assinada.
10: Pelo texto aprovado no Senado, o trabalhador poderia aceitar o emprego formal durante a safra sem perder imediatamente o benefício. O veto ainda será analisado em uma sessão conjunta do Congresso Nacional.
4: Já o senador Lucas Barreto, do PSD do Amapá, defendeu o avanço da exploração de petróleo e gás na margem equatorial, faixa litorânea que se estende do Amapá ao Rio Grande do Norte. Segundo o parlamentar, a atividade pode representar uma oportunidade para reduzir desigualdades históricas na Amazônia e impulsionar o desenvolvimento econômico do estado que ele representa. E o Senado deve analisar um projeto de lei que permite a utilização de créditos e direitos creditórios para quitar dívidas entre a União, estados e municípios e contribuintes. A medida pretende dar mais eficiência à gestão de créditos públicos e facilitar a solução de pendências financeiras entre o poder público e os contribuintes. Repórter Alexandre Campos.
12: O mecanismo previsto no projeto é simples. O particular, pessoa física ou jurídica que tiver um direito líquido e certo para receber da União como precatório federal ou crédito de tributo federal reconhecido, poderá receber autorização federal para usá-lo para quitar ou amortizar uma dívida que tem com estados, Distrito Federal ou municípios. As prefeituras e os governos estaduais, por sua vez, poderão usar esses créditos dos particulares para pagarem ou reduzirem suas dívidas com o governo federal. Essa triangulação, segundo o autor do projeto, o senador Alan Rick, do Republicanos do Acre, vai facilitar o pagamento de dívidas.
13: A ideia é dar utilidade econômica a créditos que já existem e permitir que eles sejam usados para resolver passivos públicos de forma mais eficiente.
12: Alan Rick lembrou ainda que os estados, o Distrito Federal e os municípios poderão limitar o uso desse mecanismo, considerando os contribuintes que dificilmente pagariam suas dívidas com esses entes.
4: Com trabalhos técnicos de Josivaldo Souza, o Jornal do Senado fica por aqui. Acompanhe agora as notícias do Tribunal de Contas da União e da Câmara dos Deputados. Boa noite e bom fim de semana.
2: Minuto do TCU.
14: O Tribunal de Contas da União avaliou o sistema de concessão automática de benefícios do Instituto Nacional de Seguridade Social, o INSS. A ferramenta foi criada para agilizar a análise dos pedidos e reduzir o tempo de espera dos segurados. A fiscalização apontou avanços na automação, mas também que os resultados esperados ainda não foram alcançados. Um dos problemas é que a fila de espera e o tempo de análise continuam sendo desafios para o INSS. A auditoria identificou o uso de sistemas antigos, falta de pessoal e dificuldades para ampliar o número de benefícios concedidos de forma automática. O TCU fez recomendações para aumentar a segurança das análises automáticas e melhorar o atendimento ao cidadão. Saiba mais em tcu.gov.br.
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15: Câmara facilita o acesso de garis ao banheiro durante o período de serviço.
16: Um projeto que proíbe atenuante em crimes de violência sexual vai a plenário.
15: Salvador poderá ser a sede simbólica do governo federal no dia 2 de julho.
16: Boa noite. Os deputados aprovaram um projeto que transfere simbolicamente a sede do governo federal para Salvador no dia 2 de julho. Agora o texto será analisado pelo Senado, como informa a repórter Daniele Lessa.
17: A Câmara dos Deputados aprovou o projeto que estabelece a transferência simbólica e temporária da sede do governo federal para a cidade de Salvador, capital da Bahia, no dia 2 de julho de cada ano. O 2 de julho é o principal feriado estadual da Bahia, celebrando a consolidação da independência do Brasil com a expulsão definitiva das tropas portuguesas de Salvador em 1823, em lutas que tiveram a participação de figuras históricas como Maria Quitéria, jovem que se disfarçou de homem, ingressou no exército para lutar pela independência, mostrando grande habilidade no combate. Pelo texto aprovado, apresentado pelo deputado Léo Prates, da Bahia, a sede do governo federal será transferida simbolicamente para Salvador nessa data, em homenagem às celebrações da independência. A medida terá caráter simbólico e não interrompe o funcionamento normal das instituições em Brasília. Relator da proposta, o deputado Gabriel Nunes, do PSD baiano, destacou que a independência brasileira não se limitou a um único episódio, tendo a Bahia um papel central nesse processo, especialmente no Recôncavo Baiano, que serviu como base de organização das forças que lutaram contra o domínio português após a proclamação da independência em 7 de setembro.
18: Naturalmente, o 7 de setembro de 1822 é de grande valia, de grande importância, representa o grito de independência do nosso país, mas ainda havia grande dificuldade na consolidação em diversas localidades e nosso Estado teve um papel preponderante para essa consolidação, principalmente no nosso Recôncavo Baiano.
17: O deputado Kim Kataguiri, do Missão de São Paulo, se manifestou contra a votação do projeto, argumentando que existem temas de maior relevância para serem aprovados no plenário da Câmara.
19: Está muito caro o Congresso para fazer esse trabalho, para ficar decidindo sobre esse tipo de pauta. Sinceramente, vossas excelências acham que não há matéria mais importante, que essa é a prioridade para ser levado para o plenário, que não poderia aprovar numa comissão?
17: O projeto que estabelece a transferência simbólica da sede do governo federal para Salvador no dia 2 de julho, agora será analisado pelo Senado. Da Rádio Câmara de Brasília, Daniele Lessa.
1: Direitos Humanos.
15: Clarissa Tércio, do PP de Pernambuco, critica a participação de crianças na última edição da Parada do Orgulho LGBT+, em São Paulo. A parlamentar argumenta que o evento possui conteúdo estritamente adulto e inadequado para menores de idade.
16: Segundo Clarissa Tércio, a infância está sendo utilizada como instrumento de militância ideológica por meio de financiamento público a entidades do setor. A deputada também acusa políticos da esquerda de realizar campanha eleitoral antecipada no evento.
1: Segurança Pública.
15: Os deputados aprovaram um projeto que proíbe atenuantes em crimes de violência sexual. Saiba mais sobre a proposta, que está pronta para entrar na pauta do plenário, na reportagem de Maria Neves.
20: A Comissão de Constituição e Justiça aprovou o projeto da deputada Laura Carneiro, do PSD do Rio de Janeiro, que proíbe a redução de pena para crimes sexuais, independente da idade do agressor. A proposta também veda a diminuição do prazo de prescrição de crimes de natureza sexual. O projeto ainda será votado pelo plenário. Atualmente, a legislação determina que nos casos de violência sexual cometidos por menores de 21 anos no momento da agressão e de maiores de 70 anos quando for proferida a sentença, a pena pode ser reduzida à metade. O tempo de prescrição também cai pela metade nessas mesmas circunstâncias. Uma lei que entrou em vigor no ano passado, também sugerida por Laura Carneiro, proíbe a redução de pena e de prazo de prescrição caso a vítima de violência sexual seja mulher. O objetivo do projeto aprovado é estender essa vedação a todos os crimes sexuais. O relator, deputado Ricardo Aires, do Republicanos do Tocantins, afirma que, embora a violência sexual afete na grande maioria dos casos mulheres e meninas, homens e meninos também podem ser vítimas e merecem igual proteção do Estado.
21: Nós vemos uma escalada no país de crimes sexuais. Acontece cotidianamente fatos lamentáveis, de maneira que, ao tirarmos das circunstâncias de atenuação de pena e também no que diz respeito à redução dos prazos prescricionais, os praticantes desses crimes, nós vamos estar, de certa forma, colaborando com uma justiça que seja eficiente, que seja célere.
20: Com a mudança, todos os agressores sexuais ficarão sujeitos ao cumprimento integral da pena. O aumento do prazo de prescrição do crime também é importante, como explica Ricardo Aires, porque a justiça passa a ter mais tempo para investigar os casos. Da Rádio Câmara de Brasília, Maria Neves.
16: Otone de Paula, do PSD do Rio de Janeiro, apresentou o projeto que prevê o aumento das penas para crimes contra a dignidade sexual de crianças e adolescentes quando praticados por ministros religiosos ou pessoas que exerçam funções equivalentes.
15: O deputado entende que a posição de liderança espiritual aumenta a gravidade dos delitos por causa da relação de confiança estabelecida com as vítimas e suas famílias. Para Otone de Paula, é necessário adotar punições mais rigorosas para coibir esse tipo de violência.
16: Dr. Jaziel, do PL do Ceará, celebra o avanço da proposta que reduz a maioridade penal para 16 anos. No entendimento do deputado, a medida atende a um clamor da sociedade que quer o combate à impunidade.
15: De acordo com o Dr. Jaziel, a legislação atual serve de proteção para criminosos que atuam a serviço de facções, valendo-se da menoridade. O parlamentar espera que a matéria avance com urgência na comissão especial e no plenário da Câmara.
1: Meio Ambiente.
16: Chico Alencar, do PSOL do Rio de Janeiro, denuncia ameaças sofridas por moradores da Serra da Chapadinha, na Bahia, que atuam na defesa do meio ambiente. Ele alega que as vítimas enfrentam intimidações relacionadas à especulação imobiliária e à exploração mineral.
15: O parlamentar cobra providências das autoridades para garantir a segurança dos defensores socioambientais e a preservação da área ameaçada. Chico Alencar afirma que vai acompanhar o caso para assegurar a proteção das pessoas envolvidas e dos direitos das comunidades locais.
1: Educação.
16: Proposta regulamenta o uso de uma terapia específica para o acompanhamento de pessoas com autismo. A repórter Sofia Peçanha tem os detalhes da regulamentação que está sendo analisada pelas comissões da Câmara.
22: A Comissão do Trabalho aprovou o projeto que estabelece critérios para a utilização da terapia baseada na análise do comportamento aplicada, conhecida como ABA. A proposta busca regulamentar a atuação de profissionais da saúde e da educação que utilizam a técnica, principalmente no acompanhamento de pessoas com transtorno do espectro autista. O objetivo é desenvolver habilidades de comunicação, socialização e autonomia, garantindo mais segurança e qualidade no atendimento, como afirma a deputada Flávia Moraes, relatora na comissão.
23: E a intenção do projeto é justamente regulamentar
3: regulamentar, criar critérios, definir nível de qualificação, de capacitação para que os profissionais apliquem essa técnica. Porque, na verdade, no meio disso a gente tem aqueles que não estão preparados e pela falta de conhecimento, de preparo, acaba comprometendo, ao invés de ajudar, compromete aí a saúde, o desenvolvimento dessa criança, dessa pessoa.
22: A ABA é uma abordagem baseada na ciência do comportamento, que utiliza métodos estruturados e reforço positivo para estimular o aprendizado e a adaptação do paciente. Pelo texto, a terapia poderá ser aplicada por profissionais das áreas de saúde e educação, desde que sejam graduados ou pós-graduados em análise do comportamento aplicada. Segundo a relatora, a definição de critérios mínimos de formação é essencial para evitar atendimentos inadequados e proteger os pacientes.
3: Então, por isso, a necessidade da definição aí, desses critérios, das exigências de escolaridade, formação para esse...

0: Tempo de São Paulo defende decreto legislativo contra medidas federais que regulam as redes. A deputada classifica os normativos do executivo como censura explícita e tentativa de cerceamento à liberdade de expressão e da imprensa.
1: Adriana Ventura também sugere a votação da proposta que acaba com o foro privilegiado. A parlamentar defende que todos os cidadãos e autoridades respondam sob as mesmas regras da justiça comum.
0: Na opinião de Raimondo, do PT do Rio de Janeiro, as denúncias sobre uma suposta operação financeira ilegal envolvendo o filme sobre a biografia de Jair Bolsonaro aumentaram a rejeição à família. Segundo ele, os recursos para o filme seriam de fundo de previdência dos servidores fluminenses.
1: Para Raimond, as acusações configuram crime de evasão de divisas e ato de lesa pátria, agravados pelo envio de relatórios confidenciais do país a autoridades estrangeiras. Ele pede que a Procuradoria-Geral da República adote medidas severas diante desses fatos.
2: Eleições.
0: Bom Gás, do PT do Rio Grande do Sul, questiona a decisão do Tribunal Superior Eleitoral que suspendeu a divulgação de uma pesquisa de opinião sobre a eleição para a presidência da República. O parlamentar menciona que entidades do setor consideram a suspensão inconstitucional.
1: Bom Gás explica que o levantamento abordava a reação popular diante de denúncias de repasses financeiros milionários envolvendo o Banco Master e o filme sobre Jair Bolsonaro. Para ele, as investigações sobre a suposta fraude financeira desgastaram a imagem da oposição.
2: Economia.
0: O prazo de responsabilidade de construtoras por imóveis entregues pode aumentar. É o que prevê projeto em debate no Congresso, como informa o repórter Luiz Cláudio Canuto.
3: O prazo de responsabilidade das empreiteiras por obras entregues pode aumentar, beneficiando os proprietários de imóveis. É o que prevê uma proposta em discussão no Congresso. O texto já foi aprovado pela Câmara e aguarda a votação no Senado. Pelo projeto aprovado até o momento, o Código Civil será alterado de forma a ser ampliado de 5 para 10 anos o prazo máximo em que o empreiteiro é responsável pela segurança e estabilidade das obras. Os prazos de garantia deverão variar conforme o tipo de defeito encontrado na obra e começarão a valer a partir da entrega do imóvel, da conclusão da obra ou da emissão do auto de conclusão, o que ocorrer primeiro. O relator do projeto na Comissão de Constituição e Justiça da Câmara, deputado Toninho Vantcher, do PP do Paraná, propôs diferenciar os vícios e defeitos encontrados a fim de estabelecer prazos de garantia e prescrição diferentes, seguindo o modelo do direito espanhol. O prazo aumenta de 5 para 10 anos para problemas na estrutura ou na fundação que comprometam a segurança da construção. Aumenta de 3 para 5 anos para defeitos em partes da obra ou nas instalações que impeçam o uso do imóvel. E de 1 para 2 anos para defeitos de acabamento, como pintura, pisos e equipamentos instalados. Toninho Vantcher explica o alcance do projeto.
4: Ele vem trazer uma segurança maior para quem compra um imóvel. Você que vai comprar um imóvel, você vai ter uma garantia de 10 anos da estrutura, né, que é aplicada para você construir uma casa. Então, hoje é 5 anos, então você vai ter 10 anos se acontecer algum problema, algum episódio por falha da construção, você tem direito de recorrer e a empresa tem que sanar esse erro. E nós relatamos esse projeto e fizemos realmente um relatório que atende o interesse tanto das construtoras como também daquele que compra o imóvel. Aquele que compra, ele tem que ter certeza que está comprando um imóvel em condições. E para isso ele terá 10 anos para poder reclamar caso ocorra alguma falha construtiva do imóvel.
3: O texto também prevê o direito do proprietário de pedir o cancelamento do contrato dentro do prazo de 1 ano, a partir do início da garantia. Mesmo nesses casos, o empreiteiro continua responsável pelos consertos durante o período de garantia. Por outro lado, a proposta aprovada na Câmara estabelece que a construtora ou empreiteiro não será responsável se o imóvel não receber manutenção adequada ou forem feitas reformas que mudem a estrutura original da construção. O projeto foi apresentado pelo deputado Celso Russomano, do Republicanos, de São Paulo. Para virar lei, precisa ser aprovado pela Câmara e pelo Senado. Da Rádio Câmara de Brasília, Luiz Cláudio Canuto.
2: Relações Exteriores.

0: Jandira Fegali, do PCdoB do Rio de Janeiro, relata os resultados de uma missão nos Estados Unidos para tratar de economia e segurança nacional. A deputada cita a entrega de documentos contrários à imposição de tarifas comerciais contra o Brasil e em defesa da soberania do PIX.
1: Jandira Fegali acrescenta que a comitiva também pediu a investigação de uma suposta lavagem de dinheiro envolvendo empresários e membros da família Bolsonaro. Ela informa que foram apresentadas provas de remessas financeiras irregulares destinadas a um fundo no Texas.
2: Trabalho.
0: A Câmara aprovou proposta que facilita o acesso de garis ao banheiro durante o serviço. O repórter José Carlos Oliveira explica como isso será feito.
3: As comissões da Câmara dos Deputados aprovaram um projeto de lei que garante ao trabalhador que exerce suas atividades ao ar livre o acesso gratuito a banheiros durante o serviço. A medida beneficia, por exemplo, os garis e os jardineiros. A proposta partiu do deputado Gilberto Abramos, do Republicanos de Minas Gerais, e prevê que o empregador cumpra a medida por meio da instalação de banheiros químicos nos locais de trabalho ao ar livre, ou faça parceria com outros empreendimentos que tenham banheiros disponíveis. O texto também garante o acesso desses trabalhadores a banheiros instalados em prédios públicos e privados. O relator na Comissão do Trabalho, o deputado Sérgio Silva, do Republicanos de Pernambuco, regulamentou esse ponto.
4: A legislação brasileira deve criar condições para o trabalho de todos que sejam dignos. Em relação aos estabelecimentos comerciais, como esses estabelecimentos são privados, entendemos que é necessário que o acesso seja condicionado as exigências próprias do estabelecimento, porque a entrada de pessoas traz questões relativas à segurança e à retribuição pelo uso do espaço.
3: O deputado Sérgio Silva explica agora o acesso aos prédios públicos.
4: Quanto aos prédios de órgãos públicos, deve ser observado as condições de acesso ao prédio, como a emissão de identificação, por exemplo. No mais, pretendemos incorporar ao projeto a previsão de que o próprio empregador deva articular na gestão do seu empreendimento, forma de assegurar que os trabalhadores tenham acesso às instalações sanitárias.
3: Outra alteração do relator foi garantir a inclusão dessas regras na CLT, Consolidação das Leis do Trabalho. O texto também foi aprovado na Comissão de Constituição e Justiça e segue para análise do Senado, sem necessidade de votação no plenário da Câmara. Da Rádio Câmara de Brasília, José Carlos Oliveira.
2: Transportes.
1: Beto Preto, do PSD do Paraná, informa a criação de uma subcomissão para acompanhar o fim da concessão da Malha Ferroviária Sul, prevista para 2027. Ele acredita que o tema exige ampla discussão diante dos impactos para os municípios atravessados pelos trilhos.
0: Beto Preto defende o debate de alternativas que ampliem a segurança nas passagens de nível e melhorem a convivência entre a operação ferroviária e o trânsito urbano. Ele diz que é preciso construir soluções que atendam tanto à população quanto à logística do transporte ferroviário.
1: Cobalcini, do MDB, defende a concessão de importantes rodovias federais em Santa Catarina como alternativa para acelerar investimentos em infraestrutura. Na visão do deputado, a falta de recursos públicos tem dificultado a execução de obras estratégicas para o Estado.
0: Cobalcini afirma que a duplicação de trechos, como as BRs 282, 470 e 153, são fundamentais para melhorar a segurança nas estradas e garantir mais eficiência no escoamento da produção catarinense rumo aos portos da região.
1: Termina agora o jornal Câmara dos Deputados, produzido pela Rádio Câmara, com trabalhos técnicos de Wellington Teles e apresentação de Luciana Vieira e Ana Raquel Macedo. Boa noite.
0: A Voz do Brasil está de volta na segunda-feira. Uma boa noite e um bom fim de semana.
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0: Boa noite, amigos da Rádio Cultura. Está começando agora o Cultura Sertaneja Classe A, o seu encontro diário com a tradição e o coração do sertão. Eu sou Tota Meneghel e vamos ficar juntos até as 10 da noite.
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1: 8h20.
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2: Hora certa!
3: 8h37.
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